0: Aí começamos a primeira hora, segunda hora, digo melhor, Vitória Lima, Verdadeira Adoração.
1: Você pode dizer isso bem forte.
0: Agora 9:08, que bom saber que você está na sintonia, você que vem acompanhando a nossa programação, que já intercede, que compartilha, que continua adorando ao Senhor Jesus, independente das circunstâncias. Sabia disso? É fácil adorar quando tudo vai bem, quando tudo está em perfeito controle, mas quando não, precisamos continuar louvando, adorando, porque Ele está vendo tudo, e no tempo dEle, de Jesus, de Deus, Ele faz tudo além do que a gente imagina, do que a gente pensa.

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você ouviu Noemi Nonato, Pássaro Ferido, antes Marcelo Nascimento, Quem Me Tocou. 9:18, boa noite pra você. Vou falar pra...

0: Você ouviu Eli Soares, Olha o que Deus fez. Antes, pastor Alex Soares, no mistério. Vem aí momento de meditação. Eu volto já já.
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3: O título de hoje é Pão. Leitura bíblica, Mateus capítulo 14, do versículo 14 ao 21. Versículo chave: aquele que vem a mim nunca terá fome, aquele que crê em mim nunca terá sede. João capítulo 6, versículo 35. Em um de seus milagres mais conhecidos, com apenas alguns pães e peixes, Jesus alimentou milhares de pessoas. Então a multidão o seguiu, cheia de entusiasmo. Quando os viu, o Senhor lhes disse: vocês só vieram me procurar porque estão interessados no pão que lhes dei, mas precisam entender: o pão verdadeiro que dá vida sou eu. O versículo-chave é da continuação da história contada por Mateus. Durante seu ministério aqui na Terra, Jesus realizou muitos sinais que ajudaram a demonstrar que ele era, de fato, quem dizia ser, o próprio Deus que se fez homem. Mas, em vez de enxergar a oportunidade maravilhosa de falar face a face com o Criador, essas pessoas só conseguiam pensar em comida grátis. Não é assim ainda hoje. Muitos se convertem a Jesus porque querem obter a solução milagrosa de um problema, seja curar-se de uma doença, encontrar um emprego, resolver um relacionamento, salvar a empresa da falência ou dar um jeito na vida. Concentram-se nos subprodutos e não na essência. Quando Jesus alimentou a multidão, ele havia sido procurado por pessoas que queriam ouvi-lo por quem ele era. Então, o Senhor viu uma necessidade e milagrosamente a atendeu. Mas a fome saciada não foi definitivamente resolvida. Horas depois, todos precisaram comer novamente. E no dia seguinte, e no outro também. E quando o Senhor ressuscitou Lázaro? Aquilo foi realmente um grande sinal. Mas Lázaro não permaneceu vivo. Um dia, ele teve de morrer de novo. Sim, o Senhor tem todo o poder. Mas se nós o procurarmos apenas em busca de solução para circunstâncias desfavoráveis, sejam elas quais forem, poderemos, no máximo, obter resposta para a dificuldade de hoje. Mas lembre-se, nenhuma cura hoje impedirá a morte futura. A solução definitiva que o pão da vida tem para oferecer é a vida eterna, muito maior, absolutamente melhor do que qualquer coisa que possamos ver ou medir. O que de melhor Jesus tem para nos oferecer é Ele mesmo, sua amizade e companhia por toda a eternidade.
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0: Você ouviu o Nego Vieira, Pão. Agora 9 horas e 35 minutos.
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Pois é, aí você ouvindo Tângela Vieira, Preciosidade. Antes Shirley Carvalhais e Gerson Rufino. Vai passar, acredite, continue crendo, confiando em Deus, através de sua palavra, a Bíblia Sagrada. Agora faltando 15 minutos para as 10, e continuemos louvando, adorando, agradecendo e clamando também.

batizar com fogo. E se você deseja ser batizado com esse Espírito, saiba que Ele também é interessado em lhe batizar com fogo, inflamar você, fazer uma tocha viva nas mãos dEle.

você pode dizer isso, viu? Basta apenas você reconhecer o sacrifício feito por Jesus na cruz do Calvário. Como é conhecer? É aceitar esse Jesus. A parte dele ele fez, viu? Nada além do sangue de Jesus nos leva a Deus. Só Jesus, só ele perdoa pecado, só ele nos salva, nos limpa, nos lava, nos regenera. E conhecereis a verdade é Jesus, e a verdade vos libertará. Eu sou Ulisses Menezes, vou ficando por aqui, mas continue na sintonia. Vem aí o nosso irmão Antônio Ferreira com Noite de Paz. Uma boa noite para você.

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1: Hora certa. Vox FM 957.
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1: Olá, muito boa noite para você ligadinho na Vox FM 105.9, a Rádio do Bem. Um projeto missionário das Igrejas Assembleias de Deus na Bahia. Presidente, pastor Valdomiro Pereira da Silva, direção da Vox, pastor Arielson Santos. Eu, Antônio Ferreira, com você até a meia-noite no nosso Noite de Paz, que está começando a partir de agora. Eu daqui, você daí, nós adorando a Deus. Maravilha, gente! 10:01, começando o nosso Noite de Paz com essa canção. Não Pare, com Midian Lima.

0: Nunca Mais. Solidão com Max Williams. Ótima noite para você na nossa sintonia. 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
0: Agora 10:09, a gente começa a partir de agora trazendo as participações dos nossos ouvintes. Vamos interagir? Eu trago as participações. Eu começo trazendo a participação do nosso irmão Manuel do Táxi, diretamente de Muritiba. Alô, Manuel.
2: Boa noite, a paz do Senhor, meu irmão. Ferreira, a paz do Senhor, abraçando a todos os ouvintes, os irmãos que estão acompanhando Noite de Paz. Lázaro, Paulinho Pintor, Pedro do Alecrim, Antônio Baixo Santana, Presbítero Luiz, todos, meu irmão de Azer, gostaria de ouvir, meu irmão, tá na mão de Aurelina Dourado, que eu pedi no decorrer da semana, meu irmão, é hora por mim, por Gabriel, que somos acometidos da dengue, tá complicado, mas mesmo assim, então, meu avô tá escutando, viu, que Deus abençoe, grandemente, excelente final de

0: semana.
1: Valeu, Manuel. Você pediu, já vai ouvir, viu? Já separei aqui. Às vezes a gente aguarda um pouquinho, mas hoje já deu para separar aqui, viu? Você vai ouvir já já. Está na mão de Deus com Aurelina Dourado. Vamos ouvir Lázaro. Cadê Lázaro?
2: Tá em São Paulo. Boa noite, meu amigo e meu irmão em Cristo, Antônio Ferreira. Que a graça e a paz do nosso Senhor e Salvador Jesus Cristo é sempre contigo. Toda a tua família, toda a tua parentela, recordação a toda a família, querido. Gostaria de mandar um alô pra tia Inha, tio Pio, mamãe de Luziana, Rolo Tanque, José Luiz Santana, meu amigo Manuel do Táxi, irmã Vânia, maestro Jorginho Batista Peniel, tia Emília do Manteiga, prima missionária Loída em Cachoeira e presbítero Israel Bispo em Castro Alves. Eu gostaria de ouvir a música Milagre do Batismo, Daniel e Samuel. Eu digo a todos esses que eu citei e os demais ouvintes do programa Noite de Paz.
1: Valeu pela sua participação, Lázaro. Uma boa noite de paz para você, viu? Deus continue te abençoando. Tá aí nosso querido Lázaro participando também. Deus abençoe. Tem uma mensagem aqui, chegou mais cedo. Mas vamos ouvir, se é pra gente.
3: Boa noite, pastor. Aqui é Alex São Gonçalo.
1: Alô, Alex.
3: Gostaria de pedir o louvor de irmão Lázaro. Conte a Deus.
1: Pronto, daqui a pouquinho a gente toca, tá bom?
3: Deus abençoe, nos dê uma boa noite.
1: Valeu pela participação, meu irmão. Dez e doze, começando já as indicações musicais. Então vamos lá. Com a Aurelina Dourado. Tá na mão de Deus.

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1: Aí, Paulo André, com a participação de Vanilda Bordieri, papai amado. Papai amado, como é que você se relaciona com Deus? Como é que você fala com Ele, hein, nas suas orações? É paiinho, papai, papai amado, é? Ele é o nosso apagador de falhas, verdade. Ele perdoa os nossos pecados, lançou no mar do esquecimento, toma posse dessa bênção, tá bom? É, nós não somos merecedores de coisa alguma, mas a misericórdia de Deus nos alcançou, o grande amor de Deus nos alcançou. Por isso nós dizemos, papai amado, amante da minha alma, né? Aquele que nos amou primeiro, ele nos amou primeiro. Ótima noite para você na nossa sintonia. 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
1: Aqui na Vox FM. Vox FM. É a 105.9, a Rádio do Bem. Ótima noite para você na nossa sintonia. E a gente continua trazendo participações através do nosso WhatsApp, no 7583-706060. Já tenho mais participações. Trago o presbítero Luiz de São Félix participando, trazendo aqui a sua mensagem. Tem áudio.
3: A paz do Senhor Jesus, meu querido presbítero Antônio Ferreira.
1: A paz do Senhor, noite. Presbítero Luiz.
3: Manda um alô para minha família, minha esposa Ana Lúcia, sua filha Ana Luiz, para o pastor Raimundo Edivaldo, família, para o pastor Ceremias, pastor Ramiro Pereira, para o irmão Manoel do Táxi, irmão Baiaco, os irmãos aí de Queiradura, também para todos os irmãos, um rodado de Marco Antônio, as Três Coroas.
1: Valeu pela sua participação, nosso querido presbítero Luiz de São Félix. Tem mais ouvinte chegando aqui. Nosso querido Edson Amorim está em Conceição da Feira. Paz do Senhor, uma excelente noite de paz. Um ótimo final de semana para você também, Edson. Um abraço. Deus abençoe. Irmã Madalena está em Amélia Rodrigues. A paz do Senhor, irmão Antônio Ferreira. Eu sou ouvinte assídua deste programa. Quero oferecer um louvor orando na voz de Valquíria Nunes, oferecendo para a pessoa da missionária Lóide do Rosário, a Ida, Diácono Cláudio, e grupo Cristo Verdade que Liberta, irmã Cristina e todos os ouvintes. É nossa irmã Madalena de Amélia Rodrigues. Daqui a pouquinho a gente toca orando na voz de Valquíria Nunes. Muitas indicações musicais e a gente já começou, né? Então a gente continua, toca uma indicação musical, toca outra canção já separada aqui também. Nosso irmão Alan está em Cachoeira. Boa noite, eu gostaria de ouvir hoje a música do cantor Gerson Rufino. Vai passar. Pronto, valeu, Alan. Um abraço para você. Deus abençoe. Forte abraço. Daqui a pouquinho tem mais participações, porque a gente continua trazendo mais indicações musicais. Agora 10h24. Daqui a pouquinho também tem a mensagem da Palavra de Deus. O milagre do batismo com Daniel e Samuel.

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0: Tá aí, Valquíria Nunes, orando. E a gente só vence orando, né? Então, busque a face do Senhor. Vamos continuar buscando a presença de Deus em oração. Ótima noite para você na nossa sintonia. Agora 10h33, tem mais ouvinte chegando, tem mais participações? Vamos lá. Tem mais ouvinte chegando por aqui. Alô, irmão Gilmar, está em São Félix? Encontrei Gilmar hoje, tive a felicidade de encontrar nosso querido Gilmar em Muritiba. Boa noite a você, irmão Antônio. Que Deus em Cristo continue abençoando e guardando. Bom final de semana, abraço, São José. Salmo 133, Deus é bom o tempo todo. Em todo tempo. Shalom, Donai. Valeu, meu irmão. Um abraço, Gilmar. Deus continue te abençoando, meu irmão. Tem mais gente chegando por aqui. Pronto, vamos aqui. Tem mais gente? Tem? Tem sim. Não, chegou uma mensagem aqui, mas essa mensagem eu acho que não é pra gente. Então, quero agradecer o carinho da sua audiência, você que nos ouve através do rádio, você que nos ouve através da net, você que nos ouve em qualquer lugar do planeta através da net. Quero agradecer pelo carinho da sua audiência. Quero agradecer pelo carinho da sua audiência. Quero agradecer a você que está nas rodovias pela sua carona também. Eu trago mais uma canção, agora 10. Olha, chegou uma mensagem aqui, então antes da próxima canção, vamos trazer mais um ouvinte. Quem está chegando aqui, produção? Tem mais um ouvinte? Vamos lá. Vamos ouvir? Vamos trazer aqui mais uma participação.
1: Que a Pai Nascimento que esteja com todos.
0: Amém.
1: Daí dessa rádio, um pouco abençoada.
0: Pronto, só faltou se identificar aí. Fala o seu nome, por favor, tá bom? Pra gente mandar aquele alô especial. Quero aproveitar e abraçar a missionária Nildes aí em Encarnação de Salinas. Quero abraçar a irmã Dorinha em São Félix, também ouvindo a gente. Quem tá ouvindo a gente também é Tamires do Quibe, em Castro Alves, com certeza. Ela e sua família sempre ligados na Vox. Muita gente ouvindo a gente. Muita gente ouvindo a nossa programação, programação Vox, Vox no ar, é bênção no lar. São 24 horas abençoando a sua vida. A gente toca mais uma canção, na volta eu trago a palavra de Deus para nossa reflexão, nossa meditação, para nossa edificação. Agora 10h35 com Maria Marçal. Gratidão!

Agora 10h39, a gente traz agora a palavra de Deus em tom de pregação. Vamos trazer a palavra do Senhor.

Eu quero meditar convosco, quero meditar com você no livro do profeta Samuel, livro do profeta Samuel, o capítulo é o de número 1, capítulo 1 de Samuel, a partir do versículo de número 9. Então, Ana se levantou, depois que comeram e beberam em Siló, e ali o sacerdote estava sentado numa cadeira junto ao pilar do templo do Senhor. Ela, pois, com amargura de alma, orou ao Senhor e chorou abundantemente. E voltou um voto, dizendo: Senhor dos exércitos, se benignamente atentares para a aflição da tua serva, e de mim te lembrares, e da tua serva te não esqueceres, mas à tua serva deres um filho varão, ao Senhor o darei por todos os dias da sua vida, e sobre a sua cabeça não passará navalha. E sucedeu que, perseverando ela a orar perante o Senhor, Eli fez atenção à sua boca. Porquanto Ana, no seu coração, falava e só se movia os seus lábios. Porém, não se ouvia a sua voz, pelo que Eli teve por embriagada. E disse-lhe Eli: Até quando estarás tu embriagada? Aparta de ti o teu vinho. Porém, Ana respondeu e disse: Não, Senhor meu, eu sou uma mulher atribulada de espírito. Nem vinho nem bebida forte tenho bebido. Porém, tenho derramado a minha alma perante o Senhor. Não tenhas, pois, a tua serva por filha de Belial. Porque da multidão dos meus cuidados e do meu desgosto tenho falado até agora. Então respondeu Eli e disse: Vai em paz, o Deus de Israel te conceda a tua petição que lhe pediste. E disse ela: Ache a tua serva graça em teus olhos. Assim a mulher se foi seu caminho e comeu, e o seu semblante já não era triste. Levantaram-se de madrugada e adoraram perante o Senhor, e voltaram e vieram à sua casa, a Ramá. Elcana conheceu a Ana, sua mulher, e o Senhor se lembrou dela. Louvado seja o nome de Jesus para sempre. Numa rápida reflexão, eu quero falar sobre oração eficaz, ou nós poderíamos colocar aqui um outro tema para essa meditação: mudança de atitude para um milagre. Nós lemos um texto, o qual Ana entra no templo e começa a chorar. Mas para a gente contextualizar e entender, alguns irmãos entendem, alguns irmãos conhecem a Bíblia, algumas pessoas conhecem Bíblias, outros talvez não conheçam esse texto. Mas Ana era uma mulher que era estéril. Se nós formos retroceder um pouco e vim para o capítulo 1, versículos anteriores, o qual lemos, nós lemos a partir do 9, mas se nós lemos um pouco antes, versículo 5, para a gente poder entender, diz assim: Porém, Ana dava uma parte excelente, portanto, ele amava Ana. Aqui está falando de Elcana, né? Do seu esposo.
e a sua competidora excessivamente a irritava, a embravecer, porquanto o Senhor lhe tinha cerrado a madre. E assim fazia todo ano quando ela subia à casa do Senhor. Assim a outra irritava, pelo que chorava e não comia. Então observe que Ana não conseguia nem comer, de tristeza, também de raiva, né? Porque a sua competidora, a sua rival, ela irritava. A gente sabe que no Antigo Testamento a gente vai ver textos onde os homens, lhe era permitido ter outras mulheres. E Penina, que era outra mulher de Elcana, lhe dava filho. E mulher não ter filho era desonroso, era triste. Então Penina dava filhos a Elcana, mas Ana, a sua esposa, não conseguia lhe dar filhos. E Penina irritava Ana, insultava Ana com isso. Mas o que me chama a atenção nesse texto é que Ana, diz o texto no versículo de número 9, qual nós começamos a leitura, então Ana se levantou depois que comeram e beberam em Siló, e ali o sacerdote estava sentado numa cadeira junto ao pilar do templo do Senhor. Ela, pois, com amargura de alma, orou ao Senhor e chorou abundantemente. Então Ana começa a chorar, a orar. E o que me chama mais atenção, e é isso que eu quero falar aqui nesta noite, por isso que eu falei mudança de atitude, é o versículo de número 11, quando diz assim: e votou um voto, dizendo: Senhor dos exércitos, se benignamente atentares para a aflição da tua serva e de mim lembrares e de tua serva não esqueceres, mas a tua serva dá um filho varão. Ao Senhor darei por todos os dias da sua vida, e sobre a sua cabeça não passará navalha. Observe que Ana, com certeza, orava ao Senhor. Ela buscava Deus. Ela se colocava diante de Deus para que sua madre fosse aberta. Mas não acontecia. E todos os anos, quando eles iam adorar, a sua rival Penina a irritava, insultava. Era humilhante para ela. Mas naquele dia ela fez uma oração diferente. Ela não só orou, como ela votou ao Senhor. Mas também está escrito na palavra de Deus: melhor é não votar do que votar e não cumprir. Então, às vezes alguém quer fazer um voto, mas faça se você for cumprir. Porque é melhor não fazer do que fazer e não cumprir. Mas Ana, naquele momento, naquele dia, Ana se derramou a sua lágrima diante do Senhor, derramou a sua alma perante o Senhor. Eu estava um pouco mais cedo, sempre eu estou olhando alguma coisa na rede social. É normal, é comum a gente ver coisas na rede social, e eu, às vezes eu posto até, eu não lembro se eu repostei esse vídeo, mas eu gosto de ver, ouvir testemunhos, ouvir cortes de testemunho, ouvir alguns cortes na rede social quando fala de testemunho, quando tem algum assunto interessante, eu estou ali sempre vendo. E eu estava ouvindo um testemunho de uma mulher, de uma irmã, ela falando que ela orou durante muitos anos por uma causa. Orou muito mesmo, me parece que foram uns 15 anos orando. E Deus não respondia. Uma mulher de Deus, uma mulher de oração, de círculo de oração. E não acontecia. E um dia ela orou diferente.
Ela perguntou a Deus por que que Deus não respondia a sua oração, aquela causa específica. E Deus falou fortemente com ela. Porque você está orando por esta pessoa e não está orando por aquela. Ela estava orando por um casal, mas não estava orando por aquela pessoa que estava causando dano ao casal. Ela orava a Deus para proteger o casal daquele mal, mas não orava pelaquela pessoa que estava. E Deus falou com ela, e naquele momento, quando ela orou, mudou a oração, um milagre aconteceu. Então, algumas coisas, quando a gente está orando e buscando e não acontece, e durante muito tempo, a gente tem que perguntar a Deus. A gente tem que entender, não é desistir de orar. A gente tem que entender o que está acontecendo. E ela, naquele momento, Ana, agora faz um voto. Senhor, se tu me deres um filho varão, eu vou dar ao Senhor, eu vou dedicar ao Senhor. Não vai passar navalha sobre a cabeça dele. Eu vou dar para o Senhor, para o seu serviço, para a tua obra. Eu só quero ter um filho. E Deus visitou Ana e lhe deu um filho. Mas o texto vai nos dizer que quando ela estava orando, o sacerdote Eli estava perto do pilar do templo, estava de longe e observava ela orando. E Eli achou que ela estava embriagada pela forma que ela se comportava, chorando e balbuciando palavras. E o sacerdote vai até ela e diz: até quando estarás embriagada? Aparta de ti o vinho. Aí me chama a atenção também que Ana não reclamou, Ana não murmurou, Ana não brigou com o sacerdote. Porque tem gente aqui que já perdia a bênção logo de cara. O sacerdote não estava entendendo o que estava acontecendo, veio falar com ela, veio chamar a atenção dela. E talvez se fosse uma outra pessoa, talvez a gente brigasse. Talvez ele dissesse: me respeite. Tem até alguém que fale até, né, mais agressivamente: me respeite, que eu não estou bebendo. O senhor está sem visão e tal. Aí perdi a bênção. Ia desrespeitar o sacerdote. E quem desrespeita o sacerdote perde a bênção. Mas Ana fez diferente. Ana teve calma, teve paciência, teve sabedoria. E disse: não, meu Senhor. Eu não sou uma mulher embriagada. Eu não estou embriagada. Eu sou uma mulher atribulada de espírito. Ou seja, a minha alma está abatida, eu estou triste. Eu não tenho bebido vinho, nem bebida forte alguma. Eu só tenho derramado a minha alma perante o Senhor. Não tenhas, pois, a tua serva por filha de Belial. Porque da multidão dos meus cuidados e do meu desgosto tenho falado até agora. Ela explicou para o sacerdote o que estava acontecendo. E quando ela explica para o sacerdote, ele libera uma bênção sobre ela. Então respondeu Eli e disse: vá em paz, e o Deus de Israel te conceda a tua petição que lhe pediste. Olha aí. Deus ouviu a oração de Ana, mas houve também uma liberação de bênção através do sacerdote. Eu não sei porque hoje as pessoas... Eu me lembro de uma época que as pessoas pediam para os seus líderes, seus sacerdotes, seus pastores orarem. Pastor, ora aqui por mim. Tinha qualquer causa, ia lá: pastor, ore por mim. Pastor, libere uma bênção sobre a minha vida. Há uma autoridade espiritual. Antigamente as pessoas compravam carro, levavam a chave para o pastor orar. Compravam uma casa, levavam a chave para o pastor orar.
onde as pessoas estão nem aí. E Ana, ela recebe aquela palavra que o sacerdote ali fala para ela. Que o Deus de Israel te abençoe, te conceda a tua petição. E ela disse, acha a tua serva graça a teus olhos. Assim a mulher foi para seu caminho, comeu. E seu semblante já não era mais triste. Depois que ela orou a Deus, que lançou sobre Deus a sua ansiedade, que ela voltou ao Senhor, ela saiu daquele lugar aliviada e na certeza de que Deus ia responder. Que nós não podemos também ir para a presença de Deus com dúvida. Dobrou o joelho, orou, apresentou, descansa. Tem gente que não recebe a bênção também porque não descansa, não confia. Colocou na mão de Deus, descansa nele. Espera nele. E quando ela sai, diz o texto que ela se levantou de madrugada. E levantaram-se de madrugada e adoraram perante o Senhor. E voltaram e vieram à sua casa a Ramá. Elcana conheceu a Ana, sua mulher, e o Senhor se lembrou dela. É. Elcana conheceu a Ana, ou seja, Elcana se deitou com Ana, sua esposa, e Deus visitou, e naquele momento Deus abre a madre de Ana, Ana engravida. Versículo 20, para a gente encerrar. E sucedeu que, passado algum tempo, Ana concebeu e teve um filho e chamou seu nome Samuel, porque dizia ela, o tenho pedido ao Senhor. Louvado seja Deus. E Samuel, quando a gente vai ler as Escrituras, a gente sabe quem foi o profeta Samuel. Samuel foi criado na casa do Senhor. Profeta Samuel. Então você que precisa de um milagre nesta noite, talvez você precisa mudar de atitude, talvez você precisa mudar a forma de agir perante ao Senhor e talvez até perante você, a sua família, a sua igreja, o seu pastor, as pessoas da sua convivência. Talvez precisa, aleluia, mudar a oração, talvez precisa se fazer um voto, talvez precisa se parar para ouvir mais a voz de Deus, entender o que Deus está falando. Então, essa foi a palavra que Deus colocou no meu coração. Eu trago mais uma canção antes do intervalo e daqui a pouquinho a gente continua interagindo.

0: Aí, canção e louvor, cheiro de milagre. Eu vou a um rápido intervalo comercial e volto já já. Fique ligado, já já a gente volta.
1: Hora certa.
0: 11 horas.
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2: Agora 11h04, a gente continua trazendo participações dos nossos ouvintes através do nosso WhatsApp 75837060600. Trago mais uma participação. Boa noite. Eu quero ouvir a música Passa Lá em Casa. É o Clériston, de Governador Mangabeira. Valeu, Clériston. Daqui a pouquinho a gente toca, tá bom? E Péricles do Alecrim passa por aqui também, lembrando, né? Áudio de 30 segundos, tá bom, Péricles?
3: Baixou, 30 segundinhos. Patrão Ferreira. Ferreira, toca aí para parabéns que meu neto, Nado,
2: fez aniversário. Fez aniversário? Parabéns para ele.
3: Desse mês de junho do ano.
2: Parabéns.
3: 2026. Eu quero deixar o chão para o meu neto.
2: Pronto.
3: Naro. Salmo 23, o senhor é meu pastor e nada de Porto Alegre. Ferreira, toca aí parabéns para meu neto, Naro, que foi aniversário.
2: É Naro, é?
3: Dia 15, pronto. Quarta-feira. Pronto. Eu moro em Cachoeira, Rua I.
2: Pronto, valeu, parabéns aí.
4: Parabéns
2: aí pro neto do Péricles, o Naro. Valeu, Péricles, um abraço para você e para toda a família, abraçando aí os irmãos em Cachoeira. Valeu pela participação. Tacilda Xavier passa por aqui também. Boa noite, a paz do Senhor Jesus Cristo, amém. Valeu pela participação. Fernando

0: Aí, Kailane Frauches, passa lá em casa. Essa belíssima canção você ouve aqui na Vox FM 105.9, a Rádio do Bem. Ótima noite para você na nossa sintonia. Você está ouvindo o programa Noite de Paz. 11h15, tem mais ouvinte chegando, tem mais participações. Vamos dar uma passadinha aqui no WhatsApp. Vamos lá. Pronto, tem mais gente chegando por aqui. Nossa irmã Edmilson está em Castro Alves, alô Edmilson.
1: Boa noite, meu irmão Antônio Ferreira, que Deus abençoe a sua vida, meu irmão, sua família.
0: Amém, meu querido.
1: Que a graça e a paz do Senhor esteja com você,
0: amém,
1: com a sua família. Quero te pedir uma música de Nani Azevedo.
0: Oh, e ofereço
1: a todos os irmãos que estão escutando essa rádio que tanto nos abençoa. Deus abençoe, meu irmão.
0: Pronto, valeu pela participação. A gente toca, Nani Azevedo, já já. Certo? Valeu pela sua participação. Forte abraço. Deus abençoe. E abençoe.

11h16, a gente traz mais uma indicação musical. A gente toca Nani Azevedo. Os sonhos de Deus.

0: Tá aí com Tom Carf, um novo dia. Ótima noite para você na nossa sintonia. Agora 11h27, obrigado pelo carinho da sua audiência, obrigado para você que está nos ouvindo, obrigado pela preferência, hein? Você que está ouvindo a Vox FM 105.9, a Rádio do Bem. Esse é o projeto missionário das Igrejas Assembleias de Deus na Bahia, que tem como presidente pastor Valdomiro Pereira da Silva. Ótima noite para você ligadinho na nossa programação. Esse é o programa
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0: Lembrando que estaremos juntos até a meia-noite. Até meia-noite a gente continua interagindo, trazendo participações, trazendo aqui a sua indicação musical. Lembro que daqui a pouquinho, hoje eu trago um pouquinho mais tarde, né? Mas eu trago o louvor que marcou a minha vida, trago também o Louvando com a Harpa, já, daqui a pouquinho, tá certo? Ótima noite para você ligadinho na nossa programação, chegou aquele momento especial para tudo que você estiver fazendo. E vamos orar, vamos falar com Deus, vamos colocar diante de Deus as nossas causas. Querido, soberano e amado Pai, mais uma vez eu quero te louvar, quero bendizer o teu nome, quero exaltar o teu nome, Senhor, na beleza da tua santidade. Pai querido e eterno, nesse momento, dezenas, quem sabe centenas de pessoas estão orando junto conosco. Eu quero nesse momento te pedir, contempla cada coração, contempla cada necessidade, contempla cada petição nesta noite. Tu és um Deus que tudo pode, que nenhum dos teus pensamentos pode ser impedidos. Pai querido e amado, eu quero te pedir nesse momento, em favor dos teus servos, ó Deus, que estão orando por renovo, estão orando por renovação espiritual. Servos teus que estão aflitos, cabisbaixos, que estão, Senhor, precisando de renovo. Pai querido e amado, renova. Estende as tuas mãos, Senhor, e renova o teu servo, a tua serva. Pai, fortalece esse irmão, essa irmã que desanimou, que estava até pensando em distanciar-se da tua presença, pelo desânimo do dia a dia. Mas eu te peço, Senhor, nesta hora, visita esse irmão, visita essa irmã, fortalece, dá graça. Pai querido e amado, eu quero rogar nesta hora também, Senhor, em favor de todos os enfermos, todas as pessoas que se encontram enfermas, eu quero te pedir nesse momento, derrama tua bálsamo da cura, o teu bálsamo da cura, derrama a tua graça, estende as tuas mãos. Estende as tuas mãos, Senhor, e repreenda toda esta enfermidade. Pai querido e amado, eu oro, meu Deus, pelas pessoas que estão hospitalizadas, pelas pessoas que estão acamadas, pelas pessoas que estão, ó Senhor, com diagnóstico médico desfavorável. Tu és poderoso para operar um milagre, quando o médico diz que não. Mas a última palavra é tua. Eu oro também, Senhor, pelas pessoas que se encontram desempregadas, que precisam de uma porta aberta. Deus, nós te pedimos, abre a porta nesta noite. Estende as tuas mãos. Dá vitória a esse pai de família, a essa mãe de família. Dá vitória a esta pessoa, Senhor, que precisa tanto, ó Deus, de uma porta aberta. Eu te peço em favor, meu Pai, dessa família que se encontra em conflito, dessa família que há muito desentendimento, dessa família que há falta de perdão, que o Senhor venha trabalhar, meu Pai, de uma forma especial. Meu Deus, eu rogo a tua graça em favor do nosso Brasil, estende as tuas mãos. Eu rogo a tua graça em favor, Senhor, da nossa Bahia. Eu rogo a tua graça em favor da nação brasileira, estende as tuas mãos. Pai, abençoa a tua igreja, aviva a tua igreja no Brasil. Deus, nos ensina, Senhor, a viver esses dias que são maus, a viver esses dias porque são maus, a viver esses dias, porque está próximo a Tua vinda. Pai querido e eterno, eu quero nesse momento, Senhor, Te agradecer pela Tua infinita graça, pela Tua infinita bondade, pela Tua misericórdia, pela Tua compaixão. Pai, dá-nos uma noite de paz, uma noite tranquila. Continua falando conosco. É o que eu Te peço, Senhor, e já Te agradeço. No nome santo e poderoso de Jesus. Amém, amém, amém. Graças a Deus. 11h33, a gente continua adorando a Deus.

Você viu? Esse é o título dessa canção na voz de Edmar Santana. Ótima noite para você na nossa sintonia. Você está ouvindo a Vox FM 105.9, a Rádio do Bem. Está ouvindo o programa Noite de Paz. Até a meia-noite estaremos juntos. Ótima noite para você ligadinho na nossa programação. Vamos agora à palavra pastoral com o pastor Valdomiro Pereira.

Eu saúdo a todos com a paz do Senhor, meus irmãos e meus amigos, verdadeiros cidadãos do céu. Palavra bonita, mas nós somos cidadãos dos céus. Nós estamos nesta terra passando um tempo, mas aguardamos o momento do chamado de Deus. Às vezes eu começo a pensar, aqueles que estão aqui na terra e que têm uma chamada missionária, eles se preparam, estudam, até chegar o dia de embarcarem para aquele país ou para aquela cidade que Deus os chamou. Mas em cada cidade, em cada país, tem os seus problemas, tem as suas dificuldades. E o missionário que vai, a gente pode dizer que talvez 90, 95, 99% retornam ao seu país de origem, ou à sua cidade de origem. Mas nós, como cidadãos do céu, estamos aguardando o momento do arrebatamento para morarmos para sempre com o Senhor. Este momento é muito importante para todos nós. E a Bíblia Sagrada, ela nos mostra como é que vive aqui na terra o verdadeiro cidadão do céu. No Salmo de número 15, está escrito assim: Senhor, quem habitará no teu tabernáculo? Quem morará no teu santo monte? Aquele que anda em sinceridade e pratica a justiça e fala verazmente segundo o seu coração. Aquele que não difama com a sua língua, nem faz mal ao seu próximo, nem aceita nenhuma afronta contra o seu próximo. Aquele a cujos olhos o réprobo e é desprezado, mas honra os que temem ao Senhor. Aquele que mesmo que jure com dano seu, não muda. Aquele que não empresta o seu dinheiro com usura, nem recebe suborno contra o inocente, quem faz isso nunca será abalado. Meus amados irmãos e amigos, não basta frequentar uma igreja, não basta dizer que é evangélico ou que serve a Deus, não basta ter um grande número de anos frequentando uma igreja. É preciso viver uma vida diferente daquela que os homens vivem no mundo do pecado, praticando todo o tipo de males. Nós vamos morar no céu, nós somos cidadãos do céu. E nesse Salmos 15, nós observamos sim algumas orientações. Não podemos difamar, não podemos de forma nenhuma afrontar o nosso próximo, não podemos de forma nenhuma praticar a injustiça. Nós precisamos estar sempre falando a verdade. Inclusive, está escrito: conhecereis a verdade e a verdade vos libertará. Quem quer ser um cidadão do céu precisa se comportar como a Bíblia Sagrada nos ensina. E eu gosto muito de citar uma resposta de Jesus Cristo quando foi perguntado qual é o maior mandamento na lei. E Jesus então responde: amar a Deus sobre todas as coisas e o próximo como a si mesmo. Olha, meus amados irmãos, quando nós decidimos andar com Cristo,
Quando nós entendemos que a nossa morada futura ou a nossa morada eterna, ela é o céu, nós passamos então a amar a Deus sobre todas as coisas. Deus em primeiro lugar. Deus é tudo nas nossas vidas. Deus é o nosso comandante. Se Ele disser vai, eu vou. Se Ele disser fica, eu fico. Deus sobre todas as coisas. Quem comanda a minha vida é Deus. Eu estou aqui para servir a Deus. O verdadeiro cidadão do céu, porque ele já precisa estar aqui na terra, é vivendo como ele vai viver no céu. Não dá para ir para o céu se ele não tem Deus em primeiro lugar na sua vida. Não dá. Então, esta pessoa não é cidadão do céu. Quem é cidadão do céu já obedece às ordens do comandante. E o comandante é o nosso Deus. Quem é cidadão do céu ama o próximo como a si mesmo. Inclusive, a Bíblia também nos ensina que aquilo que nós queremos que os homens façam para conosco, nós precisamos fazer para com eles. O verdadeiro cidadão do céu ama o seu próximo como a si mesmo. Nós entendemos que o céu é um lugar especial. Como nós entendemos que o céu é um lugar especial e estamos caminhando para o céu, nós queremos também que o nosso próximo vá para o céu. O outro lugar é o inferno, é um lugar de sofrimento. A Bíblia Sagrada mostra que lá o fogo não se apaga. Amar o próximo como a si mesmo é ser verdadeiro cidadão do céu e querer que esse verdadeiro cidadão do céu, que é o seu semelhante, ele também vá para o céu, ele siga para o céu. E, meus amados irmãos, nós não podemos perder essa oportunidade de andarmos com Deus e sermos fiéis a Ele até o dia da volta de Jesus Cristo. Amém? Vamos orar. Poderoso Deus, Pai que estás nos céus, eu te agradeço, Pai, por esse momento. E te peço, Senhor, que continue conosco, continue nos ajudando, Pai Celestial, nesta caminhada, como cidadão do céu, para chegarmos até o céu no dia da volta gloriosa do Teu Filho amado Jesus Cristo. Deus querido, Deus poderoso, continue conosco, nos ajudando a...

Derrota não é coisa de cristão. Tá aí na voz de Thalita, fechando mais uma hora de música no seu rádio, aqui na Vox FM 105.9, a Rádio do Bem. Essa foi a indicação da nossa irmã de Nélia, que está ouvindo a gente, irmã de Nélia, aqui em Muritiba. Fechando mais uma hora de música, fechando mais uma Noite de Paz. Desejo para você um bom final de semana, ótimo dia que está chegando aí, bom final de semana. E segunda-feira eu volto, se nosso bom Deus assim nos permitir. Forte abraço a todos. Tchau, tchau, gente.

0: Hora certa.
1: 11:56.
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1: Meia-noite e 23.

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0: filha. Coisa linda. Deus abençoe. Obrigado, mãe.
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3: Eu saúdo a todos com a paz de nosso Senhor e Salvador Jesus Cristo. Meus irmãos e meus amigos, todos nós queremos ter uma vida com o Senhor, uma vida tranquila, uma vida de paz. Mas é bom lembrar que o homem aqui na Terra, ele vive uma situação que a gente poderia dizer que é uma situação difícil, porque a própria Bíblia nos mostra que o mundo jaz no maligno. Existe o inimigo dos homens e que é também inimigo de Deus. E esse inimigo dos homens e que é inimigo de Deus, ele tem trabalhado para destruir a humanidade. A própria palavra de Deus nos mostra que ele veio para matar, ele veio para roubar, ele veio para destruir. E esta é a missão do inimigo de Deus e o inimigo dos homens, que é o diabo. Mas nós que conhecemos a palavra de Deus, entendemos também que o nosso Deus, aquele que fez o homem, a sua imagem e semelhança, a vontade de Deus é que todos os homens estejam vivendo uma vida tranquila, uma vida de paz. E o próprio Jesus Cristo, ele nos entregou a paz. Ele disse, olha, eu vos dou a paz. Uma paz que não é aquela paz que o mundo oferece, mas é uma paz que é dada pelo nosso Deus e que nos deixa tranquilo e nos estimula a cada momento a estar servindo ao Senhor. O salmista, no Salmo de número 121, ele escreveu o seguinte: eleva os meus olhos para os montes, de onde me virá o socorro? O meu socorro vem do Senhor, que fez o céu e a terra. Meus amados irmãos e amigos, só o Senhor, que fez os céus e a terra, é quem pode nos socorrer. Mas é interessante, meus amados irmãos e amigos, a gente observar também que o Deus que fez os céus e a terra, o Deus que está pronto para nos socorrer, inclusive está escrito que ele é socorro bem presente na hora da angústia. Esse mesmo Deus deixou o homem livre para escolher. É bom você lembrar que a escolha da salvação, a escolha da morada no céu, ela é sua. Deus quer, mas o homem se afastou de Deus. O homem se distanciou de Deus. E Deus, então, enviou o seu Filho amado Jesus Cristo para morrer na cruz, para perdoar os nossos pecados. O Filho de Deus, Jesus Cristo, veio a este mundo para morrer na cruz, para perdoar os nossos pecados e estar nas nossas vidas. É bom você se preocupar com o que você, às vezes, está ouvindo ou até que coloca no seu coração. Infelizmente, a gente encontra pessoas que estão orientando outras a viver uma vida do jeito que querem, do jeito que imaginam, pensando que o grande amor de Deus é o suficiente para perdoar toda a miséria que ele tem feito ou que ele está fazendo, sem que ele reconheça que é um pecador, sem que ele peça perdão dos seus pecados a Jesus. Porque, meu amado irmão e meu amado amigo, Jesus está pronto para perdoar. É bom a gente lembrar que Ele é amor, mas Ele também é justiça. Imagine, se é para o homem fazer o que ele pensa, o que ele imagina, o que ele quer, viver pecando, viver fazendo todo tipo de miséria, Deus teria tirado o seu filho do céu para vir a esta terra, para ser humilhado como foi humilhado e ser levado até a morte de cruz, e os homens permanecerem na mesma prática do pecado? Deus não teria feito isso. Deus fez isso porque ama o homem. Mas também o próprio Jesus Cristo, quando aqui esteve, em determinado momento, perdoando pecados, ele disse: olha, estão perdoados os teus pecados, vá e não peques mais. Inclusive falando: olha, não peques mais, para que não te suceda coisas piores. Então, meu irmão e minha irmã, o homem precisa se afastar do pecado. O homem precisa estar distante do pecado e perto de Deus. O homem precisa estar olhando sempre para o céu, que é de onde nos virá o socorro. O meu socorro vem do Senhor, que fez os céus e a terra. A Bíblia Sagrada nos ensina a estar olhando para Cristo, que é o autor e consumador da nossa fé. É bom ter muito cuidado com o que está se ouvindo.

0: mundo na época de Noé por causa do pecado do ser humano. O homem pecou, o homem se jogou na lama do pecado e Deus então decidiu destruir o mundo daquela época, preservando Noé e a sua família, porque era um homem temente a Deus, era um homem justo. Mas os demais, todos morreram nas águas do dilúvio. Jesus Cristo, Filho de Deus, ele está voltando para tirar a sua igreja da terra. Quem é a igreja de Deus? Não é o título A nem o título B. É necessário termos os títulos das igrejas. Eu me alegro muito por fazer parte da Igreja Evangélica Assembleia de Deus. Mas não é o título da igreja que salva. A salvação é dada por Jesus Cristo a todos aqueles que se arrependem dos seus pecados e que entende que só quem pode lhe socorrer é o Senhor que fez os céus e a terra. E quem entende assim, passa a viver com Ele, passa a viver para Ele, passa a ser um homem ou uma mulher temente a Deus, que se arrependeu dos seus pecados, abandonou os pecados. E mesmo vivendo uma vida de sofrimento aqui na terra, não abandona a palavra de Deus. Não abandona Deus, está sempre na igreja adorando ao Senhor e fazendo a vontade do Senhor. Meu irmão, minha irmã e meu amigo, você precisa de Deus. Os homens às vezes nos decepcionam, mas Deus nunca nos decepciona. O homem é limitado para socorrer, mas o nosso Deus não é limitado. Ele nos socorre em todo o momento da nossa vida. Então, seja fiel a Deus, ande com Deus, esteja sempre olhando para cima, como disse o salmista: eleva os meus olhos para os montes. De onde me virá o socorro? O meu socorro vem do Senhor que fez o céu e a terra. Meu irmão e minha irmã, não sei qual é a sua situação nesse momento. Eu só sei que se você estiver esperando no Senhor, Ele vai te socorrer e você vai vencer e vai permanecer adorando a Ele aqui na terra. E no dia que Ele voltar, você vai adorar para sempre com Ele no céu. Amém? Vamos orar. Poderoso Deus Pai que estás nos céus, eu te louvo, eu te adoro. Pela tua bondade, pela tua misericórdia, por tudo, Senhor, que o Senhor tem feito nas nossas vidas. Pai Celestial, nós confiamos em Ti, nós permanecemos Te adorando, nós permanecemos esperando em Ti, sabendo, Senhor, que todos os dias o Senhor tem estado conosco, o Senhor tem nos abençoado, o Senhor não tem deixado faltar o pão, o Senhor tem estado sempre conosco. Pai, permaneça com todos aqueles que Te servem, com todos aqueles que Te adoram. E visite aqueles, Senhor, que ainda não Te servem, mas que têm o desejo, querem também Te servir. Toca na vida dessas pessoas para que elas possam Te aceitar como Salvador e que também possam confiar inteiramente em Ti. Deus eterno, assim eu Te agradeço. Amém, Jesus.
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1: 2:24.
2: Nós te adoramos, Senhor. 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Aleluia.

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1: 3:36.

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0: 3:53.
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0: 4:15.
1: Essa história é muito linda. Uma certa vez Jesus curou 10 leprosos de uma vez. Mas sabe o que acontece? Só um voltou. Só um voltou para agradecer. Quantos são agradecidos? Porque Jesus entrou na sua casa e fez um milagre em sua vida.

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0: 5:37.
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Nós somos comuns, imperfeitos, mas Ele nos ama apesar de nós.

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1: Muito obrigada, Jesus, pelo teu amor.
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3: 6:23.

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1: Bom dia, gente linda, bom dia, povo lindo, bom dia aí pra você que tá aí do outro lado da city ouvindo a gente. Obrigado aí pelo carinho da audiência, esteja estiver aquele dia maravilhoso. Bom dia! Pois é, né? Que bom estar com você nesse dia maravilhoso. Pô, que dia maravilhoso. Dia lindo mesmo, né? Onde é que você esteja, vá. Um dia maravilhoso, cheio de paz, de bênção, de alegria. Afinal de contas, você merece sim ser feliz, viu? Bom dia! Bom dia!
2: Brasil! Bom dia! Dia lindo!
1: Ai, meu Deus do céu! Bom dia, bicho!
2: Bom dia! Dia lindo!
1: Dia lindo pra você! Aonde é que você esteja, vá, um dia repleto de paz, de alegria, de amor, de esperança, afinal de contas, você merece sim ser feliz, gente! Ai, ai, ai, ai, ai! Olha, já uma palavra de Deus pra sua vida. E pra você que completa idade nova hoje, parabéns pra você nessa data querida. Muitas felicidades, muitos anos de vida!

A palavra de Deus no livro do Gênesis, no capítulo de número 6 e o versículo 13. Está escrito assim: Então disse Deus a Noé: O fim de toda a carne é vindo perante a minha face, porque a terra está cheia de violência, e eis que eu desfarei com a terra. Meus amados irmãos e meus amados amigos, a vontade de Deus é que o homem seja feliz. A vontade de Deus é que o homem não tenha nenhuma necessidade e viva uma vida de sofrimento. Porque quando Deus fez o homem à sua imagem e semelhança, a gente observa que Deus lhe colocou em um jardim, onde ali o homem tinha como sobreviver, inclusive sem nenhum tipo de sofrimento, e ao lado da sua esposa. Mas ao pecar, a Bíblia Sagrada nos mostra que o homem escolheu o pior, escolheu a morte, escolheu o sofrimento. Mas é importante também lembrar que apesar dessa escolha feita pelo próprio homem, o pecado e a morte, Deus, ele entregou o seu filho amado Jesus Cristo para resgatar o homem, para que o homem pudesse voltar a ter contato com Deus. E o mais importante, a certeza de um dia ir morar no céu com o Senhor. E aí, meus amados irmãos e meus amados amigos, quando o primeiro homem pecou, e já falamos que Deus não abandonou o homem, nós observamos nesse versículo que acabamos de ler. Noé, um homem que era temente a Deus, um homem que andava com Deus, em um momento muito difícil na terra. A Bíblia nos mostra Deus falando com Noé sobre a violência que estava acontecendo na terra. E interessante também é que os homens da época não enxergavam os males que estavam acontecendo. E no dia a dia eles se preocupavam em satisfazer as suas necessidades que a carne desejava. Não se preocupavam com o lado espiritual, não se preocupavam com a adoração a Deus, com servir a Deus. Inclusive, a Bíblia Sagrada nos mostra que nesses dias estaria acontecendo também o que aconteceu lá nos dias de Noé. E quem conhece a Bíblia, quem lê a Bíblia, quem conhece a Deus, pode ver que não está sendo diferente. A violência está se alastrando a cada dia e a cada momento. Você observa pessoas mostrando, pessoas sendo degoladas na própria televisão. E quantas pessoas estão morrendo a cada dia, envolvidas com roubo, com assalto, envolvidas com drogas. A violência está se alastrando a cada momento. Quantas mulheres são assassinadas pelos próprios maridos? Quantos pais são assassinados pelos próprios filhos? Então, a violência está, sim, se alastrando por toda a parte. Então, não está sendo diferente daqueles dias de Noé. E Deus, então, chama a atenção para Noé, dizendo a Noé que o fim de toda a carne estava chegando. Por quê? Porque os homens tinham se envolvido ou estavam se envolvendo com a violência e com o pecado. Meus amados irmãos, nós conhecemos essa história. Conhecemos também o momento que estamos vivendo na terra. E a Bíblia Sagrada mostra que nesse momento a igreja pode ser arrebatada ainda hoje. Jesus Cristo está voltando, ele vem buscar a sua igreja. Vai ser um tanto diferente
daqueles dias de Noé. A Bíblia mostra que Deus mandou Noé construir uma arca para que ele

a comunidade, defender o ser humano, mas infelizmente tem pessoas que ainda concordam com tais fatos. Inclusive, a gente sabe que existe no Brasil uma tendência muito forte para que seja aprovado o uso das drogas. O que é isto? É um meio de destruição do ser humano, porque nós sabemos que o uso das drogas leva as pessoas à violência, leva as pessoas à morte e à destruição. Então, estamos vivendo uma época bem parecida com a época de Noé. E a igreja não pode se conformar com este mundo. A igreja não pode aceitar o pecado que está aí. A igreja precisa se levantar e dizer que Jesus Cristo é o Salvador do homem. Jesus Cristo pode transformar o homem. E o homem, para ser transformado, precisa aceitar a Jesus Cristo como Salvador, reconhecendo que é um pecador e que precisa de Jesus Cristo para ir morar no céu com ele. E quando este homem aceita Jesus Cristo como Salvador, ele passa a ser uma bênção para a sua família. Ele passa a ser uma bênção para a sociedade. E aí, alguém pode até falar nesse momento: mas pastor, eu conheço alguém que frequenta a igreja que não é assim uma bênção para a sua família. Olha, nós estamos falando de pessoas que aceitaram a Jesus como Salvador e que foram transformados. Por quê? Infelizmente, existem pessoas que se apresentam como cristão e não são. Pessoas que se apresentam como servo de Deus e não são. A própria Bíblia Sagrada mostra que nem todos que dizem Senhor, Senhor, entrarão no reino dos céus. O que significa? Nem todas as pessoas que estão frequentando igrejas são pessoas tementes a Deus. São pessoas que obedecem a Deus. São pessoas que têm certeza de salvação. Mas aquele que aceitou a Cristo como Salvador e reconhece a soberania de Deus e passou pela transformação do poder do Senhor, esta pessoa está sendo uma bênção. Ela se afastou de todos os males aqui na terra. Porque aquele que conhece a Deus, aquele que anda com Deus, ele obedece o mandamento de Deus. E o mandamento de Deus é amar a Deus sobre todas as coisas e o próximo como a si mesmo. Meus amados irmãos e meus amados amigos, na época de Noé, apesar de Noé ter avisado aos homens a necessidade do arrependimento dos pecados, para que os homens se afastassem da violência, eles não deram ouvido. Eles não deram importância. E a Bíblia Sagrada mostra que Deus confirmou a sua palavra. Veio o dilúvio. Os homens morreram sobre as águas. E a Bíblia nos mostra que quando os homens viram as águas subirem sobre a terra, a arca começou a flutuar. As pessoas bateram na porta da arca pedindo socorro, pedindo a Noé que abrisse a porta. Mas Noé responde que a porta Deus fechou. E a porta fechada por Deus, o homem não pode abrir. Então se cumpriu naqueles dias a palavra de Deus. E os homens que estavam envolvidos com a violência, os homens que estavam envolvidos com o pecado, com o roubo, com o adultério, com a corrupção, com todos os males, morreram sobre as águas. Nesses dias, meus amados irmãos, os pregadores, com compromisso com Deus, estão alertando aos homens e às mulheres para se afastarem também do pecado, para se afastarem de tudo que desagrada a Deus e viver uma vida para Deus. Volto a lembrar, a vontade de Deus é que você seja feliz. A vontade de Deus é que você ande com Ele. Você andando com Deus, você vai ser feliz e vai poder um dia morar no céu com Ele para sempre. Estamos vivendo também uma época de muitas reclamações. E nesse momento,

Principalmente, você ver alguém reclamando por todos os lados. Mas, meu amado irmão, minha amada irmã, a Bíblia Sagrada também, ela mostra de que se queixa o homem vivente dos seus próprios pecados. Você quer ter uma vida feliz? Escolha Deus. Ande com Deus. Faça a vontade de Deus. E você vai, então, viver feliz e um dia vai morar no céu com o Senhor. E esta é a vontade de Deus. Jesus prometeu que vem tirar um povo da terra. E a qualquer momento, essa promessa vai se cumprir. Como se cumpriu a palavra de Deus, mandando o dilúvio, vai se cumprir a palavra de Jesus Cristo, que nos prometeu, vim nos tirar desta terra para morar no céu com Ele para sempre. Que a bênção de Deus permaneça na tua vida, meu irmão e minha irmã, permaneça fiel ao Senhor. E você, meu amigo, que não tem certeza de salvação, aceita Jesus Cristo como teu Salvador para ir morar no céu com Ele. Amém. Vamos orar. Maravilhoso Deus Pai que estás nos céus, eu te agradeço, Senhor, por mais esse momento. E te peço, Pai, que permaneça com a tua igreja. Permaneça abençoando o teu povo. Tu sabes, Senhor, o quanto o inimigo tem se levantado contra aqueles que te servem, contra aqueles que te adoram, contra aqueles que fazem a tua vontade. Mas tu tens sido um Deus maravilhoso para conosco. Nós cremos no teu poder, nós cremos na tua bondade, nós cremos na tua misericórdia. Visite a cada um dos teus servos nesse momento. Visite também a cada amigo, ó Deus eterno, e te peço, Senhor, que atenda às necessidades de cada um. Aqueles que estão enfermos, tu és o médico dos médicos, cure, Senhor, as enfermidades. Aqueles que estão enfrentando problemas na família, tu és o príncipe da paz. Aqueles que estão com dificuldades financeiras, de alimento, Pai Celestial, abre portas. Aqueles, meu Deus, que se envolveram ou estão envolvidos ou entraram pelo caminho da violência, pelo caminho da destruição. Ó Deus, transforme essas pessoas para que eles possam ser uma bênção também na vida das demais pessoas. Deus, assim eu te agradeço por tudo. Amém.

gente, pra todo Bahia, Brasil. Bom dia pra você que tá aí do outro lado da sítio da gente. Obrigado pelo carinho da audiência, rapaz. Meu Deus do céu, coisa boa, hein? Bom saber que você tá feliz hoje, alegre, contente, em volta de tanta gente linda, maravilhosa. Ai, meu Deus do céu. Bom dia, povo feliz. Bom dia, meu Pai Celestial.

Lembrando que dia 8 e 9 de agosto, sábado e domingo, das 18 às 21 horas, né? Dia 8, teremos aí uma festividade maravilhosa, você vai ficar de fora, tá? Que é o aniversário do Sekiba, né? Da congregação do Sekiba, pois é. Abertura de festa, na festa, devocional, comemorações, louvores, vai ser muito bom então. Então o aniversário da congregação do Sekiba começa dia 8, 9 de agosto, sábado e domingo, vai ser muito bacana. Vai ter devocional, palavra, palestras, né? Vídeo da história da igreja Sekiba, então você não vai ficar de fora, tá bom? Participe! Também aniversariando quem? A Assembleia de Deus Camaçari. 16 e a 18, começando hoje, hein? Começando hoje, hein, gente? É hoje mesmo, é isso mesmo, Valmir? É isso mesmo. Começando hoje aí as festividades da Igreja Assembleia de Deus Camaçari. E vai até 16 a 18 de julho, começando às 19 horas. Liderado aí. Com o tema Liderando Segundo a Ordem do Senhor, Josué 1:9, presença aí confirmadíssima do nosso presidente da convenção, pastor Valdomiro Pereira, Cleudson, pastor Cleudson Carlos, pastor Joel Tamarino, pastor Márcio Braga, pastor, ou melhor, presbítero Breno Oliveira, pastor Wesley Anuri, pastor Messias Santos, pastor Elianai Cabral, tudo isso na Igreja Assembleia de Deus Camaçari, na rua Avenida 28 de Setembro, 413, Camaçari, Bahia. Participe, vai ser uma festa maravilhosa e traga a sua família. Vai ser muito lindo, gente. Lindo demais.

0: Bom dia lindo
1: pra você, gente. 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
1: Ai. Vamos agora ao que, produção? Trânsito em Salvador. Vamos ao trânsito em Salvador. Gente, trânsito aí congestionado aí aonde? No Iguatemi, na Avenida Paulo VI. Também congestionado ali na Aldebrecht, entrada do Luiz Eduardo ali, tá bom? No centro ali, paralela. Congestionado também na nova rótula hiperposto, rótula do da Paula, é isso mesmo? Rótula da Paula? Sexto? Acho que é Paulo VI, hein? Avenida, rótula do Paulo VI, né? No Itaú ali, tá bom? Que mais? A congestionada também está na Praça Elisário Barbosa, ali na Avenida San Martín. Então todo cuidado aí é pouco, hein, gente? Todo cuidado é pouco aí. Vamos lá. 7h38, gente. Bom dia! Josi Bahia, Deus ainda te ouve.

0: gente! Povo lindo, eita, povo lindo, povo cheiroso, hein, gente? Ah, para com isso aí! Povo cheiroso mesmo! Alô, gente, bom dia! Você tá aí ouvindo a gente aí, obrigado pelo carinho da audiência. Esteja ou estiver, bom dia mesmo!
1: Agora, vagas de emprego com
0: Vamos lá,
1: Jesus.
0: Vagas de emprego! Ai, meu Deus do céu! E, os interessados deverão ligar aí, né? O DDD 71-3202 ou 71-3202-2005 para fazer o agendamento, né? O atendimento aí para facilitar as coisas para você aí. Pode ter certeza que já deu tudo certo. Vamos lá, produção! Tem vaga para você. Agente de empreendedorismo, vaga de estágio, ensino superior incompleto em administração, economia ou cursando superior, tá bom? De tecnologia. Isso também nas áreas aí de gestão financeira, gestão comercial, tecnologia e gestão, empreendedorismo presencial, enfim, gente. Vai ser também noturno ou EAD, cursando aí o segundo semestre ao penúltimo. Também sem experiência, viu? Salário é mesmo, gente. Bolsa, R$ 1.162,87, mais transporte, 42 vagas aí para o empreendedorismo. Pois é, isso cursando tecnologia de gestão de empreendedorismo, tecnologia de área, gestão financeira, gestão comercial, né? Cursando aí o segundo semestre até o penúltimo. Pois é, vamos embora, né, gente? O que mais? Preparador de veículos, ensino médio completo, 6 meses de experiência, imprescindível possuir carteira de habilitação, né? Salário combinado mais benefícios, 2 vagas. O que mais? Supervisor de obras, ensino médio completo, 6 meses de experiência, imprescindível possuir carteira de habilitação B. Salário combinado mais benefícios, 1 vaga. Pegou aí tudo certinho? Pronto, tá tudo certo. Vamos embora. Alô, produção, bom dia! 15 para as 8.

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1: Ai, meus amores, meus queridos, meus amigos. Ai, bom dia pra você aí. Você acordou? Já tomou aquele café gostoso, menino? Para com isso,
2: Brasil! Bom dia!
3: Bom dia!
1: Já tomou aquele café gostoso? Que legal, aproveita aí. Vamos tomar esse café, vamos tomar esse cafezinho agora.
4: Bora tomar um cafezinho, bora tomar um cafezinho, aproveita que tá
1: aqui. Ai, meu Deus do céu, vamos lá. Fala, meu amor.
3: Vamos tomar

0: Ai,
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0: Vamos, embora.
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0: Atenção, senhoras e senhores de todo o Brasil. Ai, gente, vamos lá!
2: Bom dia lindo
0: pra você que tá aí, tá? Que tá aí do outro lado aí. Muito bom dia aí, né? Qual a produção? Cadê a produção? Tá onde, produção? Ah, tá bom. E cadê a outra? Ai, meu Deus do céu, é mesmo? Ai, tá bom. Então é o seguinte, gente, ó. Prepara aí, porque eu vou fazer aqui uma perguntinha muito básica aí, né? Muito básica aí, né, gente? Pois é. Atenção, gente amiga de todo o Brasil, hein? Atenção. Tá onde, produção? Agora sim, né? Agora sim. Vamos embora, viola. É o seguinte, gente, ó. A nossa perguntita aí.
2: Bom dia lindo.
0: É o quem sou eu? Vamos lá.
1: Quem sou eu hoje?
0: Construí a arca do concerto. Quem sou eu? Bezalel, alternativa A. É a letra B. Que mais, gente? Eu podia até botar aqui uma pergunta aqui, mas vai ficar complicado. O que é que vocês acham disso aí, hein? Ah, eu vou fazer isso. Não, deixa comigo. Tá tudo lindo. Deixa comigo que tá tudo lindo aí, né? Deixa eu ver aqui, vou fazer aqui. Pronto. Não tem problema, eu tô sabendo aqui já o Reggae Night aqui. Ó, alternativa A, Bezalel, né? Quem mais, gente? Noé e Moisés. Pronto. Construir a arca do concerto. Quem sou eu? Bezalel, tá? Noé e Moisés. Quero saber aí. Aí você agora participa no DDD 71 99 16 10 59, pra mandar aquele alô especial, aquele bom dia, né? Aquela mensagem do dia aí, de evangelismo. Fique à vontade mesmo. Participa com a gente aí, tá bom?
2: Brasil!
0: Deixa eu ver aí, meus amores do rádio! Meus amores
3: da televisão! É no ternário melhorar, faço uma canção bonita, né?
0: Para com isso aí! Deixa eu ver aqui. Não é aqui não, homem. Cadê? Pronto. Manuel é amigo, né? Manuel já é irmão. Manuel já é patrimônio tombado. Aliás, eu não vou esquecer nunca, né? Ela já não está entre nós. Mas ela sempre participava de todos os programas. Todos eles. E ela sempre falava assim, ó. Eu sou a número um, né? Aí eu chamava ela de mascote da Vox FM, que é a Vovó Rosa, né? Vovó Rosa, que não está mais entre nós. Não é a Vovó Rosa de Maria Preta, tem a Vovó Rosa de Maria Preta, mas não, é a Vovó Rosa. Que ela participava com a gente, né? Com o Eduardo, Mônica, Gisiel, Ulisses Menezes, né? Comigo mesmo e tal. E participava durante toda a programação daqui da rádio. E ela, sou a primeira ouvinte, tô com vocês desde e tal. E falou, não, a senhora não é a primeira, a senhora é a mascote da rádio, tá? Mascote, ou seja, já é o símbolo da rádio, né? Já é o patrimônio da rádio. E então, Deus já chamou, né? Mas não vai esquecer da nossa mascote, né? A mascote da rádio, que era a Vovó Rosa, né? Patrimônio da rádio, Deus lá, tomando conta dela agora, né? E o Manuel é aquele que tá sempre com a gente, né, Manuel? Bom dia, Manuel!
4: Bom dia, Valmir! Dia lindo! Outro cara é meu, papito de papai, mandando
0: meu filho.
4: Táxi de Muritiba,
0: Valmir,
4: Rádio Vox no ar, é bem nossos lares.
0: Amém.
4: É o culto culto, a Rádio Vox no ar, é o culto, é a igreja de Deus, o culto amém, na nossa casa, amor, amém, Valmir?
0: Amém,
4: deixa para a meditação hoje, Hebreus 12, 14, seguir a paz com toda e a santificação, sem a qual ninguém verá o Senhor, amém, Valmir?
0: Amém, meu
4: bora
0: amor,
4: tomar um
0: de novo?
4: Bora tomar um cafezinho, aproveitar que tá quentinho, aproveitar que tá quentinho, abraço para o Baiaco, para o Israel Bispo, para o Jajá Milquinha, o Jajá do Crepe, todos, cheguei Brasil!
0: Alô, Etevalda! Bom dia!
4: Bom dia, vamos
0: bom dia, querida!
4: Deus abençoe esse dia,
0: você também, você também!
4: Espírito Santo de Deus abençoe nossas vidas!
0: Amém, obrigado por tudo, Deus abençoe, viu, Etevalda? Etevalda de Cruz das Almas!
1: Amanhã
0: tem! Meu pai, papito de papai, é hoje que o fogo cai! Alô, papito! Vamos embora!

0: Brasil.
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3: Ai, meus amores, vamos embora, meus amores.
4: Certa.
3: 8 horas, joga pra cima!
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2: Brasil.
3: Atenção, senhoras e senhores de todo o Brasil. Bom dia, bom dia, bom dia, bom dia.
2: Brasil.
3: Ai, pipoca bagaceira no fim da feira, que fazia poeira. Gente, bom dia pra você que tá despertando no novo dia aí, né? Quero saber bem que tá seu coração hoje. Tá tudo bem com você? Tá tudo beleza aí? Ah, coisa boa! Coisa boa, gente. Bom saber que você tá feliz hoje, né, Nen? Ei, Nen! Pois é, meus amores... Bom, cadê a produção? Tá onde, produção? A nossa enquete aqui, né? Nós temos enquete hoje? Não! Ah, fazer o quê, né? Fazer o quê? Mas você vai o pessoal que tá participando com a gente aqui, meu amor? Aqui no zap de 71991061059. Abração pra você que tá aí participando com a gente dessa manhã maravilhosa aí, tá bom? Deixa eu ver aqui. É, gente, é o seguinte, ó. A nossa pergunta de hoje é, né? Quem sou eu? Qual personagem sou eu hoje?
4: Quem sou eu?
3: Quem sou eu?
4: Quem sou eu?
3: Pois é, pois é. Ah, deixa eu ver aqui. Construir a arca do concerto. Quem sou eu? Bezalel. Que mais? Noé e Moisés. Aí você vai dizer se é A, B ou C. DDD 71 99 16 10 59. Então você participa com a gente aí nessa manhã maravilhosa aí, tá bom, gente? Beleza.
2: Brasil!
3: Alô, você, gente! Tamo juntos! Ai, para com isso, rapaz!
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3: Pois é, já eu falo pro pessoal aí que tá participando com a gente nessa manhã maravilhosa. Se mandar um forte abraço pra o Nengo Vieira, né? Nengo Vieira, Nengo, grande Nengão! É mesmo? Ah, cadê Nengo? Tá onde? Cadê Nengo? Cadê Nengo? Tá onde? Cadê Nengo? Nengo? Não, rapaz, Nengo. Nego Vieira, pô, meu amigão, por favor, por favor. Por favor, cadê? Bem, já tá aqui. Já tá aqui na fazer que nem 1900 e não sei quanto. Já tá na ponta da agulha, né? Beleza, mas tudo bem. Bom saber que você tá feliz aí, hoje, nesse dia chamado hoje aí. Bom dia mesmo, aonde quer que você esteja lá, um dia maravilhoso. Tá certo, gente? Pois é. Cadê mais, hein? Agora sim, agora achei tudo aqui. Agora achei tudo. Gente, 8:08, bom dia pra você que tá aí do outro lado da City ouvindo a gente. Obrigado aí, tamo na Vox FM.
6: Ah,
3: tudo bem? Ai, meu Deus
6: do
3: céu.
6: Alô, povo de Deus, fala aqui, amigo. É o Nego Vieira. Eu também tô ligado na Vox FM 105.9, a Rádio do Bem.
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0: Olha, olha aí, gente. Ai, meu Deus do céu. Vamos lá. Oi, fica só esse bom dia, meus amores. Meus amores, bom dia. Tá com problema aí, tá? Você tá triste hoje? Tá triste por quê, bebê? Hein? Que nada. Tá com dificuldade? Joga pra cima! Pois é, joga pra cima. Tá com problema? Só Deus resolve, rapaz. Joga pra cima, né? Joga pra cima e jogar pra cima os problemas que Deus resolve aí, ou não é? Claro que é, né? Né, gente boa? Pois é. Quero saber bem que tá você hoje. Me conta tudo aí, vai. Não me esconde nada, não, por favor, viu? Por favor. Por favor, não me esconde nada. Já gosto de uma anedota aí, né? Mas tá com dificuldade, tá com problema. Tá bem assim, buricochô. Joga pra cima, joga pra cima. Joga pra cima! Joga pra cima. E pra você que tá despertando pro novo dia, bom dia!
1: Bom dia!
0: Meu Deus do céu. Ô, Júlia, você tá bem, Jujuca? Você tá bem, Ju? Ei, Jujuquinha, Jujucão, dentro do meu coração. Ei, meu amor, você tá bem? Me conta aí, Juju. Obrigado pelo presente. Hoje é meu aniversário. Parabéns pra você.
1: Querido. Manhã 10.
0: Obrigado, querida. Obrigado mesmo de coração, viu? Não existe palavras pra expressar um sentimento de alegria. Na verdade, existe. É porque eu estudei até a terceira série e falta cultura aí.
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0: Mas, 10. Júlia, bom dia, Jujuca. Bom dia pra você aí. Obrigado, viu, Jujuca? Eu quero que você seja feliz. Quero que você seja igual aquela música, aquela canção linda.
3: For everyone.

0: Nem falar mais nada. Deixa eu ver aqui, tá aqui de butuca aqui, né? Ai, meu Deus do céu. Ah, para com isso, deixa disso aí, né? Alô, Donizete! Você tá bem, Donizete? Tá tudo bem com você aí, tranquilo? Pô, que legal! Tudo de bom pra você, Donizete? Bom dia aí, Dodon. Ai, ai, eu sei não. Gente, agora são 8 horas e 6 minutos, muito bom dia. Deixa eu mandar um forte abraço pra quem agora, hein? Deixa eu ver. É a Tevalda, já mandei alô pra Tevalda, né? Mandei alô pra Tevalda, mandei. Tem mais gente aqui, tem Pericles de Cachuchuca. Cachoeira, Brasil! Brasil! Oi, querido, fala, meu amor. Fala aí, querido, fala aí.
1: Tudo aí. Meu neto, o Pedro Michalo, ontem.
0: Parabéns pra ele, parabéns.
1: Eles são dono, dormiu e se chama. Ele chama Nago, filho de Meteada. Meu nome é Pesca, vou aqui, bora no Vale Pen, vestido de Cachoeira. Amém? Eu tô vindo com o programa. Amanhã, 10. Amém? E também, né? Que fez o mestrado, dezembro de junho, foi a sobrinha da minha esposa, Dayana.
0: Valeu, Pericles! Valeu, meu amor!
1: Amém?
0: Amém.
1: Sabe, o senhor é meu pastor.
0: Em nada, meu pastor. Amém? Bom dia, meus amores! Obrigado você aí, eu tô feliz, cara, muito feliz. Meu coração tá batendo disparadamente. De felicidade, bebê, de felicidade. Eu quero saber bem que tá a sua vida aí, né? Eu quero saber da vida particular de vocês, né? Eu quero saber da sua vida particular. Não é que eu quero saber da sua vida particular. É porque muito me interessa, né? Muito me interessa. Deixa eu ver aqui, ô... Messias já falou aqui, né? Messias já falou nessa manhã maravilhosa. O que mais? Já tem mais gente aqui pra falar, né? Vamos lá, 8h18, gente!
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0: Obrigado, meus amores, obrigado. Essa é pra você aí, que tá do outro lado da cidade ouvindo a gente aí. Obrigado pelo carinho da audiência. Esteja onde estiver, fazendo o que tiver. Aquele dia mara pra você, viu, gente boa?

0: fala tudo aí, não esconde nada, cara. Não é que não seja curioso, né? Não é curiosidade. É só pra saber como é que você tá, meu bem. Ai, meu Deus, Michel. Não é que eu quero saber da sua vida. Eu quero saber como é que você está hoje. Tá feliz, tá alegre, tá contente, né? De repente. É, mas se você quiser contar mais algumas coisas, assim, é tão bom saber a vida dos outros. Ai, meu Deus do céu. Gente, aqui é Vox FM. 8h23, né? Parece que não é, mas aqui é uma rádio, tá, gente? Por favor, alô?
1: Mas,
0: alô, meus amores. Gente, é o seguinte, bom dia estar com você. Obrigado a você que tá participando aí, meu amigo. Ayon. Alô, Ayon, você tá bem, queridão? Tudo bem com você aí, tranquilo? Beleza!
2: Brasil!
0: Vamos nós! Deixa eu lá, alô pra Messias, já mandei, Messias, já mandei. Messias, José Barreto, alô. Ah, pô, ô, Jessé. Cadê você, mano? Ô, Jessé, fiquei preocupado com você, meu amigo. Ô, Jessé, fiquei preocupado com você. Você fez uns dois últimos vídeos aí que eu falei que era a despedida aí, né?
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0: Eu pensei que fosse a despedida aí, pensei que fosse a despedida. Eu pensei, né? Porque você botou, você faz um vídeo, gente, pois é, né? Há muito tempo sem fazer ciclismo, e agora eu tô fazendo ciclismo... Depois de muito tempo parado, cansei. Aí tá lá a bicicleta encostada num pé de goiaba lá, né? Encostada num pé de melancia, a bicicleta. A bicicleta encostada num pé de melancia lá e tal. E ele dizendo, poxa, faz muito tempo que eu não ando mais de bike. Eu comecei a andar de bike, tô cansado. E tá como se fosse uma despedida, eu não aguento mais a minha vida. E depois o vídeo acaba, assim, do nada, o vídeo acaba do nada.
1: Bom dia!
0: Aí eu não entendi nada de acerto. Falei, pô, será que o cara bateu as botas, né?
1: Bom dia!
0: Bom dia! E aí, bom dia, queridão! Valeu. Não entendi nada de acerto. Pois é, ele tá pedalando, porque ele pedala, né? Ele é ciclista. Ciclista profissional, chão, pois é, né? Aí ele pega a bike dele e tal, aí ele faz dois vídeos que eu fiquei preocupado. Quase que ia na casa dele, meio dia, aproveitar pra almoçar também, que eu não sou besta. Aí ele foi lá e dizendo lá, rapaz, faz tanto tempo que eu não pedalo, que eu comecei a pedalar. E aí ele começou a... Aí pegou, deixou a bicicleta lá, encostada no pé de melancia, e começou dizendo que realmente tô cansado. Aí pra mim era um tchau, né? Um goodbye for you, adeus, né? Forever young, e tal, the best on the table. Eu fiquei, pô, esse cara vai partir, com certeza. O cara tá... Foi assim, o Jessé Barreto. Tava sendo um vídeo. E depois passou três dias aqui fazendo vídeo e não apareceu. Não sei o que aconteceu com ele. Eu não sei o que aconteceu com ele. Se foi algum problema, né? Porque, na verdade, claro que não é na nossa conta, mas... Não sei, de repente. Eu não sei o que aconteceu. As ovelhas dele aqui, tudo entrando. Você viu o Jessé? Eu falei, não, a última vez que eu vi, ele tava lá no pé de melancia.
2: Meu Deus do céu.
0: Tava tentando arrancar a melancia lá e tal. Eu falei, meu Deus, o que tá acontecendo com o Jessé? Eu fiquei preocupado, tava acompanhando, porque eu acompanho o Jessé, né? Quando ele posta os vídeos lá e tal, eu tô sempre acompanhando lá e tal. E porque eu gosto do conteúdo dele. É um grande amigo meu, irmão. Estou esperando só ele me chamar pra almoçar na casa dele. Não chamo ele pra almoçar na minha, porque a minha casa é bem distante. Mas enfim, aí o que acontece? Divulga aí a pré-inauguração, velho. Pré-inauguração de quê, rapaz? De quê? Me bote aí. A pré-inauguração de quê? Cadê? Bota um áudio aí, grava um áudio. Bota um áudio aí, né? Bota um áudio que eu boto o seu áudio aqui no ar, rapaz, né? Poxa, comprei esse relógio novo aqui, cara. Custou 400 e poucos reais.
2: Isso,
0: eu não tô me adaptando a esse relógio não, viu, Jessé? Poxa, o relógio aqui, cara... Eu não tô conseguindo nem levantar o braço, de tão pesado. Poxa. Vai rolar. Como é? Vai aí comer a feijoada. Vou aí comer a. Pode vir. Deixa eu ver. Não é esse não, Jessé. Não é esse relógio não, cara. É esse não. O Jessé, o meu é outro, cara. É porque eu não tô fazendo live aqui. Eu tô no Kawaii agora, né? Eu tô no Kawaii aqui, né?
2: Manhã.
0: Fiquei chateado aqui com a outra plataforma. Meus amigos tudo...
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0: Meus amigos tudo falso ali.
2: Manhã 10.
0: Tudo falso lá. Ah, você é maravilhoso. Você é lindo. lindo, lindo. Aí depois passa 3, 4 dias, depois aparece de novo. Eu falei, me mandei, né?
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0: Falei, eu quero nem mais saber lá. Agora eu tô no kawaii, só tem gente linda. Só tem gente bonita aí, velho. Você é tão interessante. Obrigado, Aline. Aí, tá vendo aí? Olha os comentários da plataforma. É diferenciado, cara. É diferenciado aqui na Kauai. O pessoal trata muito bem. Oferece pizza, bolo, calabresa, mussarela.
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0: É, o pessoal aqui na Kauai é diferenciado, cara. Né? De onde você fala? Eu tô falando da rádio. Agora, onde eu moro aqui em Salvador, Bahia, né? Conhecido como Baianinho Tom Cruise é queimadinho. Ô, Gessé! Não é esse relógio não, Gessé. O meu relógio que eu ganhei, minha esposa comprou pra mim, né? O relógio é tão pesado, cara, mas é tão pesado que eu não tô conseguindo. Olha, é tão pesado, eu tô usando quase o quê? Uma semana. O meu braço esquerdo, eu uso o relógio no braço esquerdo, tá bom, gente? Não uso no direito, não. Por que você não usa o relógio no braço direito como todo mundo usa? Porque todo mundo usa no braço direito, eu quero ser diferenciado.
2: Posso?
0: Eu posso ser diferenciado? Posso? Pois é, obrigado. Ai, convite, amigos, para o... Ah, tá bom, meu amor, tá bom, você tem razão. Aí, o que aconteceu? Eu gosto de ser diferenciado. Né? Não é porque eu seja mais bonito, porque eu não sou, mais legal, porque eu não sou. Né? Eu gosto de ser diferenciado.
2: Manhã?
0: Sim, eu gosto de ser diferente, cara. Diferente. Ah, poxa, cara. Aí eu botei aqui no braço esquerdo. O braço esquerdo, cara, tá mais malhado que o braço direito, pelo peso que eu levanto aqui no relógio. O relógio é enorme. Poxa, tô enorme. E os números tudo pequenininho. Pra ver as horas, tem que usar o óculos. Aí eu tenho que comprar outro óculos pra ver as horas do relógio.
2: Manhã, ah, peraí.
0: Ô, cadê o Gessé? Ô, Gessé, relógio bonito, hein, Gessé? Gessé mostrando aqui o relógio dele. A minha vem na capa também, né? Uma capa preta e tal. Não capa não, meu irmão. Caixa, né? Caixa preta. Com manual, né? Quando você recebe um presente de relógio, lá vem na caixa, olha, negócio sofisticado. Aí quando você abre, tem o manual. Tem até o manual. Quando você for usar o relógio, primeiramente, abre a pulseira. Já começou aí. Abra a pulseira. Abriu a pulseira? Pronto. Coloque suavemente no pulso. Ou direito ou esquerdo. Aí quando você compra um relógio, não é de presente. A pessoa quer valorizar o presente. Aí vai lá. É, né, um manual. Aí você abre a caixa do relógio novo. Aí tem manual. Atenção. Muito importante. Antes de usá-lo, abra a pulseira. Eu falei, meu Deus do céu. Olha só, meu Deus. Olha só. Aí abri a pulseira. Pronto. Abriu a pulseira? Segundo passo, coloque suavemente no pulso, ou direito ou esquerdo, com cuidado. Eu falei, ai meu Deus, o que é hoje? Esse relógio vai falar alguma coisa. Aí eu botei o relógio, Aí a terceira parte, quando você colocar no pulso, envolva-o, né, ao pulso, fechando pulseira com a pulseira. Tá, bracedeira e tal. Tem um eclipse, bota o eclipse e tal, borrachinha de presilha, pronto, e veja as horas. Acerte os ponteiros pontualmente com o horário de Brasília.
2: Manhã,
0: falei, meu Deus, que relógio chique! Meu Deus do céu, aula que é melhor. Manuela, grave canela, como é que está? Beijo grande no seu coração, mulher. Beijo grande pra você, obrigado por estar aqui, viu, cara? Me aturando aí, viu, Manuela Campos? Campos, ela tem Campos, é da minha família. É da minha família, gente. Ai. E minha família tem minha família tem posses, hein? Olha, a família Campos tem muita posses aí, né? Muito terreno por aí, né? A gente tem posses, pelo menos se apossamos de tudo. Ô, Gessé, cadê você, Gessé? Cadê o áudio? Vamos ver o que quer que ele tem pra nós. Primeiro vai ter que explicar porque você sumiu, né? É, eu tava até cantando aqui essa música. Não sei por que você se foi. Muita saudade eu senti. Que tristeza vou viver. Aquele amor não podia dar. Você sumiu da minha vida. Vamos ver o que o Gessé Barreto tem pra falar pra nós nessa manhã. Tomara que seja uma desculpa bem verdadeira. Porque se for chula, eu falo.
1: Alô, bom dia, paz do Senhor Jesus.
0: Não senti firmeza nesse bom dia, paz do Senhor Jesus. Não senti. Já vem, já começa aí a fala. Gente, eu sou um cara psicólogo, tá bom? Dá pra analisar que ele tá falando alguma coisa aí que não é real. Bom dia, bom dia, bom dia. Então, eu não senti firmeza nesse bom dia. Vou botar de novo. Vamos lá. E outra coisa, se o áudio for muito curto, porque ele tá fugindo da conversa. Vamos lá.
1: Alô, bom dia, paz do Senhor Jesus. Valmir Júnior. Aqui é o irmão Jessé de Conceição de Almeida.
0: Eu sei disso.
1: E eu quero aqui mandar um alô a todos os irmãos aqui da Congregação do Bom Sucesso. Lembrando que é município de Conceição do Almeida.
0: É mesmo?
1: E nossa pré-inauguração será dia 15 de agosto. Vamos estar louvando a Deus e glorificando o nome santo do Senhor. Valeu, Valmir Júnior. Deus abençoe. Fique com Deus.
0: Sim, mas você sumiu por quê? Sumiu por quê? Por que sumiu? Sumiu por quê? Eu quero uma satisfação aí, cara. Não é assim, não. A gente tem uma amizade. A nossa amizade não foi criada no parque da cidade. Não foi. Não foi. Nossa amizade não foi, né? Não foi comprada, né? A nossa amizade não foi feita assim. Né? Não vou falar boteco, porque não sou de boteco, não. Mas assim, a nossa amizade não foi criada assim, num parque de diversão, né? Com algodão doce. E, né? Não foi. Nossa amizade foi peso de ouro, né, velho? É isso aí. Toma lá da cá.
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0: Ai, meu Deus, é bom ser sincero, gente. Gente, é tão bom ser sincero. Como é bom ser sincero. A gente pode falar, mas sabe, gente, eu gosto de ser sincero. Poxa, eu sofro muito por ser sincero, sabia? Perdi muitas amizades. Gente, sério. Gente, esse é meu defeito, ser sincero. Gente, é bom ser sincero, né? A parte má é que você perde muitas amizades. Ai, meu Deus do céu. Vamos embora, meu povo. Dessa já falou, né? Não convenceu, mas tudo bem. Vamos lá, gente. Faltou ar aqui, hein? Faltou ar. Eu tô sem respirar de tanta alegria, meu Deus do céu. Deixa eu ver aqui, é o pastor Juraci Ribeiro. Alô, pastor Juraci. Ai, pastor, como é que tá? Tudo bem? Bom dia.
3: Bom dia, Valmir Júnior.
0: E aí, meu lindo?
3: Paz do Senhor, meu irmão. Paz, aqui quem vos fala, pastor Juraci Ribeiro. Pastor da Assembleia de Deus, Cadeiro, Itabuna.
0: Que coisa boa.
3: Quero deixar aqui um abraço aos meninos que trabalham conosco aqui.
0: Olha,
3: estamos
0: aí
3: fazendo serviço em Barra da Estiva, conectados na Vox FM.
0: Olha,
3: forte
0: aí
3: abraço aí para Joaquim, e um abraço pro nosso irmão Otávio. E que Deus abençoe. Uma excelente quinta-feira a todos. E vamos tomar um cafezinho,
0: bora tomar um cafezinho, bora
3: aproveitar que tá quentinho.
0: Bora tomar um cafezinho. Ei, pastor Juraci Ribeiro!

0: Ai, coisa boa é esse café. Oi, meu Deus do céu, é hoje que o fogo cai. Ai, ai, ai, ai, ai. Deixa eu ver aqui, tem mais gente aqui pra falar? Tem mais gente? Pastor Juraci já falou, Pastor Juraci. Deixa eu ver aqui mais gente linda. Berg, Josenete, bom dia de Feira de Santana. Alô, Josenete.
1: Ah, bom, me deixa, já chegou aqui. Eu pedi, mandei a mensagem pedindo WhatsApp da Vox, porque de vez em quando expira, some daqui.
0: Sim.
1: Bom
0: sim.
1: Dia. Aqui em Feira Santana está chovendo, viu?
0: Sério?
1: Manda um alô aí pra Davi.
0: Davi! Bora, toma!

0: A Josinete também felicita meus amigos queridos, cara. Ai, pipoca! Ai, meu Deus do céu, é hoje que o fogo cai. Meu Deus do céu, tem mais gente aqui, tem mais gente. Pastor Gerson Santos, Conceição do Almeida. Alô, pastor Bezalel, meu Deus, tá saindo! Sabe de tudo, pastor Gerson Santos de Conceição do Almeida. Já chegou junto, chegando muito forte. Chegando muito forte esse rapaz.
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0: Ai, meu Deus do céu. Sei não, hein, gente boa. Sei não, hein. 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Meu Deus. 8h37.

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0: Coisa linda, para com isso, para com isso. Alô, Carlos, esse é Carlos mesmo, é? Cadê? Ah, é pintor, é o... Ah, cara, ah. Poxa, rapaz, aí é, poxa, Carlos Santos, peraí. Peraí, rapaz, poxa, aí, aí, para. Segundo lugar daqui a pouquinho. Daqui a pouquinho, segundo lugar!
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0: Ai, meu Deus do céu!
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0: Abraço pra Carlos. Ai, Carlos, rapaz. Carlos. Meu amigo. Carlos Santos. É Carlos Santos, ele sai só o bairro, né, Carlos? O bairro, rapaz. Salvador. Ah, eu sei que é Salvador. É o bairro. Vou botar Carlos. Vou adicionar aqui, rapaz. Vou adicionar o meu amigo. Eu queria dizer tanta coisa, mas não sei a letra. Oh, menino. Não sei dizer tantas coisas. Lerirara. Oh, meu Deus. Vai botar aqui, né, o bairro. Eu sei, meu amigo, sei. Já lembro de você, Carlos. Eu sei, cara, eu sei. Eu só vou botar aqui Carlos Salvador, então, né? Carlos Salvador. Poxa, você me deu uma dor de cabeça. Oh, meu Deus do céu. Oh, meu Deus. Deixa eu ver aqui. Deixa eu adicioná-lo. Vou adicioná-lo aqui, cara. Carlos o quê? Pô, sai da frente aqui. Eu quero escrever aqui o negócio. Não tô conseguindo enxergar, cara. É Carlos, cara. Carlos Santos. Ai. Pronto. Carlos Santos. Aí eu boto aqui, ó, de onde? Salvador, B.A., meu Deus do céu, ele é meu amigo particular, Chonchon, meu amigo, meu velho, meu amigo. Queria dizer tanta coisa, mas esqueci a letra. Eu sabia que você era uma plena, um menino.
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0: Lerirauna. Lady. Essa música é de Roberto Carlos, hein? Essa música não é cristã, hein? Deleta. Olá, gente! Olá! Bom dia, Giz! Como você tá? Tudo bem? Bom dia, querida. Bom dia. Desculpa aí, tá? Bom dia, meus amores. 8h50 no Brasil inteiro aí.
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0: Ai, meus amigos, que bom falar com você, né? Alô, Lari, você tá bem, Lari? Que legal saber você tá aí, Lari. Alô, Carlos. A minha voz não é assim, é ficar mudando de vez em quando. Ai, meu Deus do céu, pode?

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0: do céu, coisa linda, a gente tá indo embora. A resposta, resposta. Pastor Gerson acertou, hein? Construir a arca do concerto, quem sou eu? Bezalel, Pastor Gerson acertou, gente, tô indo embora.
1: Hora certa.
0: 8:53.
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2: 9 horas.

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São 10 horas e 7 minutos, 10 e 7 na nossa Rádio Vox, a Rádio do Bem. A paz do Senhor Jesus, meu irmão, minha querida irmã, ouvintes da Palavra de Deus. Sejam muito bem-vindos ao programa Cristo no Lar, o programa da sua manhã de todos os sábados, onde levamos até você a mensagem do Evangelho do nosso Senhor e Salvador Jesus Cristo. Jesus Cristo salva. Jesus Cristo cura, batiza com o Espírito Santo, liberta e voltará para buscar a sua igreja.

0: Glória a Deus, seja grato ao Senhor por mais um dia que Ele tem lhe concedido. Daqui a pouquinho a nossa irmã Mariana vai estar chegando também no nosso estúdio. Já estamos aqui com as presenças ilustres dos nossos convidados para o programa de hoje. Já está conosco aqui nos nossos estúdios o irmão Domingos e o presbítero José Carlos. Ambos são obreiros da Assembleia de Deus aí do campo de Geolândia e já estão conosco, que eu já vou abrir os microfones para poder saudar aos nossos ouvintes. A paz do Senhor, irmão Domingos.
1: A paz do Senhor, pastor Selemias. Quero dizer que é motivo de honra, motivo de gratidão. Louvo a Deus por esta oportunidade e dizer que é motivo de honra conhecê-lo pessoalmente. Eu comentei até com a irmã Mariana que eu ouvi o senhor conversar, eu já ficava calmo.
0: Oh, Deus.
1: Por causa da sua mansidão. Glória a Deus.
0: Aleluia.
1: O prazer é todo meu.
0: Obrigado, irmão Domingos, Deus abençoe. Presbítero José Carlos, já saúda aí os nossos ouvintes com a paz do Senhor. Né?
2: A paz do Senhor, meus irmãos, é um prazer imenso estar aqui junto com os irmãos. Na primeira vez na Rádio Vox, minha filha é muito fã dessa rádio, ouve bastante, pediu para dar um alô para ela. Ela tem apenas 8 anos e disse que vai estar ligado para ouvir a Rádio Vox nesta manhã. Deus abençoe os irmãos.
0: Pronto.
2: Que nós possamos continuar pregando o Evangelho até a sua volta do Senhor Jesus.
0: Glória a Deus. Qual é o nome da sua filha?
2: Micaele.
0: Micaele. Alô, Micaele, receba o nosso abraço, o nosso carinho. Em nome de Jesus. Também queremos mandar um alô especial para o pastor Eliel, né, que é o pastor presidente da Assembleia de Deus em Geolândia. E já está ali, né, há alguns anos desenvolvendo um trabalho muito maravilhoso.

0: mediante a pessoa bendita do teu Filho Jesus Cristo. Pai querido, te apresento cada ouvinte, cada pessoa que vai estar sintonizando, Senhor, o seu rádio nesse período, durante este dia na Rádio Vox, que sejam tocados pelo teu Santo Espírito, sendo convencidos do pecado, da justiça, do juízo, sendo libertos, Senhor, das opressões, sendo curado das enfermidades, e que o teu poder se manifeste, Pai. Pelo poder do teu nome, nós te pedimos e rogamos hoje e sempre. Amém. Oh, glória! Já está no nosso estúdio, irmã Mariana.
1: Muita glória.
0: Paz do Senhor, Elias. Mariana, bom
1: paz
0: dia.
1: Paz do Senhor, pastor Selemias. Que alegria, né, gente? Nós estávamos com saudade dessa grande bênção.
0: Já tinha bom tempo, né, Mariana?
1: Pastor Selemias. Graças a Deus. Obrigado, Jesus, por isso. Estou mais alegre ainda de termos conosco, né, o nosso cantor, o irmão Domingos, ali de Geolândia, congregação do Furtado. Eita, Furtado. Glória.
2: Amém, glória
1: a Deus.
2: Que
1: Deus abençoe.
2: Prazer,
1: Senhor,
2: irmã Maria.
1: Irmão. Amém. Conheci o irmão Domingo ali na congregação de Olhos d'Água, ali com a irmã Josi. Paz do Senhor, irmã Josi. O meu querido primo Joel, paz do Senhor, presbítero Joel, que Deus abençoe. Diácono, né? Diácono Joel, que Deus Amém. Abençoe essa família maravilhosa. Estamos muito felizes em ter aqui também o nosso
3: presbítero José Carlos.
1: Presbítero José Carlos, sejam todos muito bem-vindos. Hoje o pastor está na direção, na condução Amém. Do nosso programa, e o programa já começou bombando. Eita, glória!
0: Maravilha, vamos mandar alô também para o presbítero Noel, né, que é o dirigente lá da congregação de Quixabeira, né? Quixabeira 2, né? Tive o privilégio de conhecer aquele povo abençoado, de congregar ali. É, também as irmãs da nossa irmã Margarete, né? São as cunhadas do pastor Raimundo Edivaldo, ali aquela família abençoada, o Cid, né? Todos os irmãos ali que moram próximos ali. Deus abençoe todos os nossos ouvintes. Você que está com o rádio ligado, não sai daí. Você já percebeu que o programa hoje está recheadíssimo. Tem muita bênção de Deus para você. Vamos de louvor e canção. Daqui a pouquinho tem momento EBD. Nosso irmão Domingos vai louvar ao Senhor aqui com a gente. Também o presbítero José Carlos vai nos trazer a palavra.
1: Então, também testemunhar, né? O nosso irmão Domingos também vai estar dando um lindo testemunho.
0: Amém, querido. Amém. Jesus é maravilhoso. Então vamos louvar e agradecer ao Senhor com a canção Louvor e Gratidão.

0: 10 horas 21 minutos, 10 e 21. Seja grato, adore, louve, glorifique ao Senhor, porque Ele é o Deus que faz o impossível acontecer. Também queremos mandar um alô especial aqui ao pastor Rubens Fernando, pastor Rubens, presidente da Assembleia de Deus ali em Cabaceira do Paraguaçu. Pastor Francisco, pastor Edilson Marcos, presidente da Assembleia de Deus em Castro Alves, pastor Isael Santiago, presidente da Assembleia de Deus em Cruzeiro de Laje, também o pastor Adalto, presidente da Assembleia de Deus em Sapeaçu, todo o povo de Deus aí. Ontem estivemos juntos ali na Assembleia de Deus em Itabuna, em gratidão a Deus pelo aniversário do pastor Carlito Machado Fiel, diretor da nossa convenção, e foi um evento muito abençoado e abençoador para todos nós. Deus abençoe o pastor Carlito, toda a mesa diretora da nossa convenção, bem como o nosso presidente, pastor Valdomiro Pereira da Silva. Até aqui o Senhor tem nos abençoado. E como já anunciado antes, né, já está no nosso estúdio hoje, participação especial, daqui a pouquinho, nosso irmão Domingos contando o seu testemunho, louvando ao Senhor, o presbítero José Carlos também, compartilhando da palavra de Deus, e temos muito aqui para celebrar nesta manhã gloriosa. Já temos participação de ouvintes, irmã Mariana, que estão abrilhantando a nossa programação, Manuel do Tax, né? É o primeiro participante da nossa programação de hoje, Manuel do Tax, né? Sempre aí sintonizado na Rádio Vox, a Rádio do Bem.
1: Bom dia, irmã Mariana, a paz do Senhor, a paz do Senhor, pastor Severemias, é Manuel do Tax, estou passando, abraçando a todos os ouvintes, os irmãos que estão acompanhando o programa Cristo no Lar, Baiaco, Israel Bicho, Alato Dantes, Paulinho Pintor, Pedro do Alecrim, presbítero Luiz, irmão Antônio Baixo Santana.
2: Eita glória, aleluia.
1: Todos os dias, minha irmã, também irmão que esteja aí operando na mesa de som. Gostaria de ouvir, se possível, abrigo seguro de altura de Vanilda de Paula, ou minha irmã. Inclui ali eu e meu neto Gabriel na oração que estamos precisando, viu?
2: Amém.
1: Esse surto de dengue, e aí nós estamos acometidos de dengue, mas Deus está no comando e controle, Deus abençoe grandemente.
2: Amém. Manuel do Tax, que Deus abençoe o nosso querido irmão, que é ouvinte assíduo do programa Cristo no Lar. Às 11h40, né, pastor Selemias? Estaremos fazendo aquele clamor e juntos vamos orar. E em nome de Jesus, você e sua casa vai receber a bênção. Aleluia. Em nome de Jesus.
0: Aleluia. E você, abençoado, está ouvindo a gente de onde, abençoada? Manda uma mensagem de texto para a gente para o 75837060. 75837060. É o telefone do sucesso da nossa querida Rádio Vox, a Rádio Tudo bem. Quem participa com a gente também é Juan de Geolândia. Olha, chegando aí, participação, viu? De Geolândia, bom dia com Jesus Cristo. Sou aqui de Geolândia e manda um abraço para o nosso pastor Eliel. Olha aí, então, receba aí, pastor Eliel, o abraço de Juan, viu? Aqui participando com a gente, né?
2: Juan é o cantor, Eita glória, em breve também convida ele,
0: tá,
2: né, pastor?
0: Tá pensando de vai vir cantar aqui na rádio também.
2: Pra vir cooperar com a gente.
0: Glória a Jesus. Também, irmã Dalzira, de Meio de Campo. Meio de Campo, mas não é jogadora não, né, irmã Dalzira? Irmão Dalzira, do Meio de Campo. A paz do Senhor, hoje inicia as festividades em Quixabeira 2, para a glória de Deus. Irmã Dalzira, de Meio do Campo, participando com a gente. Olha que bênção.
2: O irmão Domingos já até falou dessa programação, né?
0: Falou, tem a programação aí. Aleluia. Fala aí o pessoal que vai estar lá, amém. Irmão Domingos, né?
3: Hoje, para a honra e glória do Senhor Jesus, a gente inicia ali a festividade 51 anos do templo, né? De Quixabeira 2, 46 anos do ciclo de oração e do grupo de oração, do grupo de louvores de Sião, né? Ali na direção do presbítero Noel, a irmã Hélia, e seus auxiliares ali com o presbítero Santana, o presbítero Ailton de Cruz das Almas,
0: sim,
3: e o presbítero Renato, tem o auxiliar Edivaldo, e mais outros ali, né, que a gente não chega a lembrar. lembrar de todos. Também se for falar o nome de todos, ali acaba gastando tempo.
0: Amém.
3: Mas com certeza Deus está no controle.
2: É só aparecer lá que vão né, saber todo mundo que vai estar presente lá, que vai ser bem, se eu creio.
0: Com certeza, com certeza. Lembrando também, dia 31, nós estaremos celebrando 46 anos da nossa igreja em Muritiba. É a igreja jovem, né? O senhor compartilhou aí a data do aniversário da Inquixabeira, né? Então, a gente fiquei tão feliz de ver uma igreja tão frutífera ali, né, naquela cidade, que são regiões, né, onde o evangelho chegou ainda primeiro do que Muritiba, né? E nós estaremos agradecendo a Deus pelos 46 anos da Igreja Assembleia de Deus em Muritiba. Já temos a presença confirmada do pastor Marcos Camilo, da cidade de Brumado, que estará nos trazendo a palavra. Pastor e cantor Iris Conceição.
2: Iris já congregou, né, com a gente.
0: Também o pastor aqui. Iris é um patrimônio cultural histórico, aleluia, da Igreja de Muritiba.
2: Né?
0: Extraordinário. Pastor Pedro de Santa Inês, que também foi presidente,
2: aleluia,
0: desta igreja, vai estar conosco.
2: Amém,
0: a cantora Nara Mila, de Cruz das Almas, esposa do meu amigo pastor Robson Galdino, vai estar conosco.
2: Jesus, vai estar bênção.
0: Vai ser uma maravilha de Deus. Já estão convidados e os irmãos e nosso povo abençoado aí de Geolândia. Também vou mandar um abraço especial para o pastor Ademilson Brito, pastor presidente da Assembleia de Deus em Cruz das Almas e presidente do Comarbis, né? Pastor Ademilson, que está conosco há alguns meses, acredito por um ano, na nossa região, e como temos sido abençoados, né, pelo pastorado, a liderança do pastor Ademilson Brito, mas aprove ao Senhor, né, transferi-lo para a cidade de Jacobina, e vai estar no próximo mês assumindo posse ali na Igreja Assembleia de Deus em Jacobina. Eita, maravilha de Deus, está chegando participação aqui de ouvinte. Bom dia, com a paz do Senhor Jesus, aqui é Liliane de Queimadas, Queimadas Velha, Governador Mangabeira. Que o nosso dia seja ricamente abençoado.
2: Aleluia.
0: Amém, Liliane.
2: Amém,
0: dia abençoado para você também, dia vitorioso para sua família e para todo o povo de Deus aí em Governador Mangabeira. Vamos de canção e daqui a pouquinho a gente volta com o Momento EBD.
2: Amém, Jesus.
3: É a minha história nesse momento.

0: Aleluia! Louvado seja o nome de Jesus! 10 horas e 32 minutos, 10 e 32, participação chegando de Rafael Jambeiro.
1: Pai do Senhor Jesus, quem fala aqui é o diácono irmão Hamilton de Rafael Jambeiro. Eu liguei a voz agora, eu gosto muito desse programa da irmã Mariana e os irmãos que fazem essa programação. Deus abençoe todos que estão ouvindo a Vox.
0: Aleluia! Que bênção, viu? Abraço aí para os nossos irmãos. Rafael Jambeiro, dia 8 de agosto, culto de posse do novo pastor presidente Rafael Jambeiro, meu amigo. Ah, que bênção!
2: Ah, que eita, bênção. Glória, amém, Jesus.
0: Meu amigo pastor Matheus Matos vai estar assumindo o pastorado desta igreja dia 8 de agosto. Então, um alô especial aí para todos os nossos irmãos em Rafael Jambeiro. Jefferson Caminhoneiro.
3: A paz do Senhor, pastor Selemias. A paz do Senhor, todos os ouvintes da rádio aí.
0: Amém.
3: Eu sou de Alagoinhas, mas hoje estou passando aqui em Feira.
0: Ah, que bênção.
3: Trabalho como motorista carreteiro. Estou voltando ali de Serrinha. Deus abençoe a todos aí. Inclua meu nome aí na cadeira das orações. Seu irmão
0: amém.
3: Jefferson.
0: Amém.
3: Aí vai também a minha esposa Simone, a minha filha Yasmin, o meu filho Carlos Eduardo e a minha nora Rafaela e a minha mãe também, Valdete. Eu agradeço aí, meu irmão.
0: Que bênção. Paz do Senhor, meu irmão, que alegria receber seu contato, sua participação. Deus siga te abençoando, te guardando aí aonde você estiver viajando, te protegendo de todo mal. Deus abençoe a todos os nossos motoristas, caminhoneiros, taxistas, motoristas de aplicativo, motorista das vans. Que Deus abençoe todos vocês aí que estão no trabalho e sintonizados na nossa Rádio Vox, sendo abençoado pelo nosso Deus. Maravilha! Você não pode esquecer, dias 31 de julho, 1º e 2 de agosto, celebração de 46 anos do aniversário da Assembleia de Deus em Muritiba, na nossa igreja sede aqui no H. Eu espero você.
2: Já estamos ensaiando, viu, pastor? Ah, e o ensaio tá bombando.
0: Com certeza.
2: Que maravilha.
0: Benção, benção, benção, benção, né? Muito bem, irmã Mariana perguntou, pastor, e a convenção? Porque já foi para a convenção, né? E aí, irmãos, eu já tinha um período aqui, você achou que eu não ia voltar mais, viu, ouvinte? Não, se enganou, né? Então, Deus nos abençoou, estamos de volta e o Senhor tem nos abençoado. Tivemos a 125ª Assembleia Geral Ordinária da nossa convenção, né? Um evento maravilhoso, um evento abençoado, sob a direção do pastor Valdomiro Pereira, e como Deus operou poderosamente nas nossas vidas em mais uma AGO. Deus tem abençoado todo o estado da Bahia, onde a SEADEB tem desenvolvido as suas atividades e o Senhor tem confirmado esta obra no nome de Jesus. Vamos então, vamos falar de EBD, né? Vamos falar de EBD, porque o tempo vai passando e nós temos que ouvir aí dar prioridade aos nossos convidados, né, de hoje. Mas hoje, momento EBD, é só aquele tira-gosto, viu, Mariana? É só aquele tira-gosto.
2: Né?

0: Glória a Deus. Meus irmãos, nós estamos estudando na classe dos adultos sobre a igreja dos gentios, da chamada missionária, a consolidação do evangelho entre os povos. Então, um tema missiológico desse trimestre está sendo estudado. Também a classe de adolescentes, né? Também estão estudando sobre um tema missiológico, falando sobre a vida do apóstolo Paulo. Então aí, um alô para todos os nossos adolescentes, Deus abençoe vocês, em nome de Jesus. E o tema da lição que vai ser ministrada amanhã nos diz o seguinte: a graça que alcança todas as nações. Nós nos maravilhamos em Deus, né, irmão Domingos, porque aprove ao nosso Deus que a salvação mediante a graça não ficasse restrita apenas aos judeus, apenas aos moradores de Jerusalém, mas que esta mensagem chegasse a todas as nações da terra. O textual diz: porque pela graça sois salvos por meio da fé, e isso não vem de vós, é dom de Deus. A verdade prática diz: é pela graça que somos alcançados, perdoados e reconciliados com Deus. Olha que coisa linda. Então, com base em Atos capítulo 15, do versículo 1 ao 5, versículos 28, 29, 36 a 39, nós temos aí o desenrolar, o comentário com base neste tema. Primeiro tópico: quando a graça preserva a unidade da igreja. A gente tem aí o Concílio de Jerusalém, foi um marco importante, né, para estabelecer diretrizes para a igreja de Cristo. O segundo tópico: um presente de salvação para todos, nos mostrando que a graça de Deus oferece a salvação a todos por meio de Jesus Cristo. A graça de Deus oferece a salvação a todos por meio de Jesus Cristo. A salvação é para você, amigo ouvinte. É para você que ainda não tem certeza de salvação. Esta graça é para a sua vida. Crescendo na graça. Então, crescer na graça é viver dependente de Deus por fé e comunhão. Então, nós vamos amanhã meditar, né, como o Concílio de Jerusalém confirmou, reafirmou sobre a salvação como um resultado exclusivo da graça de Deus, e abrindo caminho assim para a expansão universal do Evangelho do nosso Senhor e Salvador Jesus Cristo. Convido você a estar na Escola Bíblica Dominical amanhã. Nosso horário aqui em Muritiba é às 8h30. Então, aqui nas nossas congregações, como também em todas as nossas igrejas, Assembleia de Deus. Lá em Geolândia, qual é o horário da Escola Bíblica, irmão Domingos, lá?
1: Lá é o horário é à noite, agora eu não lembro o horário.
0: Ah, lá é sexta-noite. Então, né? Você que é aí de Geolândia, do campo de Geolândia, a EBD aí é na sexta à noite.

0: Glória a Deus, maravilha, as maravilhas do céu. Alô, irmã Lourdes Conceição, tá com o rádio ligado ouvindo o programa.
1: Lourdes Conceição, nós te amamos, viu?
0: Verdade,
1: a senhora é exemplo de vida para nós, né, pastor Selemias?
0: Com certeza.
1: Mulher virtuosa, cheia de Deus e do Espírito Santo.
0: Alô, irmão Juarez, irmã Adriana, estão com o rádio ligado lá.
1: Eita
0: também,
1: glória,
0: viu?
1: Que bênção. Ali gosta da obra de Deus, viu, irmão Juarez?
0: Com certeza.
1: E a irmã fez aniversário ontem, viu?
0: Irmã Adriana. Né? Foi ontem. Luciene, esposa de Adson Conceição,
1: sim,
0: também
1: sim,
0: foi
1: também
0: ontem.
1: Fez...
0: Parabéns,
1: seja
0: meus
1: Deus.
0: Amados.
1: Amém, Jesus.
0: É glória de Deus. Meus irmãos, hoje estamos então com o nosso irmão Domingos. E nesse momento, irmão Domingos, fique à vontade para poder testemunhar, louvar ao Senhor. A gente tem um intervalo ali próximo das 11 horas e depois a gente retorna com o segundo bloco e o Senhor continua, viu? Em nome de Jesus.
2: Muito obrigado mais uma vez pela oportunidade. Então vamos louvar a Deus, né? Ao qual eu não sou cantor, mas o povo gosta de ouvir eu cantando, então vamos lá. Deus me deu essa vontade, essa força, então vamos lá. Olha, o irmão Domingos é auxiliar ali da Igreja Assembleia de Deus de Brejos, ao qual meu dirigente é o Diácono Cláudio. A sua esposa é a irmã Elisiane, pregadora também da Palavra de Deus. Ele também é o pregador da Palavra de Deus. Manso, calmo, né? Meu patrão também, para honra e glória do Senhor. E a gente se dá muito bem, e creio eu que ele está na sintonia do programa também. E eu falei com ele, eu digo, ora por mim para que eu não faça nenhuma besteira, né? Porque a gente que está na presença de Deus, a gente tem que tomar cuidado com o que a gente fala, com o que a gente faz. E querendo ou não, pequeno como eu sou, mas eu estou aqui representando também a igreja, né? Representando o ministério. Pedi a permissão do meu pastor presidente, pastor Eliel, para que ele ouvisse o programa também, e se eu fizesse alguma coisa que não fosse da permissão dele, que ele viesse puxar a minha orelha, né? Mas vamos louvar a Deus?
0: Oh, glória!
2: O louvor se chama Ele Vem Para Te Salvar, viu?

0: Aleluias! Glória a Deus! Verdade. Glória a Deus. Esse é o nosso Deus ao qual vem para nos salvar. Eu que posso dizer que sou testemunho vivo, né, da grande obra de Deus, de morador de rua, ao qual as pessoas viravam o rosto, cuspiam com nojo de mim. E olha onde Deus tem me colocado. No meio de príncipes, pessoas ao qual ele também fez grande obra. E você que está aí na sintonia do programa, do culto, né? Ouvindo este culto na tua casa, você que não pôde vir à igreja, mas a igreja chegou até você através da palavra de Deus, eu sou essa testemunha viva da grande obra, do grande milagre de Deus. Então você que está passando por um momento de dificuldade nesse momento, creia, se Deus fez comigo, ele também faz com você. Basta você crer e permitir que ele entre na tua vida, porque Deus, ele é educado, Jesus, ele é educado, ele não invade, mas ele bate, né? Pede para que abra a porta para que ele entre na tua vida. E se você abrir a porta, né, ele vai entrar na tua vida e vai fazer esse grande milagre na tua vida como fez na minha. Glória a Deus.
1: Aleluia, maravilha. Então, irmão Domingos, o senhor falou, testemunhou, né, sobre sua vida aqui, sobre a sua história. O senhor é dessa região, é natural daqui dessa região, né?
0: Não, senhor, pastor Selemias. Eu sou natural ali de Ribeira do Amparo, próximo a Ribeira do Pombal. Eu saí de lá ainda garoto. Aí fui para a região ali de Irecê, município chamado Lapão. Os meus pais se chamam Francisco Dionísio dos Santos e a minha mãe se chama Josefa Firmina de Jesus. Né? E ali me casei em Lapão, depois me separei. Na época não conhecia a palavra de Deus. Tive dois filhos, um casal, o menino morreu novo. Aí tem a menina, minha menina já tem 35 anos. E depois, no ano 2000, eu conheci a palavra de Deus ali em São Paulo, litoral sul, chamado Praia Grande. E ali Deus fez uma grande obra na minha vida. Deus me deu muitas coisas que eu acho que até hoje, para uma pessoa sem estrutura, ele não suporta. Mas eu busquei muito em Deus. E quando se busca em Deus, Deus dá.
1: Aleluia. Né?
0: E eu não sabia ler na época. E Deus usou aquele pregador ali. Eu lembro do texto ainda até hoje, que foi João 8,32. Que fala, e conhecereis a verdade, e a verdade vos libertará, né? E ali aquele pastor na época ali falou a minha vida, sem nunca a gente ter se encontrado, sem nunca ele ter me visto, não tinha contato nenhum com ele, que ele era de uma outra cidade. Mas quando Deus quer mudar a vida de um filho seu, né, ele usa alguém que nunca... a gente viu, para que seja testificado a presença de Deus, que é Deus realmente que está falando na vida da pessoa.
1: Aleluia.
0: Né? Então eu quero dizer para você que está ouvindo este culto aí, esta palavra, né? Você às vezes pode até achar que não tem ninguém por você, que não tem ninguém lhe vendo, mas pode ter certeza que Deus está lhe vendo. E ele vai usar aqui a cada um que está aqui nesses estúdios hoje, para direcionar a palavra de Deus para a sua vida. Que você, muitas das vezes que passou por problemas difíceis, pode ter na certeza que tem alguém com problema mais difícil do que o seu. Mas Deus está cuidando de cada um deles. E ele vai tirar você dessa situação. Ainda que os médicos te desenganaram, mas a última palavra é do Senhor. E eu glorifico a Deus que Deus me resgatou. Eu cheguei a morar na rua. Fiquei quase um ano morando na rua. Mas eu entendo que foi um propósito de Deus também, que depois Deus me levou para a Igreja Mundial e ali eu fui consagrado a obreiro muito rápido. E foi uma das épocas ao qual eu ganhei mais alma para Jesus, foi nessa época.
1: Amém.
0: Que ali onde pessoas não conseguiriam chegar para pregar a palavra, eu como morador de rua, eu chegava. Falava com pessoas e às vezes eu queria contar a minha história para aquela pessoa, achando que a minha história iria impressionar. Quando a pessoa contava a história dele para mim, eu ficava com vergonha de contar a minha. E ele falava, e aí meu irmão, não vai contar a sua história? Eu falei, não, eu vim aqui falar da palavra de Deus, eu não tenho história não. Porque eu ficava com vergonha, porque a história dele era muito impressionante. Pessoas de ter empresas, tipo, ter um carro para buscar o filho na escola, para levar a esposa no mercado. A esposa não, para a empregada aí no mercado. Ele estava aqui no Brasil, de repente o telefone tocava, ele ia almoçar ou jantar na Inglaterra, nos Estados Unidos, na Suíça, França, né? E de repente ele virar morador de rua. E eu, só porque as coisas, Deus fechou as portas, eu não tive oportunidade, não tive condições de pagar um aluguel ou arrumar um emprego, eu achava que a minha situação era impressionante. Pessoas que falavam 5 idiomas, e eu chegar e falar com aquela pessoa e ganhar ele para Cristo.
1: Glória a Deus. Bom, Domingos, vamos ao intervalo. Daqui a pouquinho a gente retorna com o segundo bloco, dando continuidade aí a esta maravilha que Deus fez na sua
0: senhor.
1: Vida.
0: Pode puxar a minha orelha, viu?
1: Queridos ouvintes, não sai daí. Aleluia! Não saia daí, permaneça sintonizado. O programa Cristo no Ar, Cristo no Lar, volta já, viu?
0: No próximo eu quero falar também mais do meu líder, viu? Do pastor presidente.

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caminho, viu? Não tem, não. Não tem outro caminho. O caminho é hora.

0: Glórias a Deus, 11 horas e 11 minutos, 11:11, estamos de volta com o nosso segundo bloco do programa Cristo no Lar. Uma rápida pausa para a gente poder aqui repor as energias e a gente está de volta glorificando, exaltando o nome de Jesus. Chegando participação dos ouvintes, quem participa conosco também é... Tem um abençoado aqui que não se identificou, ele só colocou assim: a paz do Senhor Jesus. Amém, meu irmão. Como é seu nome? Está ouvindo de que cidade a nossa programação? Nós queremos contar com a sua participação. Também a nossa irmã Zelita de Castro Alves.
1: A paz do Senhor Jesus, aqui é a irmã Zelita de Assembleia Líder de Castral. Bonito testemunho, irmão. Eu estou aqui ouvindo esse testemunho seu, porque também eu já passei por isso e os médicos me disseram que não tinha jeito. E me desenganou, deu desenganado assim a minha família. E hoje eu estou aqui, estou passando por um processo de uma queda que doeu no meu nervo ciático. E os médicos me disseram que eu não... Minhas meninas perguntaram, doutor, se ela operava, ficava do jeito, para ficar normal, não. Mas eu disse a ela, o Deus que eu sirvo, ele é o Deus, ele é os médicos dos médicos, ele é o Deus que opera. Então eu estou aqui sem andar, mas eu não me desanimo não. E essa palavra desta manhã, foi esse testemunho desta manhã, com um testemunho que levanta os caídos, aqueles que estão desanimados, meu irmão, que diz também que não tem jeito. Mas o Senhor, ele é os médicos dos médicos. Ele dá jeito que nós não podemos fazer, o Senhor pode. Que Deus abençoe esse testemunho. Eu estou aqui na cozinha, mas estou ouvindo esse testemunho bonito. Deus abençoe o Senhor.
0: Aleluia! Então aí, ó, chegando o testemunho aí, lá de Castro Alves, nossa irmã Zelita. Deus abençoe, irmã Zelita. Também Sônia de Cachoeira. Paz do Senhor Jesus, pastor e a todos os irmãos. Aqui é Sônia de Cachoeira. Deus abençoe, irmã Sônia. A senhora, toda a sua família, todo o povo de Deus em Cachoeira. Igreja Assembleia de Deus, pastor Luiz Otávio, presidente.

0: nervoso, que é a primeira vez, né? Também quer dizer o quê, né, pastor Selenísio? De morador de rua, estúdio de rádio, né? E falando aqui para milhões de pessoas, né? Sendo um instrumento de Deus, né? O meu testemunho, com certeza, está servindo para alguém. Né? Mas antes de eu prosseguir com o testemunho, eu gostaria de falar dos dirigentes da igreja do campo de Geolândia, né?
1: Sim, sim.
0: Primeiramente, o primeiro vice, né? Edgar Brito, né? Primeiro vice do campo. Eu sempre falo para ele, o senhor é a segunda maior autoridade do nosso campo. Né?
1: Com certeza.
0: Aí vem o segundo vice, o presbítero Júnior Santos, né? O presbítero Edgar, ele dirige meio de campo 1 e meio de campo 2.
1: Ah, meio de campo.
0: E o presbítero Júnior, que é o segundo vice, ele dirige ali Quixabeira 1, ao qual eu preguei lá na quinta-feira. Sério? Foi uma benção de Deus. Aí tem Quixabeira 1 e tem um ponto de pregação em Jacarezinho. Glória a Deus.
1: Amém.
0: Né? Aí vem Quixabeira 2, que a gente já falou, lá com o presbítero Noel, que tem festividade hoje e amanhã.
1: Ah, que benção.
0: Eu congrego na Assembleia de Deus de Brejo, ao qual o meu dirigente é o diácono Cláudio. E a sua esposa Elisiane, né? Tem o auxiliar Ezequiel, a irmã Ana Cláudia, que está estudando em Feira. Glória a Deus. E aí vem Tauá, né? Com o presbítero Rosival. Também, glória a Deus. Aí vem Rua da Lama com o dirigente Diácono Caio, né? E seus congregados. Aí vem a sede com o nosso pastor presidente, a pastora Marizete, né? Glória a Deus por
1: Amém.
0: Isso.
1: Amém, glória a Deus.
0: Né? E aí vem Olhos d'Águas, com a missionária Josu, o diácono Joel, Olhos d'Águas e Alecrim, né? Glória a Deus, um abraço para todos. Aí também Sobrado, com o presbítero Valdir e o nosso segundo aqui, o presbítero José Carlos, que é o vice-dirigente ali de Sobrado.
1: Eita, glória, glória um exército, né?
0: É um exército, né? Glória a Deus.
1: Aleluia.
0: Eu esqueci alguém?
1: Glória a Deus.
0: Não, né?
1: Tem alguém? Não. Quem ele esqueceu? Manda mensagem aqui,
0: tem,
1: viu?
0: Tem Furtado. Furtado com o Diácono Mateus.
1: Pronto.
0: Né? Diácono Mateus ali também é uma benção. Glória a Deus. Ali tem o auxiliar dele, Mário Jorge, né? Adenils, que ajuda muito ali também. Né? E a sua esposa também, a irmã Sol, a irmã Solange, né? Que ali é um. Pode olhar para os dois que você vê só um. Glória a Deus. Ali lutam juntos também. Glória a Deus. Então vamos lá para o testemunho, né, pastor Selemias?
1: Com certeza.
0: Falar um pouco da grande obra de Deus na minha vida, né?
1: Aleluia.
0: Assim como ele fez na minha vida, pode fazer na sua também.
1: Faz.
0: Que se encontra aí num momento de dificuldade, que muitas das vezes até aquele melhor amigo, aquele seu parente te abandonou, né, pastor Selemias? Mas o nosso Deus, ele chega justo nessa hora e se apresenta num momento muito improvável que as pessoas desacreditam da gente, e o nosso Deus chega e investe pesado na nossa vida para poder nos resgatar do lamaçal do pecado. Né? E eu glorifico a Deus. E é isso aí, Deus me trouxe para cá, né, para Governador Mangabeira, e a minha história com a Assembleia de Deus é que a primeira vez quando eu entrei em uma igreja da Assembleia de Deus, em Governador Mangabeira, Deus me deu um grande livramento de morte. E Deus, ele se manifesta dessa forma, não porque você vale alguma coisa ou você valia alguma coisa, mas é porque ele tem uma grande obra na tua vida, então
1: Aleluia.
0: Ele tem propósito na tua vida, então ele te Glória. Dá livramento. E para se mostrar que ele é Deus na tua vida e que o nome dele seja glorificado através de um grande livramento, Aleluia. De um grande milagre, pastor Selemias.
1: Glória a Deus.
0: Eu posso testemunhar isso. Quando eu entrei ali na Igreja Assembleia de Deus de Quixabeira 2, na época, quem era o dirigente ainda era o pastor Joaquim. Quando eu voltei da igreja, que eu cheguei, o vizinho falou, aí vieram dois rapazes aí para te matar. Eu digo, mas vieram me matar por quê? Que eu tô chegando aqui agora, eu não conheço quase ninguém aqui. Ah, eu não sei. Não sei por que vieram te matar, mas vieram. Chegou aí e não te acharam. Eu digo, sabe por que não me acharam? Porque Deus me livrou, Deus me tirou.
1: Aleluia.
0: Né? E o mesmo Deus que me tirou de ser morto, né, por Glória esses,
1: Deus.
0: por esse cidadão, não sei se eu posso falar cidadão, ele também pode te dar um livramento aí onde você está.
1: Aleluia.
0: Nessa cama de hospital, nesse leito de hospital aí,
1: Glória.
0: Deus pode te resgatar.
1: Aleluia.
0: Você que está aí dominado pelos vícios, o nosso Deus, ele pode te resgatar.

0: Ele pode te dar um grande livramento.
1: Glória a Deus.
0: Você mesmo que pegou o seu carro hoje de manhã, o seu carro não pegou na partida, não pegou na chave, e você às vezes reclamou, pode ter certeza que foi um grande livramento que Deus te deu. Né?
1: Aleluia.
0: Às vezes você foi colocar um feijão no fogo, a panela não pegou pressão, ali foi um livramento que Deus lhe deu. Deus trabalha dessa forma.
1: Glória.
0: Deus se apresenta dessa forma. Às vezes o seu carro furou um pneu, foi para te livrar de algo perigoso lá na frente. Né? O seu carro não pegou porque ele te livrou de algo que você ia passar por ali, Deus te livrou. E a gente só entende o processo depois que a gente já passou por ele. Pastor Selemias, fique à vontade aí para regular o tempo aí, que o importante é a palavra de Deus. Eu sou o que menos importa aqui.
1: Aleluia.
0: Mas o nosso Deus é o que mais importa, porque foi por causa dele que a gente chegou até aqui.
1: Aleluia, glória a Deus. E assim a gente fica maravilhado, né, que o nosso Deus, ele continua salvando.
0: Amém.
1: Libertando, curando.
0: Esse é o nosso Deus.
1: E é por isso que nós estamos aqui, querido ouvinte. Nós estamos convidando a você que ainda não entregou a vida a Jesus, para que você abandone o pecado, arrependa-se dos seus pecados, renuncie a este mundo, entregue a sua vida a Jesus.
0: Aleluia.
1: E você vai receber o tempo de refrigério, o dom do Espírito Santo vai vir sobre você. Você vai ser cheio do Espírito Santo.
0: Aleluia.
1: E você vai receber no profundo do teu ser a convicção de que é filho de Deus mediante a obra redentora.
0: Aleluia.
1: De Jesus.
0: Glória a Deus.
1: Aleluia. Não tem alegria maior do que essa?
0: Não tem. Meu irmão, é um privilégio muito grande. Eu separei até dois versículos aqui, pastor.
1: Fica à vontade.
0: Que se encontra no Salmo 113. Amém. E o verso 7 e 8, que diz assim: olha que maravilha de Deus, ó. Levanta o pobre do pó e do monturo. Levanta o necessitado para fazer assentar com os príncipes, mesmo com os príncipes do seu povo.
1: Aleluia.
0: Glória a Deus. Eu me vejo dentro dessa palavra, sabia, pastor Sandro?
1: Glória a Deus.
0: E
1: Deus faz.
2: São dos
1: 10. Aleluia. Já vou deixar no ponto.
0: Já? Então manda. Quem pediu para louvar esse lindo louvor aí, que a gente tem que ser grato sempre a Deus, né? Dos 10 leprosos que foram curados, só um voltou para agradecer. Então quem me pediu para louvar esse louvor foi o presbítero Rosival, dirigente ali de Tauá.
1: Glória a Deus, né? Que bênção, e ontem eu viajando com os pastores, né, ontem a gente chegou aqui mais ou menos 3:30 da manhã e meditando e testemunhando também das coisas que Deus faz, né, de como Deus trabalha e opera na nossa vida, mesmo quando a gente não está entendendo nada do que está acontecendo.
0: É,
1: e talvez você que está ouvindo o programa está pensando assim: ah, mas Deus não está me vendo, né? Mas Ele está perto de você, Ele estará aí, aleluia, ainda que você não perceba, mas Ele nunca abandona.
0: Glória
1: a Deus. Quem participa com a gente é o diácono Mateus Aparecido. Olha, entrou aqui, olha aí.
0: Dirigente de Furtado.
1: Olha aí, aleluia. Então, diácono Mateus, cumprimentando os irmãos com a paz dos seus ouvintes. Deus abençoe o nosso irmão Domingos. Domingos é vaso de Deus. Quero mandar um abraço para todos os irmãos da congregação de Furtado e de todo o campo de Geolândia. E povo abençoado. Estou chegando participação. Também irmã Nice Sena, de São Paulo. Bom dia na paz de Deus. Sou a Nice, ouvindo de São Paulo. Um abraço a todos os ouvintes da Rádio Vox, que ela quer ouvir o louvor Meu Barquinho com Gisele Cristina e oferece a todos os irmãos e ao seu filho Felipe. Então, está aí, né? Chegando mais participação aqui com a gente. Ailton Brito. A paz do Senhor Jesus a todos da Vox. Aqui é o presbítero Ailton. Fico feliz de ver o irmão Domingos participando aí na rádio. Um abraço a todos, né? O irmão Ailton foi um dos nomes que o senhor citou aqui. ou não?
0: Não, o que eu citei lá, o Ailton é de Cruz das Almas, mas esse aí é Ailton Brito, que é de meio de campo 1.
1: Ah, meio de campo 1. É, eita, glória de Deus. E, povo abençoado de Jesus. Tem mais chegando aqui, ó. Missionária Heloíde do Rosário, viu? Patrimônio histórico, cultural das Assembleias de Deus da Bahia, né? A irmã Heloíde é filha do saudoso pastor Everaldino, né? Um grande homem de Deus que desbravou esta região, entre outras, no estado da Bahia. Deus abençoe nossa irmã Heloíde, que ela sempre está aqui aos domingos pela manhã, né, no programa Cristo Verdade que Liberta. Vamos então, o irmão Domingos tem mais uma canção, tem louvor aqui para cantar, glória a Deus. Daqui a pouquinho o presbítero
0: José Carlos
1: também vai nos trazer a palavra de Deus.
0: Não esquecendo também, pastor Salemias, de falar do presbítero Taninho, que é o da feirinha do sítio, ali, né, próximo ao posto Palmeiras.
1: Isso em Geolândia.
0: Governador Mangabeira.
1: Ai, Mangabeira. Pronto, aí.
0: O irmão Taninho, ele tá na escuta do programa. Irmão Taninho, a paz do Senhor, um abraço, meu irmão.
1: Recebe aí, irmão Taninho, um abraço em nome de Jesus. Vamos de canção então, né, viu? Ao vivo aqui com o nosso irmão Domingos.
0: Seja grato a Deus, não faça que nem os nove, mas volte para agradecer a Deus a grande obra, o grande milagre, viu?

0: Aleluias, glória a Deus.
1: Aleluia, maravilha. Que bom, né? Que bênção, né, irmão Domingos? É ter esta convicção de salvação, é receber Jesus. Aleluia. Né? E ter a certeza do nome escrito no livro da vida. Né? A missionária Josi também participa, cumprimentando todos com a paz do Senhor. E ela diz: eu estou escutando os irmãos aí, com o irmão Domingos e a irmã Mariana, aqui em Olhos d'Água, Cabaceiras do Paraguaçu. Olha, rapaz, irmã Mariana, olha como Deus é maravilhoso, viu? A missionária Heloide do Rosário também manda um abraço pro senhor.
2: Manda um pra ela.
1: Aí, tá vendo? É, irmão Erivaldo Marinho, que está lá no Gravatá, né? Ele está cumprimentando todos aqui com a paz do Senhor e dizendo: estamos aqui no Gravatá, ouvindo a Rádio Vox, e um abraço. Também, quem está com o rádio ligado, Mariana, quem está com o rádio ligado é a irmã Ana Lúcia, viu? Ana Lúcia, Diva Evangelista, Rebeca Evangelista, toda a família aí, viu? Aquele abraço em nome de Jesus para as irmãs aí na casa da nossa irmã Ana Lúcia, viu? Também lá no nosso irmão Elcino, viu? Lá o rádio fica ligado. Irmão Elcino, irmã Marisa, toda a família aí em nome de Jesus. Também rádio ligado, irmão Keno, na oficina do irmão Keno, viu? Lá o rádio fica ligado direto. Pessoal ouvindo, acompanhando a programação. Irmã Mariana, nesse momento eu vou chamar o presbítero José Carlos para ficar à vontade, irmão José Carlos, para poder, né, compartilhar conosco uma palavra de Deus em nome de Jesus. E você não saia daí, que nós vamos fazer a oração da fé daqui a pouco, viu? Nós vamos concordar com a bênção de Deus na sua vida em nome de Jesus.
3: Meus irmãos, a paz do Senhor Jesus. Amém. Mais uma vez, é uma satisfação enorme estar aqui pela primeira vez na Rádio do Bem. Que Deus continue abençoando a cada um dos irmãos. Para mim, um privilégio muito grande estar aqui. E eu quero, neste momento, mandar um alô especial para a minha congregação, onde eu congrego, a nossa congregação do Sobrado, nosso presbítero Valdir, e a todos os irmãos, especialmente a minha esposa, a Cristiane, que está ouvindo agora na Rádio do Bem.
1: Olha aí.
3: E também para minha filhinha, Micaela, que está ansiosa ouvindo a Rádio do Bem. Que Deus abençoe. Vocês são bênção de Deus na minha vida. Eu quero deixar a meditação da palavra do Senhor no livro dos Salmos, capítulo 1, que nos diz: bem-aventurado o varão que não anda segundo o conselho dos ímpios, e nem se detém no caminho dos pecadores, nem se assenta na roda dos escarnecedores. Antes tem o seu prazer na lei do Senhor, e na sua lei medita dia e noite. Pois será como a árvore plantada junto ao ribeiro de águas, a qual dá o seu fruto na estação própria, e cujas folhas não caem, e tudo quanto fizer prosperará. Não são assim os ímpios, mas são como a moinha que o vento espalha, pelo que o ímpio não subsistirão no juízo, nem os pecadores na congregação do justo. Mas o que conhece o caminho do justo, mas o caminho dos ímpios perecerá. Meus irmãos, a Bíblia é completa e real quando nós falamos desse salmo muito importante para nossas vidas espirituais: a felicidade do justo. Quando o salmista ele fala: bem-aventurado aquele que medita na palavra do Senhor. A palavra de Deus, ela traz segurança nos dias difíceis. Quando estamos passando por um momento de dor, preocupações, às vezes ansiedade e diversos problemas que nós enfrentamos dia após dia, é essa palavra que nos sustenta e nos traz segurança de servir a Deus melhor. Nós vimos que quando vários personagens bíblicos estavam desesperados, Deus ele usa a sua palavra para refrigerar, para trazer coragem para o seu povo. Lembra de Josué? Josué estava desesperado com a conduta do povo, com a reclamação do povo. Mas Deus dá um ânimo a Josué, dizendo: não temas, eu sou contigo, e não se afaste a palavra da tua boca, nem para a direita e nem para a esquerda. Quando nós guardamos a palavra de Deus, pode vir tempestade, afronta, acusações, cilada, quem for, ela nos dá segurança que Deus está conosco para nos sustentar dia após dias. É por isso que o salmista ele diz: bem-aventurado o varão que não anda segundo o conselho dos ímpios. Os conselhos dos ímpios são maus, são ruins, são desativantes ao servo do Senhor. Eu quero chamar a atenção porque a maioria dos nossos ouvintes, pastor Jeremias, são evangélicos, são aqueles que conhecem a palavra de Deus. E muitas vezes, quando passa dificuldade, em vez de buscar o conselho dos santos, se aprofundar na palavra de Deus, às vezes procura outros meios para desfazer ou achar solução para os seus problemas. Mas nesta manhã, Deus lhe fala ao seu coração: se aprofunda na segurança da palavra de Deus. O nosso socorro vem dos céus, vem da palavra de Deus. Não acha que tal vizinho, tal amigo vai lhe ajudar de uma forma forte e clareza. É a palavra que nos traz revelação, segurança, clareza, profundidade de intimidade com Deus. Então, nesta manhã, meu querido irmão, meu querido irmão, ouve a palavra do Senhor. Ande tem o seu prazer na lei do Senhor, e na sua lei medita dia e noite. Infelizmente, muitas pessoas estão no corre da vida e estão esquecendo ou deixando de ler mais a Bíblia, de ler mais a palavra do Senhor, deixando para depois. Amanhã eu leio, depois eu tiro um tempo para meditar a palavra do Senhor. Mas a Bíblia diz: é bem-aventurado aquele que medita na palavra do Senhor. Não deixe que a rede social, que o celular, que suas viagens, que seus propósitos tirem o tempo de Deus na sua vida. Estamos nos últimos dias, nas últimas horas, e temos que estar cheio, ligado na figueira, que é o Senhor Jesus. Nós temos que estar em concordância à palavra do Senhor. Pois aquele que não está meditando dia e noite é fácil, é presa fácil para vir a depressão, para aceitar as afrontas, para aceitar o disse não me disse, é presa fácil para afastar-se da promessa de Deus, da presença do Senhor e o principal, amados, da salvação. Então, nesta manhã, tire um tempo para Deus mais. Ore mais. A minha vitória para estar aqui nesta manhã chama-se oração. A oração é a chave que vence toda a artimanha maligna, toda a enfermidade maligna. Tem enfermidade, irmãos, que são malignas sim. Tem situações que só saem através da oração. E a Bíblia diz que bem-aventurado aquele que ora. No primeiro livro de 1 Tessalonicenses, capítulo 5, verso 17. Orai sem cessar. É preciso que nós oremos ainda um pouco mais. É por isso que lá no livro do Apocalipse, capítulo 22, ele disse: quem é santo, santifique mais. Quem é justo, justifique mais. É tempo de nós mostrarmos que nós somos cidadãos dos céus. E como nós podemos provar? Lendo a Bíblia, obedecendo a Bíblia, carregando a Bíblia no nosso pensamento.
1: Aleluia.
3: Carregando a palavra de Deus na nossa atitude. E Deus vai guardar a tua vida. E através da tua vida, um parente, um familiar vai dizer: verdadeiramente você é servo de Deus. Verdadeiramente você carrega o sangue de Cristo sobre a sua vida. Essa pequena reflexão que Deus nos traz nesta manhã é para você que é bem-aventurado para guardar a palavra de Deus. Se assegure que Deus é com você. E lembre-se, Jesus está voltando. Só para finalizar aqui, pastores, uma certa irmã pregando lá no sobrado, a esposa do nosso pastor Eliel, ela falou uma mensagem que eu reflito dia após dia: o que é 80 anos de vida para comparar com a eternidade? O que é 90 anos de vida para comparar com bilhões e bilhões e bilhões de anos sem fim? Vale a pena ser fiel ao Senhor até o último dia da sua vida.
1: Verdade.
3: Porque passar a eternidade, anos, bilhões de anos, no sofrimento eterno. Então seja fiel ao Senhor todos os dias da sua vida, e Deus vai te dar a coroa da vida eterna.
1: Oh, glória!
3: Amém? Que Deus em Cristo os abençoe de uma forma especial. Agradecendo ao nosso pastor Jeremias, nossa irmã Mariana, nosso auxiliar Domingo, que me convidou. Que Deus abençoe a todos, em nome de Jesus. Um forte abraço. Que estou sempre à disposição dos irmãos aqui nessa rádio, que é uma benção para a glória do Senhor Jesus. Deus abençoe de uma forma especial.
1: Oh, glória! Aleluia! Maravilha, está aí a poderosa palavra de Deus. Viu? Quem participou com a gente também aqui foi Josevaldo, da congregação do Olho d'Água, dizendo assim: parabéns, meu Domingos.
2: Glória a Deus, Jesus. Aleluia.
1: Então, participou aqui. Também o vereador Robson. Lá de São José do Itaporã.
2: É bênção, né? Conhece ele, pastor?
1: Está com o rádio ligado. Conheço, sim, é conheço. Já participei de algumas reuniões já com o vereador Robson.
2: Encontros. Eu fui candidato a vereadora quando ele foi vice, candidato a vice. Foi uma bênção.
1: Ah, que bênção, maravilha.
2: As campanhas, viu? Ele é gente boa. Ele é enfermeiro também, ali em Cruz das Almas, né?
1: Abraço, irmão Robson. É bênção. Todos ouvintes aí de Itaporã, pastor Helenildo Sampaio, presidente da Assembleia de Deus aí em Itaporã, em nome de Jesus. Olha, irmã Mariana, a gente tem muitas pessoas que participaram hoje através de áudio, mas quem participou através do áudio não teve como a gente ouvir todos. Vocês ouviram como passou tão rápido, a gente nem ouviu.
2: Amanhã vou.
1: Tudo glória aquilo a Deus, que os nossos irmãos tinham para compartilhar. Mas vai o nosso abraço aqui especial para todos os nossos ouvintes e participantes. Detinha de Cruz das Almas,
2: um abraço,
1: Adelmo de Salvador,
2: Adelmo, que Deus abençoe.
1: Maria José de Cabaceiras do Paraguaçu,
2: glória, irmã Maria José, Deus abençoe,
1: de Cruz das Almas,
2: um abraço, Hélio,
1: Neuza de Cruz das Almas,
2: amém, que Deus abençoe.
1: Silvia de Conceição da Feira,
2: glória, amém,
1: Raimunda Jesus. Da Pumba em amém, Cruz das Almas. Também quem participou com a gente foi Liliane de Queimadas,
2: Liliane,
1: Queimadas Velha,
2: abençoe.
1: Né? Governador Mangabeira.
2: Governador Mangabeira hoje bombou, viu?
1: Viu? Foi? Eita, glória de Deus.
2: O irmão Domingo atraiu.
1: Rapaz, irmão Domingo, o senhor atrai o público, viu, irmão Domingo?
2: Que bênção.
1: Edson Gomes de Salvador.
2: Amém,
1: oh, glória.
2: Jesus,
1: glória. É Jesus na vida dele. Regina de Cruz das Almas, Salva de Feira de Santana, Dalva, Dorinha de São Félix, Juscelia do bairro Santana,
2: Ju, que Deus abençoe,
1: Davi Santana de Conceição do Almeida,
2: Deus abençoe,
1: também
2: Davi.
1: Participando com a gente, Carmelita de São Gonçalo dos
2: abençoe,
1: Campos,
2: Carmelita.
1: Presbítero Israel Bispo.
2: Eita,
1: de
2: glória,
1: Castro Alves,
2: que Deus abençoe.
1: Péricles do Alecrim,
2: querido Péricles, saudade, Péricles.
1: Dedé. Lá de Gravatá de Cima.
2: Que Deus abençoe, Dedé.
1: Margarida do bairro Santana.
2: Minha querida amiga Margarida, paz do Senhor, minha irmã.
1: Jesus de Nazaré, abençoa essas mulheres.
2: Louvado seja Deus.
1: Deixa eu ver aqui, meu Deus. Tem uma irmã aqui que participou também, Marialva.
2: Marialva.
1: Né? Participou também com a gente.
2: Marialva é da nossa igreja.
1: Cleison Santos Silva.
2: Cleison? Será que é Cleison Diocino? Que Deus abençoe.
1: Não, é Cleison. Né? O Diocino é Kerrison, né?
2: Kerrison,
1: aqui é Cleison.
2: Seja Deus.
1: Oh, deve ser mesmo, é um jovem.
2: Amém. Então
1: é
2: ele mesmo. Deus abençoe.
1: É lá de Geolândia, né? Rapaz, trouxe Geolândia, veio todo mundo para o programa.
2: Mangabeira, Quixabeira.
1: Glória a Deus.
2: Não é à toa que tem 40 e tantos anos de existência, né?
1: Amém.
2: A igreja de Quixabeira.
1: É mais, né?
2: Louvado seja Deus da sede.
1: A Milton de Rafael Jambeiro também participou com a gente. E muita gente boa aí sintonizada. Deus abençoe
2: glória,
1: vocês.
2: Amém.
1: Agora vamos
2: Jesus.
1: À oração da fé. Amém. Queremos concordar com a bênção de Deus na sua vida.
2: Amém,
1: e eu vou convidar o presbítero José Carlos também para fazer esse clamor juntamente com o irmão Domingos.
2: Amém.
1: Nossa irmã Mariana. Todos nós vamos clamar por você agora. Viu?
4: Amém.
1: Em nome de Jesus.
4: Glória
1: a Deus.
4: Mais oração, mais polícia.
3: Amém. Vamos orar. Maravilhoso Deus e eterno, Pai justo e fiel, Deus em concordância com tua igreja, cada um que se encontra em oração, eu peço em nome do Senhor Jesus,
4: de oração,
3: visita, Senhor, essa pessoa que precisa de um milagre, que está no leito, no hospital, Senhor. Deus, tu és o médico dos médicos, o Senhor pode visitar e surpreender, Senhor. Esse médico, essa pessoa, porque o Senhor é bom e a sua misericórdia dura para sempre. Deus, visita que estão desempregados, Senhor. Visita a tua igreja, prepare para o arrebatamento, desperta, salva a vida, Senhor, parentesco que precisa ser tocado pelo Senhor. Deus, abençoe essa cidade que precisa, Senhor, ser cheio da tua unção. Repreenda toda a hoste maligna, toda a ferramenta maligna, Senhor, que venha a ser desfeita no poder do teu nome. Deus, abençoe a cada pastor, Senhor, dessa convenção, dessa rádio, Senhor. Cada colaborador desta rádio. Deus, continue usando, dando unção, enchendo de saúde, de sabedoria, para continuar pregando a tua palavra. Deus abençoe o campo de Geolândia, o campo de Muritiba, a Bahia, Senhor. Deus, eu profetizo o milagre do Senhor. Desperta o teu povo para buscar ainda mais a tua presença. Deus, em nome do Senhor que tem poder nos céus e na terra, Senhor. Eu profetizo em teu nome, Senhor. Restaura a tua igreja. Eu tomo a palavra do profeta Abacuque e disse, renova. Renova o que estão, Senhor, necessitado de ser, meu Pai, renovado com a Tua palavra. Senhor Deus, nós tomamos posse desta manhã, Senhor. Ó Pai Santo, se onde estiver dois ou três, reunido em Teu nome, o Senhor está presente. E a oração do justo tem seus efeitos. E pela fé eu já creio em nome do Senhor, que o Senhor está com as mãos estendidas. Com seus braços, meu Pai, estendido, com seus ouvidos atentos, para ouvir este clamor.
4: Aleluia.
3: E agir, Senhor. E na autoridade do Espírito Santo, eu neutralizo, repreendo toda enfermidade maligna. Eu neutralizo todo investimento neste lar, nesta casa que está em conflito, que está em desconcordância. Nessa desobediência, Senhor, eu repreendo em nome de Jesus.
4: Em nome de Jesus.
3: E que a tua graça venha a ser banada, completa neste lar. Em nome do Pai, do Filho e do Espírito Santo, que reine para todo sempre. E quem crê, diga obrigado, Jesus.
1: Oh, aleluia. Amém. Que maravilha, viu? Que bênção. É verdade. Já estamos chegando ao final da nossa programação, irmã Mariana.
2: Amém.
1: Quantas bênçãos, né, irmã Mariana, nessa manhã?
2: Bênção, bênção dobrada. Que Deus continue abençoando nosso irmão Domingo, nosso irmão José. Né? Eu estava olhando para ele, achando ele conhecido. É que lá na congregação de Olhos d'Água, às vezes que eu fui, eu lembro, ele era líder dos jovens. E acompanhava lá, né, o pessoal. Que Deus abençoe nosso irmão querido. Um abraço especial também para nossa prima Cleusa, que ela também está ligadinha ali em São Paulo, né? E também quero pedir um minuto de silêncio pela a morte do nosso, do meu primo, né? O esposo de Ita, Tom, ali de Olhos d'Água. Ele faleceu ontem, né? O enterro foi antes de ontem, o enterro foi ontem, 8 horas. Eu não pude ir, mas irei durante a semana visitar minha prima Ita, né? Que perdeu seu esposo. Que Deus venha confortar ela e toda a família ali, em nome de Jesus.
1: Amém.
2: Amém. Que Deus conforte minha prima querida, você e toda a família, em nome de Jesus. Não vamos esquecer do abraço especial para minha tia Wanda, que também é uma das fundadoras ali da congregação de Olhos d'Água. Que Deus abençoe, abençoe. E eu quero mandar um abraço especial também para a Nice. Eu vi que ela mandou, né, o alô ali de São Paulo. Ela também estava ligadinha. Nice, minha prima ali em São Paulo. E todos aqueles que nós hoje não tivemos oportunidade de mandar o alô, mas sintam-se abraçados por nós, o programa Cristo no Lar. E até aqui nos ajudou o Senhor. Obrigada a vocês que estiveram aqui conosco. Muito feliz com o nosso pastor Salemias de volta. E que Deus continue nos abençoando. E aqui eu encerro a minha participação nesta manhã. Fui!
1: Glória a Deus, glória a Deus. Também Cris participa com a gente, né? Dizendo, olá, que palavra abençoada. Deus abençoe nosso irmão José Carlos, todos da rádio. Cristiane de Cabaceiras, né? Deus abençoe a todos. E o irmão Domingos, né? Está aqui chegando participação também. Até agora o pessoal participando com a gente aqui. É de Joselma, de Oliveira dos Campinhos. Alô, irmã de Joselma, né? Então, sintonizadas aí. Rony Von Silva, né? Rony Von Silva também participando. Gente, aí teve irmão que mandou 3 áudios aqui. Aí não tem como, meus filhos, né? Ajuda o pastor aí pro céu. Eu preciso chegar lá, meus filhos. Não tem como eu tocar 3 áudios, porque o tempo não espera ninguém. Daqui a pouquinho, nós só temos 3 minutos para fazer essa finalização. Já vamos, já. Irmã Mariana já encerrou aí. Deus abençoe a todos vocês. E se Deus permitir, próximo sábado estaremos de volta com mais um programa Cristo no Lar, levando até você a palavra de Deus. E queremos novamente convidar você e sua família para nos dias 31, 1 e 2 de agosto estar conosco na celebração do aniversário da nossa igreja aqui em Muritiba, no templo sede, no H, Praça da Bíblia. Deus abençoe todos vocês no nome de Jesus e a paz do Senhor. Né?

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0: Meio-dia e dois.
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Eu saúdo a todos com a paz de nosso Senhor e Salvador Jesus Cristo. Meus amados irmãos e meus amados amigos, a gente pode observar em toda a história bíblica que aqueles que servem a Deus, eles enfrentam lutas, eles enfrentam dificuldades, mas eles também precisam estar acompanhando os fatos que acontecem em todo o mundo. E nós sabemos que o nosso Deus, o Deus que nós servimos, além dele cuidar de nós, ele também tem nos orientado a orarmos pelos que governam, orar pelas autoridades. É esta a orientação que nós recebemos do próprio Deus, que inclusive para que haja paz na cidade que nós moramos, havendo paz, ou no estado ou no país, nós também estamos em paz. Então é importante você estar sempre orando, orando pelos pastores, orando por cada membro, orando pelas autoridades. Isaías, no capítulo 59, o versículo 1, está escrito assim: eis que a mão do Senhor não está encolhida para que não possa salvar, nem o seu ouvido agravado para não poder ouvir. O versículo 2 diz assim: mas as vossas iniquidades fazem divisão entre vós e o vosso Deus, e os vossos pecados encobrem o seu rosto de vós para que vos não ouça. Meus irmãos e meus amigos, como já disse, nós precisamos viver uma vida de constante oração. É através da oração que nós conversamos com Deus. É através da oração que nós apresentamos as nossas necessidades e as necessidades de todo ser humano a Deus. E os versículos que lemos nos mostra que o Senhor, nosso Deus, ele está com as mãos estendidas para salvar. Ele está com as mãos estendidas para salvar. E ele está também com os ouvidos atentos para ouvir. E nós precisamos, em todo dia, em todo momento. Às vezes observamos que existem dias que parece que os problemas aumentam, as dificuldades aumentam, mas a gente já conhece a palavra de Deus e sabe muito bem que o Senhor nos alerta para os últimos dias. E quando se aproxima, ou quanto mais se aproxima, os últimos dias, mais as dificuldades elas vão aumentando. Mas Deus, ele tem a sua igreja aqui na terra. Deus, ele permanece com as mãos estendidas. E a vontade dele é que todos os homens cheguem ao conhecimento da verdade e aceitem Cristo como Salvador, passem a andar com ele. E quem anda com Deus, meus amados irmãos e meus amados amigos, estar amando a Deus e amando o próximo e sempre procurando fazer o melhor. Quem serve a Deus está sempre orientando as pessoas que Deus ele permanece com as mãos estendidas. Infelizmente, a gente observa pessoas que às vezes até frequentando uma igreja, imaginam e até falam que Deus esqueceu dele ou dela, mas Deus não esqueceu de você. Deus permanece com as mãos estendidas para te socorrer, para te ajudar. Deus permanece também com os ouvidos atentos para ouvir o seu clamor. Ele está pronto a nos ouvir a qualquer hora do dia e a qualquer hora da noite. Jeremias, escrevendo
Deus fala, clame a mim e responder-te-ei, e anunciar-te-ei coisas grandes e firmes que não sabes. Deus está sempre ouvindo as nossas orações. E aí você, meu amigo e minha amiga, que ainda não conhece a Deus, precisa também conversar com Deus. Ele aborrece o pecado, mas ele ama o pecador. E ele ama de uma tal maneira que enviou o seu filho amado Jesus Cristo para morrer na cruz em nosso lugar. Morrer em nosso lugar. Este é o grande amor de Deus para com o homem. Mas, meus irmãos e meus amados amigos, é importante que aqueles que estão clamando ao Senhor estejam vivendo com Ele e para Ele. Porque o que faz separação entre Deus e o homem é o pecado. Mas você poderia, inclusive, nesse momento, falar que está cheio de pecado e que Deus não vai lhe ouvir. Eu já disse que Deus aborrece o pecado, que inclusive está na Bíblia, mas ele ama o pecador. E também está escrito que aquele que encobre a transgressão não prospera. Olha, se você pecou, se você cometeu pecado e está encobrindo, olha, não vai prosperar. Mas se você reconhecer que pecou e confessar os seus pecados, a Bíblia nos mostra que quem confessa e deixa alcança misericórdia. Meu irmão, minha irmã, meu amigo e minha amiga, Deus te ama. Deus é amor. Deus é perfeito. Deus é misericordioso. E Ele está falando contigo nesse momento, que está com as mãos estendidas para te socorrer, para te ajudar. Está também com os ouvidos atentos para ouvir o seu clamor. Está bem com Deus? Continue bem com Deus e falando com Ele. Pecou? Confessa o teu pecado. Ele é misericordioso para perdoar. E tenha certeza de uma coisa. A bênção de Deus, ela vai permanecer na tua vida. Olha, como eu me alegro em observar muitos irmãos que servem a Deus, que andam a Deus e andam demonstrando a sua alegria pela bondade e pela misericórdia de Deus. Porque Deus está sempre ouvindo as suas orações. Deus está sempre com as mãos estendidas e lhe socorrendo. O Deus é o mesmo. Ele também quer te abençoar. Ele quer te dar vitória. Ele permanece contigo e na tua vida. Não peques. Mas se pecar, Ele é misericordioso. Confessa o teu pecado e alcance o perdão do Senhor. Vamos orar. Maravilhoso Deus Pai que estás nos céus. Aqui estou, Pai, na tua presença, Senhor. E te agradeço, meu Deus, por esse momento. Pai Celestial. Continue, Senhor, com as mãos estendidas sobre cada um dos teus servos. Deus eterno, também sobre aquele que ainda não te conhece, mas que fala sempre no seu nome. Ó, Pai Celestial, que as tuas mãos toquem nesta vida e que eles possam reconhecer também que são pecadores e que precisam do perdão dos pecados e te aceitem como Salvador. Deus eterno, te peço, Pai Celestial, que permaneça respondendo às nossas orações. O Senhor conhece as nossas necessidades. Deus eterno, assim, meu Pai, eu te agradeço por tudo. Amém, Jesus. Amém.

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2: Eu sinto a tua presença nesse lugar, Deus. O Senhor não falha. O Senhor não mente. O Senhor não muda.

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0: Hoje é dia
1: 1:19.

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2: Vamos juntos, graças a Deus, hein? Já tava com saudades. É a programação da família, você vai participar, vai fazer comigo, interagindo aqui pelo 71996-1059. Quero saber como está você, como está a sua tarde, como foi o fim de semana, hein? Conta pra gente! Alô pra você em toda a Bahia, pra você na zona rural, na cidade, em casa, trabalhando, em qualquer lugar. Todos ligados aqui no projeto missionário da Assembleia de Deus na Bahia. Presidência do pastor Valdomiro Pereira. Coordenação Vox, pastor Arilson Santos. Eu sou o Gesiel Rodrigues, acompanho você até às 5. Você estava aí com Assis França, bate-papo esportivo. A partir de agora tem muita música, tem informações, dicas. Você participando daqui a pouquinho, respondendo a pergunta do dia. Quem responde primeiro, muito conhecimento no ar e a música que você gosta de ouvir. Indicando aqui, interagindo e fazendo a festa, hein? E falando em festa, para você que está aniversariando hoje, parabéns! Juntos em nome do Senhor Jesus, porque dele, por ele e para ele são todas as coisas. Glória, pois, a ele eternamente! Vamos caminhando pelo novo e vivo caminho que ele abriu para nós, então. Vamos a cada passo avançando, vamos agradecendo pelo que ficou para trás, por tudo quanto Deus tem feito e vamos consagrando este presente. O dia que se aproxima, vamos consagrando essa tarde maravilhosa, hein? Juntos aqui na Rádio do Bem, chega para mais perto, porque aqui é o seu lugar.
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2: 2:01, começando com Isaac Marins. É bem melhor. Este é o Tarde Vox, programação da família, uma tarde de sucessos.

0: ele! E sempre será! Ebeni Braga, ele é, antes teve Isaac Marins, é bem melhor! Começamos bem a programação da família, vamos continuar assim? E eu quero saber como está sua tarde hoje, solzinho saiu, né? Tô reparando aqui que o dia tá com uma cara de primavera, né? Então conta pra mim como está você aí no Recôncavo. Alô, Feira de Santana, como é que está a tarde aí? Alô para você também no norte da Bahia, no oeste também. Olha, você que está em Barreiras, tem gente em Brumado, no sudoeste também, Vitória da Conquista, alô Porto Seguro. Então, vá mandando aí a sua mensagem e quem está fora da Bahia do Brasil também faz parte da festa. Ninguém fica de fora. A casa é sua, família é nossa. 71 99 16 1059. Vamos juntos, 2:12. Agradecendo a Deus por este dia e sabendo que fomos comprados por um alto preço. Pois é, como ensina Paulo na sua primeira carta aos Coríntios, porque fostes comprados por bom preço. Glorificai, pois, a Deus no vosso corpo e no vosso espírito, os quais pertencem a Deus. Já não somos de nós mesmos, pertencemos a Deus porque o alto preço por nós já foi pago. Então, vamos viver essa novidade de vida, vamos agradecendo ao Senhor e vivendo essa tarde plenamente, hein? Sabendo que o Senhor continua conosco hoje também. Então, celebrando a vida aqui na Vox, já tem muita gente fazendo parte da festa. Fica de fora não, hein? Agora 2:13.
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Você ouviu Paulo César Baruque, Marcena, ao vivo, Clamo Jesus. Antes com Aline Barros, Digno é o Senhor. 2h25, vamos juntos, hein? Bom estar na sua companhia e essa tarde maravilhosa. Fica melhor ainda quando você participa. Eu lembro que já vamos ter aqui a palavra pastoral, o pastor Valdomiro Pereira, ministrando as Escrituras. Hoje, trazendo um tema muito importante, ministro de Jesus Cristo. Já, aqui na programação Vox, hoje também doutora Alda Veloso, uma médica em seu lar. Então, fica de fora não, hein? 2h25, vamos juntos no projeto missionário maravilhoso das Assembleias de Deus na Bahia. 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A Rádio do Bem, 24 horas por dia no ar. E a cada hora trazendo um clássico, uma canção que nunca fica velha, porque toda vez que toca, lembra momentos maravilhosos. Vamos a 2005. Naquele ano, Eichila lançou uma canção que se tornou conhecida e marcou muitas experiências. Uma composição da própria Eichila e que fazia parte do álbum Terremoto. Eu trago para você hoje aqui no Clássico da Hora, Fiel a Mim. Você se lembra desta canção? Toca no clássico também.

0: Vox, a Rádio do Bem, tá aí André e Felipe mergulhar. Antes você ouviu o clássico da hora, foi com Eixila, Fiel a Mim. Vá se preparando aí, manda aí a sua mensagem, daqui a pouquinho vou testar seus conhecimentos. Vou tocando a música que você indica também, manda o seu alô. Então, 71 99 16 1059, 2h36, boa hora aqui para as variedades, né? Vou convidar o pastor Joel Ribeiro.
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0: Ótima tarde, pastor, seja bem-vindo.
2: Muito boa tarde, Jesuel, muito boa tarde, Mônica, muito boa tarde, Guedes, muito boa tarde, Ferreira, pastor Arilson, todos os ouvintes da Rádio Vox, a Rádio do Bem. Lembrando que Vox no ar, a bênção no lar. E cada segundo São Jesus é uma bênção que se perde, um perigo que se corre. Trago o melhorando nossa comunicação para falar de duas negações juntas. Não deve acontecer, né? Evite usar duas negações juntas. Por exemplo, a primeira anula a segunda, né? Ninguém já equivale a um não. Evite esse tipo de redundância. Basta a palavra ninguém. Não diga ninguém não, tá bom? Olha, há pessoas que ainda dizem ou ainda falam, não deixe de não ir, não deixa de não ser, tá bom? Tem também aquele caso, Gesiel, ele foi ou ela, né? Por exemplo, um ex-presidiário, um ex-assaltante, ou coisa boa também, um ex-governador, um ex-prefeito, mas ele, ela, diga, é um ex. Ou seja, o que for, coisa boa ou coisa ruim, tá bom? Evite o foi um ex, significa que continua sendo, né? É o melhorando nossa comunicação, bom para quem fala e ou escreve, e agradável para quem ouve. E olê, grande abraço, Reciel.
0: Abraço, pastor Joel, e até amanhã, hein? Boa semana, pastor. Ele que sempre traz aqui um conteúdo de qualidade, variedades na Vox. 2h38, o pessoal tá falando aqui que a tarde está ensolarada, com calor, hein? 33 graus lá em São Miguel das Matas, é? Fiquei sabendo aqui, então daqui a pouquinho eu mando o seu alô, fica de fora não! A casa é sua, a família é nossa, 2h38!
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terra, Moreá, me livra de todo mal. Antes teve Midian Lima, corinhos de fogo. Vamos na alegria do Senhor, tocando todos os ritmos. E você aí vai divulgando a Vox, viu? Já baixou o aplicativo no celular? Então pode compartilhar nas redes sociais. Fica de fora não, aqui eu mando o seu alô.

0: Vamos celebrando a vida, aproveitando bem cada momento que Deus nos concede. É presente de Papai do Céu, dele vem toda boa dádiva. Valeu! Alô, aniversariantes, parabéns! Alô aqui pro Erisvaldo, está em Elísio Medrado. Manda abraços aqui pra Mira, em Amélia Rodrigues. Rita Neres, está em Montuípe. Alô, Gilciara, em Cruz das Almas, tá gostando da programação? Bom saber. Também João Pedreiro e Regis, dupla dinâmica aí, na escuta em Muritiba. Alô pra você trabalhando, hein? Na companhia da Vox, o trabalho fica melhor. Andrelina de Simões Filho. Alô, Manuel do Táxi em Muritiba. Abraços aqui pro Betinho, no Pau Ferro. Paulinho Pintor, Lázaro, está em Barueri, São Paulo. Cida em Castro Alves, já avisou aqui que o sol está brilhando. Olha só, grande abraço aí para você na linda cidade de Castro Alves. Gal está em Muritiba, Dedéu em Cruz das Almas. Alô, Dona Etelvina, Dona Leonídia, Simone. A turma aí no Lar dos Idosos, hein? Audiência total da Vox, também no loteamento Solar Eventos. Alô, Jussi, Presbítero Hamilton, Presbítero André Napumba, Evan Nilson está em Feira de Santana, Rosa em São Miguel das Matas, falou aqui que tá fazendo 33 graus por lá, hein? Carmelita em São Gonçalo dos Campos, tudo em paz aí, minha irmã? Deus abençoe. Conta pra gente aí como foi seu fim de semana. Você vai na alegria do Senhor fazendo parte da programação Vox. Eu lembro que daqui a pouquinho eu vou testar seus conhecimentos. Se prepara aí, viu?
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0: Encerrando mais uma hora de músicas, trazendo a Arca na Corte do Egito. Eu tenho aqui uma super dica para você, um convite maravilhoso, hein? Atenção Camaçari, região metropolitana de Salvador, claro, Salvador também. Está chegando aí 84 anos da Assembleia de Deus em Camaçari. Começa dia 16 de julho até o dia 18. Serão 3 dias de grande festa, sempre começando às 19 horas, com o tema Liderando Segundo a Ordem do Senhor. 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Também estará conosco o pastor Cleudson Carlos, pastor Tamarindo, Joel Tamarindo, pastor Márcio Braga também, presbítero Brendo Oliveira, pastor Wesley Anuri, pastor Messias Santos e o pastor Elienay Cabral. 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Venha, participe, traga a sua família. Vamos agradecer a Deus por essa grande bênção. Daqui a pouquinho eu volto com a programação da família. Uma tarde de sucessos. Fica aí.
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0: Vox FM, 2h54.
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Ótima tarde, agora 3 e 1. A gente continua aqui na programação da família. Uma tarde de sucessos. Abrindo mais uma hora de músicas com Larissa Pires. Vaso que lhe apraz.

0: E vamos adorando aqui na Vox. Alô, você que se liga aí na programação pela primeira vez, né? Então, seja bem-vindo e seja bem-vinda a essa audiência que não para de crescer. Tá aí, Jessinho, deixa eu adorar. Antes teve Larissa Pires, Vaso que lhe apraz. Agora 3h12, boa hora pra gente ficar sabendo. Então, vem comigo. Informações interessantes. Hoje eu vou falar de respiração. É. Você respira em média cerca de 8.409.600 vezes por ano. Você ouviu bem. Mais de 8 milhões de vezes apenas em um único ano, hein? Você sabia disso? Às vezes a gente não percebe nem uma única respiração. Imagine mais de 8 milhões, né? Pois é, foi o que você respirou aí nos últimos 12 meses em média. Já agradeceu por isso? Pelo fôlego de vida? Tá respirando? Então agradeça a Deus e louve, viu? Porque tudo que tem fôlego, louve ao Senhor. E se você não sabia, ficou sabendo.
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0: Esse Deus é grande, mano.
1: E como?
0: Ele é grande, fiel,
1: poderoso,
0: não falha,
1: forte na batalha.
0: É. E não divide glória com ninguém.
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A glória é dele, somente dele. Raíssa e Ravel, antes teve Alex Soares, tijolinho por tijolinho. Agora 3h21, vamos juntos na Rádio do Bem. 105.

0: 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Agora com mais um clássico, vamos viajar novamente ao passado, 1987. Naquele ano, Oséias de Paula lançou uma canção maravilhosa que hoje eu vou relembrar aqui a pedidos para você que me indicou O Amor é Tudo. Clássico da hora, lembrando experiências com Deus, momentos maravilhosos.
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2: O título de hoje é Limites. Leitura bíblica, Juízes capítulo 13, do versículo 1 ao versículo 7. Versículo-chave, 1 João capítulo 5, versículo 3. O amor de Deus está nisto, em guardarmos seus mandamentos, e seus mandamentos não são um peso. Israel estava sofrendo devido à sua desobediência a Deus. Será que mais uma vez o Senhor mandaria um juiz libertador para derrotar os opressores? No meio daquele povo, um casal em especial não tinha filhos, pois a mulher era estéril. Diante dessas duas situações, Deus olha com misericórdia para o seu povo e envia um libertador, o filho daquele casal. Para que houvesse alegria completa, havia uma condição, um limite a ser respeitado. O menino seria dedicado a Deus como Nazireu. Não podia cortar seu cabelo, beber qualquer bebida forte ou comer alimentos feitos de uvas e nem se aproximar de um morto. Esta criança era Sansão, bem conhecido pela sua força excepcional. Respeitando os limites de sua condição, ele seria imbatível. Porém, ao que parece, Sansão resolveu definir seus próprios limites, ou seja, decidiu ser o senhor de sua vida. Deus usou-o mesmo assim para cumprir os propósitos divinos, mas a história de Sansão poderia ter sido tão diferente se ele tivesse respeitado suas restrições. Em nossa vida, também há limites que não devem ser ultrapassados. A graça de Deus é abundante, mas de forma alguma isso pode nos levar a pensar que o pecado, nossa desobediência a Deus, não é tão ruim assim, que há algum tipo de engano. Será que pensamos que os limites que Deus colocou são injustos e desnecessários, como talvez Sansão tenha achado? O perigo é deixar de lado o que Deus estabeleceu e resolver fixar os próprios limites. Se não obedecermos ao que Deus definiu, as consequências podem ser desastrosas. No mínimo, causarão um grave problema no nosso relacionamento com o Pai, que só pode ser resolvido com arrependimento e perdão. Devemos buscar sempre respeitar os limites colocados por Deus em nossas vidas, pois somente Ele sabe o que é melhor para nós e o motivo de tais regras. Uma vida sem limites não agrada a Deus e pode levar para longe dele agora e eternamente.
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3: A Rádio do Bem, agora 3h29. Que bom estar na sua companhia. Eu lembro que daqui a pouquinho vou testar seus conhecimentos, hein? Quem responde primeiro?
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saber se você é essa geração. Eita, que eu sinto a presença aqui, irmão. Uma presença. Uma presença. Você não vem aqui em vão. Jesus quer te encher aqui. Há uma presença de Deus aqui. Há uma presença de Deus que te toca. Há uma presença de Deus, Maurício, aqui neste lugar.

0: Vox, a rádio do bem. Get Worship, gratidão. Suede Silva, reacende a chama. Estamos juntos aqui na programação da família, uma tarde de sucessos. E agora eu vou testar seus conhecimentos. Atenção, pergunta no ar, valendo apenas respostas escritas. Já está com o celular aí na mão? É, quem sabe você pode ser o primeiro hoje a responder, ou a primeira. 71996-1059 é o seguinte, há alguns minutos eu falei aqui no Fique Sabendo sobre quantas vezes respiramos em média durante o ano. Você lembra da quantidade? Quase 8 milhões e 500 mil vezes, né? Mais de 8 milhões de vezes. Pois é. Agora, a pergunta tem a ver com respiração, tem a ver com fôlego. Isso! A Bíblia diz, tudo quanto tem fôlego, louve ao Senhor. Eu quero saber em que livro e capítulo está este versículo. Tudo quanto tem fôlego, louve ao Senhor. Quem sabe? Responda aí! 71996-1059. Quem responde primeiro? Tudo quanto tem fôlego, louve ao Senhor. Em que livro, em que capítulo está escrito isso? Aliás, tem uma dica aqui para você, viu? Esse versículo encerra esse livro e encerra com chave de ouro. É, o último capítulo desse livro. Então, em que livro, em que capítulo está escrito? Tudo quanto tem fôlego, louve ao Senhor. Já ajudei muito, hein? Responda, já responderam? Foi? É isso? Olha só! Eu quero saber quem respondeu primeiro. Quem foi? De Feira de Santana, é? Alô aqui pra Josinete! Ela respondeu certo. É? Será? Olha só, hein? A resposta é Salmos 150. É, Salmos 150. Finalizando aí esse livro maravilhoso do salmista Davi. Outros salmos também inspirados por Deus. E esse livro termina com esse versículo, com essa passagem. Tudo quanto tem fôlego, louve ao Senhor. Então, Salmos 150, versículo 6. Aí está você que respondeu. Quem acertou também? Presbítero Manuel Carlos. Em Cruz das Almas acertou. Andrelina de Mapelli e Simões Filho, tá certo? Carmelita de São Gonçalo dos Campos, acertou também. João Pedreiro em Muritiba, certinho, João. Lidiane de Sapiaçu, acertou. Vera Lúcia está em Conceição da Feira, tá certinha, Vera. Presbítero Luiz em São Félix, certo. Quem responde primeiro volta a qualquer momento aqui na programação Vox, carimbando e dando glória.
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0: Box, a Rádio do Bem. Tá encerrando mais uma hora de músicas. Tom Carfi, Tudo Que Tem Fôlego. Louve ao Senhor. Tarde Box, programação da família. Uma tarde de sucessos. Continue aqui com a gente, hein? E atenção, chegando aí os 84 anos da Assembleia de Deus em Camaçari. Que festa maravilhosa. Vamos nos preparando e já vamos agradecendo a Deus, porque uma porta aberta, quantas pessoas já foram alcançadas, quantas vidas já tiveram encontro com o Senhor. Parabéns aí para você da Assembleia de Deus em Camaçari. Vamos celebrar juntos, agradecendo a Deus. Serão 3 dias de grande festa, de 16 a 18 de julho, sempre às 19 horas, com o tema Liderando Segundo a Ordem do Senhor, com base em Josué 1:9. 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Fica aí, daqui a pouquinho eu volto, hein? Já tem mais. Programação da família, uma tarde de sucessos.
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0: Vox FM, 3h54.
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vem dele, toda boa dádiva, eu só quero adorar. Gerson Rufino, passando por aqui, antes teve Preto no Branco, tá chorando por quê? Eu lembro que daqui a pouquinho tem a palavra pastoral, o momento mais importante da programação, a palavra de Deus sendo ministrada. Já já, pastor Valdomiro Pereira, hoje trazendo o tema Ministro de Jesus Cristo. Continue com a gente. 4 e 9.

Vamos nós, hein? Ótima tarde pra você. Alô, Sérgio do Táxi. Tá em Cruz das Almas? Abraço aí, mano. Bom trabalho, hein? Isso. Quem mais? Alô, cantora Thalita Souza, em Muritiba. Sempre ligada aqui na programação Vox. Missionário Val está em Santo Estevão. Tudo em paz aí, irmão. Boa semana, hein? Jacira em Cruz das Almas. Alô, você em Santo Antônio de Jesus. Valeu pela companhia. Liu está na Pumba. Alô, Cruz das Almas. Péricles, no Alecrim, Cachoeira. Abraçando aqui o presbítero Zé Geraldo, aniversariante. Ela está em São Félix, não é isso? Grande abraço aí para o presbítero Zé Geraldo e também presbítero Ézio, que fez aniversário ontem. Lindinalva, alô, missionária Antônia, Thelma, Diego, Regina, Fábio, Matheus. Alô, turma abençoada aí em Cachoeira. Etevalda está em Cruz das Almas. Abraços aqui para você na Lisboa. Alô, Maria Alice. Alô, Baixa do Toquinha. Tem muita gente aí, viu? Carmen, Vilma, Nice, alô, Zizi, Fiinha, minha irmã Manuela, Marinha, Maria e Edith estão na Tereza Ribeiro, Ana Helena na Gurunga, alô, você na Coplan, Estela, Maria, Rony, Sapeço, alô, pastor Edmilson da Filadélfia, pastor Benedito, irmã Damiana, pastor Ivan, irmã Késia, alô, pastor Isaías, tudo em paz aí? Alô, nossa irmã Jociane, pastor Marcos, irmã Berenice, Israel Bispo está em Castro Alves, Josenita Estrela em Castelo Branco, Salvador, Bahia. Alô aqui pro pastor Eliseu de Capoeiro Sul, recebendo abraço aqui do Israel e de toda a equipe Vox, né? Ele fez aniversário ontem. Parabéns, pastor Eliseu. Alô, você em Capoeiro Sul. Micael, guitarrista, também aniversariante, é? Parabéns. Pastor Eliseu Lefundes está também aí em Castro Alves, recebendo o nosso abraço. É muita gente, viu? Fica de fora, não. A casa é sua, família nossa. 71996-1059. Carimbando e dando glória.

irmão! Vox, a rádio do bem. Eliane Fernandes, é tempo de cantar. Antes você ouviu o Disco Craze, Pedra na Mão. 4h20. Boa hora para mais um clássico. Então, vamos novamente ao passado, porque eu sempre trago a cada hora canções que marcaram uma época e momentos decisivos em sua vida. 1992. E lá eu trago Rose Nascimento. Jesus é a dose mais forte. Aqui no Clássico da Hora.

livro de 1 Timóteo, capítulo 4, começando no versículo de número 6. Propondo estas coisas aos irmãos, serás bom ministro de Jesus Cristo, criado com as palavras da fé e da boa doutrina que tens seguido. Mas rejeita as fábulas profanas e de velhas, e exercita-te a ti mesmo em piedade. Porque o exercício corporal para pouco aproveita, mas a piedade para tudo é proveitosa, tendo a promessa da vida presente e da que há de vir. Esta palavra é fiel e digna de toda aceitação, porque para isto trabalhamos e lutamos, pois esperamos no Deus vivo, que é o Salvador de todos os homens, principalmente dos fiéis. Manda essas coisas e ensina-as, ninguém despreze a tua mocidade, mas será o exemplo dos fiéis na palavra, no trato, na caridade, no espírito, na fé, na pureza. Persiste em ler, exortar e ensinar até que eu vá. Não despreze o dom que há em ti, o qual te foi dado por profecia, com a imposição das mãos do presbitério. Medita essas coisas, ocupa-te nelas, para que o teu aproveitamento seja manifesto a todos. Tem cuidado de ti mesmo e da doutrina, persevera nessas coisas, porque fazendo isto, te salvarás tanto a ti mesmo como aos que te ouvem. Amém. Meus amados irmãos e meus amados amigos, sempre falamos da necessidade do homem estar preocupado com a salvação. E é importante estar sempre falando da salvação, da vida futura, da morada no céu, porque também nós sabemos, apesar de falarmos pouco, mas sabemos que existe também morada no inferno. Ou seja, quem não vai para o céu, vai para o inferno. O inferno é um lugar de sofrimento, um lugar de dor. A própria Bíblia Sagrada diz que lá o fogo não se apaga, o bicho não morre. Vai ser um local de sofrimento, ou é um local de sofrimento eterno. Mas o céu é um lugar de paz, é um lugar de descanso, é um lugar de alegria. E quem for para o céu vai morar eternamente com o nosso Deus. Então, é importante que as pessoas estejam preocupadas com a salvação. E meus amados irmãos e amigos, Deus não fez o homem para se perder. Deus não fez o homem para ser condenado. Deus não fez o homem para ir para o inferno. Ele fez o homem à sua imagem e semelhança, para que ao mesmo tivesse contato com ele todos os dias e pudesse um dia ir morar para sempre no céu. É esta a vontade de Deus. Mas, infelizmente, o homem pecou e se afastou de Deus. E está escrito na Bíblia que o salário do pecado é a morte. E para a tristeza de Deus e também daqueles que servem a Deus, a cada dia o homem vai se envolvendo mais no pecado. O homem vive a busca da liberdade irresponsável. O homem vive a busca das aventuras que satisfaça os seus desejos carnais. E a cada momento, esse pecado vai se multiplicando e as pessoas vão se afastando de Deus. Meus amados irmãos, olhando para a prostituição, para a violência, Deus não fez o homem e a mulher para estarem jogados em situações desse tipo. Deus fez o homem para que ele vivesse ao lado da sua família, vivesse em paz com a sua família, vivesse em paz com o seu semelhante, vivesse adorando a Deus.
E Paulo, conversando com Timóteo, eu quero chamar a atenção, inclusive, daqueles que já servem a Deus, daqueles que adoram ao Senhor, para o último versículo que lemos, que está em 1 Timóteo, no capítulo 4 e o versículo 16. Tem cuidado de ti mesmo e da doutrina, persevera nessas coisas, porque fazendo isto, te salvará tanto a ti mesmo como aos que te ouvem. Queremos chamar a atenção para aqueles que já servem a Deus, para aqueles que ocupam posição de liderança nas igrejas. É necessário que aqueles que servem a Deus, aqueles que ocupam cargo de liderança na igreja, tenham a preocupação de estarem sendo sempre fiéis ao nosso Deus. A responsabilidade de cada pastor, de cada obreiro, de cada missionário, de cada missionária ou pastora, é estar conduzindo as pessoas ao encontro de Deus. E aí Paulo chama a atenção de Timóteo dizendo, olha, tenha cuidado de ti mesmo. Se o obreiro, se o pastor, se a obreira ou a pastora tem cuidado de si mesmo, está preocupada ou preocupado com a sua salvação, com certeza ele vai ou ela vai se preocupar em conduzir também as demais pessoas para ir morar no céu com o Senhor. Se eu desejo a morada no céu, se eu estou caminhando para ir morar no céu, eu vou lutar para que as pessoas que estão próximas a mim, para as pessoas que estão me ouvindo, para que as pessoas estejam me vendo, elas também cheguem um dia ao céu, ao lugar que Deus preparou para todos os homens. E aí, meus amados irmãos, é importante que cada pessoa que está ocupando um cargo de liderança tenha uma preocupação maior de estar fazendo sempre a vontade de Deus, servindo ao Senhor, porque Jesus vem buscar os fiéis da terra. E está escrito também no versículo 10, porque para isso trabalhamos e lutamos, pois esperamos no Deus vivo, que é o Salvador de todos os homens, principalmente dos fiéis. Então Jesus Cristo vai tirar da terra para morar no céu aqueles que são fiéis a Ele. E quem é fiel está adorando ao Senhor, servindo ao Senhor e também preocupado em que as outras pessoas que estão lhe ouvindo e lhe vendo possam também ir morar no céu com Jesus Cristo. Aí, Paulo então chama a atenção, tenha cuidado de ti mesmo e da doutrina. E aí, meus amados irmãos e meus amados amigos, é importante também que estejamos sempre ensinando a doutrina do Senhor. A palavra do Senhor, a Bíblia Sagrada, é bom observar que está escrito na própria Bíblia que existem pontos difíceis de serem entendidos e que os indoutos torcem para a própria perdição. Então, é interessante observar algumas mensagens que às vezes a gente está ouvindo. Se essas mensagens confirmam com o que está na palavra de Deus, na Bíblia Sagrada ou não. Aquele que serve a Deus, aquele que tem compromisso com Deus, ensina o que está na Bíblia Sagrada, o que está na palavra de Deus. Aquele que tem compromisso com Deus e quer ir morar no céu, ele está vivendo de acordo à palavra de Deus. Paulo diz, tem cuidado de ti mesmo e da doutrina. Se nós nos preocupamos em ensinar
as doutrinas bíblicas, se nós nos preocupamos em ensinar a palavra de Deus, com certeza, muitas pessoas que estão ouvindo vão viver também de acordo à vontade de Deus. E quando Jesus Cristo voltar para tirar os salvos da terra, para tirar os fiéis da terra, ele ou ela vai estar também entre os salvos, entre aqueles que abandonaram o pecado e decidiram viver uma vida para Deus. E como é bom, irmãos e meus amigos, viver para Deus. A Bíblia nos mostra que o mundo jaz no maligno. E é por isso que a gente está vendo tanta miséria, tanta destruição. Mas é para aqueles que não vivem com Deus. Está escrito também que o inimigo veio para matar, ele veio para roubar, ele veio para destruir. É esta ação do maligno. Quantos jovens de 17, 18, 19 anos são destruídos, são assassinados, são violentados a cada dia? Tudo isto são ação ou ações diabólicas que está trabalhando para destruir o homem e a mulher. Mas aqueles que andam com Deus, aqueles que servem a Deus, vivem uma vida de paz. E eu posso dizer que vivem também uma vida feliz. Porque ele tem convicção que a cada momento que o pecado vai se multiplicando, é porque também está se aproximando a volta gloriosa de Jesus Cristo. Jesus Cristo está voltando. Meu irmão e minha irmã, tenha cuidado de você mesmo. Você precisa ir morar no céu. Eu tenho que ter cuidado de mim mesmo, porque eu também preciso ir morar no céu. E eu e você precisamos ter cuidado com a doutrina, com os ensinamentos de Deus, com o que está escrito na Bíblia Sagrada, na Palavra do Senhor. Porque se ensinarmos as outras pessoas, e não só ensinarmos, mas vivermos também. Porque é importante vivermos de acordo com a Palavra de Deus. E ensinarmos as outras pessoas, com certeza, vamos alcançar a salvação. E aqueles que estão nos ouvindo também vão alcançar a salvação. E é esta vontade de Deus que todos os homens, todas as mulheres, cheguem ao conhecimento da verdade, se arrependam dos seus pecados, para ir morar no céu com Jesus Cristo. Amém. Vamos orar. Poderoso Deus, Pai que estás nos céus, aqui estamos, Senhor, mais uma vez na Tua presença, transmitindo, Senhor, a Tua palavra, Deus eterno, Deus maravilhoso, e te pedimos, Senhor, que visite a cada um. Tu conheces, meu Deus, as necessidades, Pai Celestial, aqueles que se encontram enfermos, Tu é o médico dos médicos, com o Teu poder, Senhor, eu te peço, repreenda toda a enfermidade. Deus querido, Deus maravilhoso, visite também as famílias. Quantas famílias estão sofrendo. O inimigo tem lutado para destruir as famílias. Mas Deus, meu Pai, Tu é o príncipe da paz. Que a paz, Senhor, e a Tua paz possa reinar em cada lar. Na vida desta mulher, na vida deste homem, também dos filhos. Que a Tua paz esteja em cada vida. Deus eterno, te pedimos também por aqueles que estão enfrentando dificuldades financeiras. Tu és, Senhor, o dono da prata e do ouro. Abre portas, meu Deus, para aqueles que estão necessitados. Também te peço, Senhor, que continue dando prosperidade àqueles que têm sido fiéis a Ti. Deus eterno, Deus poderoso, eu te agradeço por tudo. Amém.

0: finalizando mais uma edição do Tarde Vox. Essa foi a programação da família, uma tarde de sucessos. Eu volto amanhã, se Deus permitir, 2 horas, encontro marcado aqui às 14, com você celebrando a vida. E vamos juntos, porque daqui a pouquinho tem doutora Alda Beloso, uma médica em seu lar. Valeu pela participação, fica na paz de Cristo e até já, aqui no finalzinho de tarde da Vox, hein?
1: Hora certa.
0: Vox FM, 6 para as 5.
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0: Alô, família Vox, que bom, voltamos! E voltamos na companhia da doutora Alda Veloso, que já está aqui nos estúdios da Vox e vai começar a conversar com você, interagir, responder as suas perguntas. Converse com a doutora. Manda aí a sua mensagem. 71996-1059. Você que tem dúvidas sobre a sua saúde, exames, sintomas, enfim. Doutora Alda, seja bem-vinda, paz de Cristo, boa tarde.
1: Boa tarde, estamos juntos no programa mais científico da Bahia. É sua vez, é sua hora, é seu momento. O Senhor está conosco, o Deus de Jacó é o nosso refúgio. Ele é tão eficiente que ele não costuma bater os olhos. Deus não bate os olhos como nós, né? A Bíblia diz assim, eis que não toscanejará e nem dormirá o guarda de Israel. Você sabe por que Deus não bate os olhos? Sabe por quê? Porque Deus não precisa de lubrificar o globo ocular. Ele não precisa. Nós batemos os olhos porque as glândulas lacrimais estão na parte inferior da pálpebra. Não é? Por isso que nós batemos os olhos. E bater os olhos, a Bíblia chama de toscanejar, esse que não toscanejará e nem dormirá o guarda de Israel. Sabe por que não precisa de toscanejar? Porque ele não tem ressecamento do globo, não é? Se nós não batermos os olhos, nós não levamos o produto das glândulas lacrimais que estão na parte inferior dos nossos olhos para passar por todo o olho, não é? Todo o globo ocular. Então, nós molhamos o globo ocular com o produto das glândulas lacrimais. Você precisa bater os olhos, eu preciso bater os olhos para lubrificar o globo ocular. Mas, entretanto, todavia, a Bíblia diz assim, eis que não toscanejará e nem dormirá o guarda de Israel. Então, nós vamos ter o olho semelhante ao dele. Nós vamos ser semelhantes a Deus. Então, nós também vamos ficar sem precisar de estar batendo os olhos, não é? Boa tarde, você está no programa Uma Médica na Sua Casa, com saúde, educação, higiene e puericultura. 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É, o povo de Deus dá dízimos e oferta, e nós estamos, eu e Gesiel Rodrigues, com você durante 7 dias por semana, em uma hora. É, nós levamos uma hora junto com vocês. Ao todo, semanalmente, nós gastamos 7 horas. 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Assim aconteceu na Igreja Assembleia de Deus da Paralela. Depois de 40 anos parada, apareceu a mão desse homem de Deus, chamado Valdomiro Pereira. Ele botou a mão, a igreja vai já ser inaugurada, não é? Daqui a 2 anos, ela está bonita quanto Séquiba, bem bonita como Séquiba, com elevadores, com uma estrutura digna do povo de Deus. A esposinha dele, pastora Lurdinha, trabalha, viu? Trabalha, tomara que todas as esposas de pastores trabalhem igual a Lurdinha, que vai para 5 círculos de oração durante a semana. É, se você quer encontrar com ela dia de quarta e quinta, quarta ela está na Paralela e dia de quinta ela está na Liberdade, na Assembleia de Deus da Liberdade. Coisa boa de Deus. Nós estamos aqui como produto, essa rádio é como produto dos dízimos e ofertas do povo de Deus. Se você não quer dar, você não vai prosperar e é problema seu. Deixe quem está dando por amor, quem está dando porque quer dar, quem está dando porque sabe o que é que está fazendo. Então, não critique, não reclame, não fale mal e deixe que os dízimos e ofertas da igreja sustente os serviços sociais da igreja. Não é somente essa rádio que a igreja sustenta, ela sustenta a creche mais bonita da paróquia. É mais bonita daqui do Costa Azul, é a Viver Bem, não é? É uma creche maravilha, beleza de Deus, com 5 refeições diárias, com uma entrada pela manhã e saída 4 horas da tarde, a criança fica conosco, entrando 8 horas da manhã, 7:30 da manhã e saindo 4 horas da tarde. Então, fique conosco, nós temos muitos serviços sociais, temos um orfanato evangélico em Feira de Santana, temos um desafio jovem que fica também em Feira de Santana, temos a Casa Rosada que fica com o Pastor Bahia. O Pastor Bahia, ele sustenta uma Casa Rosada e sustenta também a Casa Azul, Centro de Recuperação para Mulheres, um dos únicos que tem aqui na Bahia, para mulheres alcoólatras, prostitutas, com, meu Deus, dificuldade de convivência na sociedade. Essas mulheres têm na Igreja Assembleia de Deus um lugar, um centro de recuperação. E os melhores de todos, só porque eu estou lá, é o Bairro da Paz. No Bairro da Paz tem um serviço médico de alto padrão, onde o pastor Antônio Amaral de Itapuã construiu 3 andares, meu Deus, com odontologia gratuita, com serviço médico de ginecologia, com serviço médico de clínica médica, com, oh meu Deus, uma estrutura, que coisa de rico, maravilhoso, para o Bairro da Paz. Um bairro com dificuldade de socialização, um bairro onde se matou muita gente. Então, eu estou lá amanhã. Estou lá fazendo trabalho também social. Boa tarde, fique conosco. Pastor Gideão, meu amigo, meu irmão, meu companheiro fiel. Gideão, homem de Deus, grande escritor. Grandes que estou, meu pastor Arilson e Valquíria, que Deus abençoe, abençoe, abençoe e abençoe. Pastor Apolinário, meu Deus do céu, coisa boa de Deus. Pastor Romeu, pastor Arilson e Valquíria. Walter Leia, a Anderson e Cleudson, coisa boa de Deus. Deise na paralela e Loren com o pastor Gerson, lá na paralela. Eu estou com você, viu? Até às 16 horas. Vá fazendo sua pergunta que eu vou respondendo. Vá dizendo sua dificuldade que eu vou resolvendo. Nós estamos aqui até às 18 horinhas.
0: Isso mesmo, doutora Alda Veloso. Ela já fez a abertura, já convidou você para participar e eu vou aqui confirmar, viu? Manda aí a sua mensagem. 71996-1059. Você que tem uma dúvida aí sobre a sua saúde, quem sabe aquele sintoma aí nas crianças, né? Essa época do ano realmente tem muita gripe, muitos resfriados. Então você vai aqui conversando com a doutora. Às vezes o vizinho chega e diz: olha, faça isso, faça aquilo, mas não é o mais prudente. A doutora sempre traz aqui instruções, orientações para você cuidar melhor da sua saúde. Alô aqui para o presbítero Carmelito e Antônio Cardoso, tá ligado? Que bênção, verdade. Ele disse que esse programa é uma bênção. Jamile está em Governador Mangabeira, também ligada na programação Vox. Alô, Josenita Estrela em Castelo Branco, Salvador, Bahia. 71996-1059. Você vai participando e vai interagindo com a gente. Doutora, a senhora começou falando aí sobre olhos, sobre dormir, né? Agora, existem algumas enfermidades, doutora, que elas afetam os olhos, como glaucoma, catarata. E muitas vezes as pessoas não percebem o começo dessa enfermidade. O que fazer para prevenir, doutora? São exames que são feitos? Como é que a gente faz para prevenir essas doenças?
1: Depois dos 50 anos, você precisa ir pelo menos uma vez por ano ao oftalmologista. Serviço de oftalmologia é o serviço que trabalha com os olhos da gente. Deixa eu lhe dizer uma coisa importante. Os olhos também dão sinais de doença séria. Viu? Nos olhos da gente, o médico pode ver doenças sérias. Por exemplo, anemia. Você puxa a pálpebra inferior diante do espelho e você vê se ela está realmente bastante pálida. Ela está lhe dizendo alguma coisa. Então, é bom que você faça um hemograma para ver o que é que está acontecendo com esse sangue. Os médicos, eles têm visões especiais que podem dar o diagnóstico de doenças importantes, não é? Quando você chega no médico, é por isso que ele examina. Olha aqui, olha ali, examina tudo, para poder ver se você está com doença importante que são diagnosticadas através dos olhos. Todo mundo, depois de 50 anos, precisa ver o glaucoma, precisa ver doenças visuais, como diz Gesiel. Então, você precisa, não somente dos olhos, mas você precisa ver o corpo todo, ureia, creatinina, para ver se tem insuficiência renal. Você vai ver sódio, potássio, você vai ver as funções hepáticas, não é cirrose hepática, e muitas doenças, você pode rever fazendo os exames complementares aí na sua idade, depois dos 40 anos, aos 50 anos. Boa tarde, não saia daí não, vá fazendo sua pergunta e resolvendo os seus problemas na área de saúde, educação, higiene e puericultura, nós estamos aqui à sua disposição.
0: Isso mesmo, doutora Alda Veloso, continuamos aqui à disposição do ouvinte Vox. Lembrando que daqui a pouquinho tem Ulisses Menezes. Ele chega por aqui trazendo as mais pedidas da programação. Doutora, temos aqui mais uma pergunta, vem de Humildes. Alô, Carlos, tá ligado aí na programação Vox? Valeu. Ele pergunta aqui, quem está com ataxia, já com desequilíbrio na coordenação motora, o que usar para melhorar esse quadro aí, doutora?
1: Geralmente, ataxia é deficiência das vitaminas do complexo B, B1, B2, B6 e B12. A deficiência dessas vitaminas faz essa ataxia, faz desequilíbrio.

0: pouco cedeu, né? Então teve essa queda realmente. Cantora Poca, ela se apresentava, cedeu o palco
1: Não,
0: durante o
1: mas teve
0: show, né?
1: outra aqui no Brasil mesmo.
0: Teve outra? Foi em
1: Teve que.
0: Contagem, Belo Horizonte, não foi, não?
1: Foi.
0: Foi, é isso mesmo. O palco cedeu e ela caiu, viu,
1: E essa
0: doutora?
1: caiu mesmo. Ela
0: Sim.
1: foi começando a cantar e caiu. Parece que
0: Desabou o
1: foi o salto
0: palco.
1: do sapato.
0: Ah, o salto, né?
1: É. Então, olha, essas flacidez musculares vêm da falta, não é? Porque nós vamos perdendo na velhice a parte muscular do organismo. E perdendo essa parte muscular, que praticamente sustenta você em pé, então os idosos caem muito. Qualquer bobagem ele está no chão, justamente porque ele tem dificuldade com a parte muscular do corpo que vai desaparecendo com a velhice, com a estrutura.
0: Muito bem,
1: Você
0: doutora.
1: encontrou ela?
0: É, na verdade, deve ter sido ela também, né? Porque é o único caso reportado aqui. Ela perdeu o equilíbrio, teve um probleminha no palco, né? E ela terminou perdendo o equilíbrio, né? Mas vamos pesquisar se tem outro caso
1: É,
0: também, né?
1: tem.
0: Vamos aqui.
1: Alcione.
0: Alcione?
1: Foi Alcione.
0: Caiu também, foi?
1: Caiu. É.
0: Ah,
1: No papo.
0: doutora.
1: Alcione. Se você botar aí, você acha. Alcione caindo.
0: Perdeu o equilíbrio?
1: Bem gorda, perdeu o equilíbrio e caiu.
0: Olha só.
1: Precisou três homens para levantar do chão.
0: Que situação, hein?
1: É situação. Então, olha, isso é próprio, isso acontece com os idosos. Para não acontecer isso, você precisa de seguir os conselhos do médico que cuida só dos idosos, viu? Você precisa deles para que eles organize a alimentação, a medicação. Se você for diabético, você precisa de médicos multidisciplinar. Multidisciplinar, onde tem o nutricionista, o clínico, oh meu Deus, e o médico que é só de velhice, é só de idosos.
0: Muito
1: Então,
0: bem.
1: não deixe não, porque senão você fica caindo e queda de idoso é perigosa.
0: Tá aí, doutora Alda Veloso, trazendo alertas importantes para sua saúde. Temos aqui mais um áudio, mais uma participação chegando.
2: Boa tarde, doutora Alda Veloso, na paz do Senhor. Aqui quem fala é o Cláudio de Porto Seguro, Bahia. Doutora, eu estou com uma dermatite ocre na perna direita, na parte inferior, e não tá tendo resultado. Está tendo muita descamação e eu usei óleo de girassol, só que o óleo de girassol não está tendo resultado. Ela inchou um pouco e eu queria saber o que que eu posso fazer para estar melhorando. E já apareceu uma ferida pequena, e essa ferida pequena, ela não tem evolução. Já tem uns 5 ou 7 dias que essa ferida não cicatriza. O que que eu posso fazer?
0: Tá aí, doutora.
1: Olha, primeiro, depende se você é diabético. Se você é diabético, realmente é muito difícil de cicatrização. E quem nutre as úlceras de membros inferiores são as veias e artérias. Você vai precisar de dois médicos importantes. Você vai precisar do endocrinologista e vai precisar do dermatologista. Você encontra isso com muita facilidade e gratuito no Hospital das Clínicas. É só o médico aí onde você está solicitar angiologista e endocrinologista. Aí você se inscreve na central de regulação pedindo uma vaga para o endócrino e para o derma no Hospital das Clínicas. Tem uma menina lá, uma dermatologista, que ela é de excelência. Ela tem doutorado em clínica em cura de úlceras. Então, essas ulcerações, elas vão ceder ao tratamento da doutora lá do Hospital das Clínicas. Peça ao médico uma solicitação, leve para a central de regulação, a central de regulação vai e sozinha procurar essa

0: vaga, até que ela vai achar. E se ela achar no Hospital das Clínicas, você tirou 1000 loterias sozinho, porque essa úlcera aí é difícil de cicatrização, a não ser que você encontre um especialista em úlceras, que tem lá no Hospital das Clínicas. Muito obrigada pela sua participação, que Deus te abençoe, te abençoe, te abençoe, e te abençoe de maneira gloriosa e grandiosa. Dê notícia para a gente, que eu quero lhe ver curado.
1: Isso mesmo! Vamos juntos aqui na Vox FM, esse projeto missionário maravilhoso que está presenteando você agora mesmo, com uma médica em seu lar. 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Deus continue abençoando você que entendeu a importância desse projeto missionário maravilhoso. E agora, doutora, muita gente também querendo saber o número do consultório para marcar uma consulta e sobre o livro também, doutora.
0: É, você pode, alguém que vier aí do seu interior, você pode dar o nosso telefone, que o nosso secretário vai levar o livro onde você estiver. Aqui em Salvador, em qualquer lugar. E os pastores vêm muito, dia de quarta-feira, para o SECBA. 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Muito obrigada pela participação, que Deus te abençoe, te abençoe, te abençoe e te abençoe.
1: Muito bem, vamos para mais uma participação aqui pelo 71996-1059.
2: Boa tarde, doutora Alda Veloso, não perca esse programa. Aliás, já Vox é o dia todo ligado. Sou Manuel, motorista de Governador Mangabeira aqui, faço TFD para Salvador, estou chegando agora. Eu tenho uma dúvida, tenho uma mancha nos dois pés, tipo, de vez em quando dá umas coceiras. E aí ficou branco a metade do pé. Depois eu vou mandar uma foto. Qual o exame que a gente pode fazer para saber o que é?
1: Aí, doutora. Ah,
0: deixa eu lhe dizer. Essas dermatites de contato são causadas por fungo. Você vai ficar admirado do que eu vou dizer agora para você. E essa micose todinha vem do sapato. Se você não limpar o sapato, não botar o sapato de vez em quando no sol, não botar um pano molhado com álcool dentro do sapato e botar ele no sol para tirar os fungos, para tirar as bactérias, para tirar o que você chama de frieira, não é? Então, você tem que fazer uma limpeza nos seus sapatos, mesmo que seja de couro, você precisa limpar os sapatos dentro, por dentro. Eu sei que muita gente limpa o sapato com escova, escovar o sapato depois de passar graxa para o sapato ficar brilhando, mas ele precisa ficar brilhando do lado de fora e sem bactérias e fungos do lado de dentro. Então, não se limpa sapato somente do lado de fora. Você tem que fazer uma sepsia bem feita dentro dos sapatos. Porque sapato é um vínculo importante para muitas infecções dos seus pés. Então, limpe o sapato, bota o sapato no sol, limpa com álcool, bota um pano com álcool dentro do sapato e deixa dormir lá, para que você se livre dessas bactérias. Você pode até estar tratando esses pés, mas você trata os pés e bota ele dentro do mesmo sapato onde você não limpou, onde não foi feita a sepsia. A sepsia e antissepsia dos sapatos é muito importante para a saúde dos pés. A saúde dos pés depende da quantidade de bactérias e fungos que já estão lhe esperando dentro do sapato. Agora eu quero aproveitar essa pergunta desse cidadão honrado, nosso amigo, nosso irmão, para falar para as pessoas que trabalham na roça, que trabalham em fazendas. Eu quero lhe dizer para você que nunca calce o sapato sem virar o sapato para baixo e sacudir o sapato. Nunca coloque o sapato, seus pés dentro do sapato, sem antes você sacudir o sapato, vire ele de cabeça para baixo e sacuda ele antes de você calçar o sapato. Porque existe muita gente sem ser convidado que ama sapato, quer dormir dentro do sapato. Cobra, mesmo que ela seja, você sabe que a cobra, quando elas são pequenininhas, quando elas são recém-nascidas, o veneno dela é bem mais perigoso do que quando elas já estão grandes. Ela acumula uma quantidade de veneno muito séria quando ela nasce, não é? Está ali embaixo dos dois dentes, então é bom que você sacuda o sapato, olha o sapato. Outra pessoa que gosta muito da quinturinha do sapato, fica ali no escondidinho do seu sapato, são os escorpiões. Você sabe que o escorpião amarelo, ele tem um veneno bem parecido com o de cobra. Você está pensando que só tem vacina para cobra? Não, tem vacina para aranha, existe peçonhento, né? Animais peçonhentos. A aranha tem uma vacina só para ela. Imagine, né? Que coisa boa. Exclusividade. Outro que tem uma vacina só para ele são os escorpiões. Os escorpiões têm uma vacina que, se der tempo, se não for, o escorpião da barriga amarela. O escorpião da barriga amarela, ele mata tão rápido quanto a cobra, viu? O da barriga amarela. Mas você pode cultivar o sapato sempre de cabeça para baixo. A parte da abertura do sapato, de noite, deixe ela de para baixo. Em vez de você botar o sapato para cima, você vira o sapato ao contrário e deixa ele com a parte de abertura para baixo. Isso vai lhe ajudar a você não calçar o sapato com escorpião dentro. O escorpião da barriga amarela, ele mata tanto quanto a cobra. O escorpião da barriga cinzenta, esse escorpião, todos dois têm vacina. Tem vacina para o da barriga amarela e existe vacina para o cinzento. Só que o amarelo não dá tempo. Sabe como é que ele mata? O veneno dele coagula o sangue da gente dentro das veias. Interessante, não é? O Covid fez muito isso, dificultou a coagulação do sangue de maneira terrível, né? O médico não dava tempo, dificultou muito, porque não dava tempo. O sangue coagulava dentro das veias e artéria e assim matou 680 mil pessoas coagulando sangue. E é o trabalho, é o mesmo trabalho que o escorpião faz. Ele coagula o sangue e aí fica difícil o tratamento. Olha aí, meus amigos, que trabalham mandando comida para a cidade. Se não fosse vocês, ainda estaria todo mundo aqui com fome.
1: Pois é,
0: porque
1: doutora.
0: Porque nós moramos aqui numa selva de pedras.
1: É verdade.
0: É, estamos todos numa selva de pedras. Se não fosse você plantar abacaxi, melancia, banana, meu Deus, eu não sei o que seria de mim, né? Que passo o dia todinho, a maioria dos dias, só com frutas. E, meu Deus do céu, se não fosse vocês, nós temos um agradecimento muito grande ao povo da roça, ao povo das chácaras, ao povo que vive aí no... Diga aí, Gesiel.
1: Na zona rural, né? É. Nas fazendas, produzindo aquilo que nós
0: que Gesiel
1: usamos para alimentar. É, sim. E daqui a pouquinho também no lanche, né?
0: No lanche. E arroz e feijão.
1: E a frutinha, né, doutora?
0: Oh, a frutinha.
1: Uma fruta de manhã, laranja, banana, né?
0: É o mamão, é o abacaxi, benção. Melancia.
1: Opa!
0: O povo da zona rural é quem sustenta o da capital.
1: Verdade.
0: Se a zona rural parar, o povo da capital morre.
1: É verdade, sim.
0: Até batata do reino, meu Deus, batata. Você sabia que tem batata cenoura? Da mesma cor de cenoura?
1: É?
0: Tem batata, doutora. Cenoura, tem batata abóbora, da
1: sim.
0: mesma cor da abóbora.
1: Essa já ouvi falar.
0: É, menino, de maneiras que nós incentivamos, que Deus abençoe, abençoe, abençoe, abençoe, aqueles que plantam nossa comida. Que Deus abençoe de maneira gloriosa e grandiosa.
1: Amém.
0: Eu acho interessante uma coisa. Você já comeu repolho?
1: Sim.
0: Repolho é bem conhecido. Bota no bife, bota aqui, bota ali.
1: Salada também.
0: Salada. Né? Bota no feijão
1: no
0: com
1: refogado,
0: quiabo.
1: Refogado.
0: Feijão com quiabo e repolho.
1: Também.
0: Mas você sabe que eu nunca vi na minha vida um pé de repolho?
1: A senhora nunca viu?
0: Eu nunca vi. Você também, você viu aonde?
1: Eu acho que nunca vi também, porque a gente é da selva de pedra, né, doutora?
0: É da selva de pedra.
1: É.
0: Nós nascemos na selva de pedra.
1: Pois é.
0: E nos criamos assim. Meu Deus, tem poucos dias que eu vi um pé de uma coisa. Eu fui em Boca do Córrego.
1: Sim.
0: Boca do Córrego. Para lá da cidade de Porto Seguro.
1: É isso.
0: Aí
1: mesmo.
0: Você sabe o que aconteceu?
1: Sim.
0: Eu conheci um pé de canela.
1: Ah, pé
0: que
1: de canela.
0: Que eu nunca tinha visto na minha vida.
1: Olha,
0: canela
1: aí.
0: E cravo.
1: Sim.
0: Eu nunca tinha visto na minha vida.
1: Tá aí uma foto do repolho. Ó, uma cultura aqui de repolho, doutora. Ele dá bem rente à terra, né?
0: Ah, ele dá bem rente à
1: isso.
0: terra. Ah, ele não tem caule, então.
1: É quase
0: nem
1: nenhum,
0: tem
1: né?
0: tronco.
1: Isso.
0: Ó, tá vendo aí, ó?
1: Aí a gente foi atrás da foto.
0: É.
1: Aqui, tá vendo?
0: Tá vendo? As pessoas se alimentam de frutas e verduras que elas nunca viram. Nunca viram um pé, não é? Eu nunca vi um pé, mas acho gostoso e boto na sopa.
1: Isso!
0: Uma sopa com bastante repolho.
1: É, faz boto. Bem, viu?
0: Muito obrigada ao povo aí da roça, o povo aí das fazendas, o povo aí que trabalha para sustentar o povo na capital. E quando acabar, eles ainda acham que a comida está cara demais. E por que ele não vai plantar?
1: É, não é? É verdade.
0: É, e se eu fosse plantar, não aguentava.
1: Ainda acha fácil aí no mercado, supermercado, né, doutora?
0: É, menino. É, e grande quantidade. É sinal que tem
1: sim.
0: pessoas com a mão na terra 24 horas. Tem gente com a mão na terra. Para poder
1: benção.
0: Dar comida a tanta gente que mora na selva de pedras.
1: Muito bem, doutora.
0: Que Deus abençoe, abençoe e abençoe aí seu plantio, seu cultivo, seu quiabo, abóbora, chuchu. Meu Deus do céu, coisa boa de Deus. Até chuchu, que o povo dizia que dava de pendurado.
1: Sim.
0: Em pouco tempo que eu vi um pé de chuchu.
1: É.
0: Realmente ele fica de pendurado mesmo.
1: Pois é.
0: Meu Deus do céu, coisa boa de Deus. Que Deus te abençoe, meu povo, que mora aí pelos interiores. Que Deus te guarde, te abençoe e que Deus lhe faça prosperar. Largueza financeira em nome de Jesus.
1: Amém. Doutora Alda, continua com a gente. Que bom, hein? Você pode se comunicar com ela aqui pelo 71 99 16 1059. Temos aqui, doutora, uma pergunta ouvinte. Ela pergunta aqui o que usar para o ouvido inflamado. Está, inclusive, com secreção. Ela está usando cetoprofeno. mas ela continua com esse quadro aí, doutora.
0: É, isso, cetoprofeno é um anti-inflamatório que não resolve. Ela vai precisar de antibiótico-terapia. Mas para ela comprar o antibiótico-terapia, precisa do médico escrever esse medicamento. Meu telefone é o 99999-2677. Eu sou 59s, 99999-2677, que eu posso escrever o medicamento, fazer a receita, fotografar, mandar para você, você mandar imprimir e levar na farmácia, que aí ele vai lhe levar, lhe fornecer, lhe vender. Porque o antibiótico-terapia, a maioria deles não vendem sem ser com retenção da receita. Esse remédio que você está tomando, ibuprofeno, pode parar que ele não resolve nada. O remédio que vai resolver é um remédio que coloca no ouvido, bota a gota no ouvido. E aí é que você vai ficar boa dessa secreção, dessa dor no ouvido. Dor no ouvido é horrível. Cuidado que você pode estar com infecção também de garganta. É por isso que o remédio é antibiótico-terapia, porque existe uma comunicação, uma fístula, um orifíciozinho que comunica a sua garganta ao seu ouvido. E aí a infecção Streptococcus aureus, Streptococcus betemolíticos, pode sair por esse canalzinho, essa fístulazinha, e ir parar dentro do seu ouvido, lhe dando esse desconforto auditivo. Muito obrigada pela participação, mas se aí tiver um médico especializado em otorrinolaringologista, eu disse otorrinolaringologista. O médico otorrinolaringologista, ele trata de ouvido, nariz e garganta. Aqui na cabecinha da gente, ouvido, nariz e garganta. Então, você pode procurar. Se não tiver aí na sua cidade, você me fala, eu faço a receita, você leva, imprime e leva na farmácia, que aí ele vai lhe vender. Muito obrigada pela participação. Que Deus te abençoe, te abençoe, te abençoe e te abençoe. O sucesso desse programa é graças ao nosso melhor sonoplasta da América do Sul, Gesiel Rodrigues. É o Oconcourt, é a última palavra.
1: Olha aí,
0: em sonoplastia. Eu só sei trabalhar com ele. Então, ele é aquilo que o programa tem de sucesso. O sucesso do programa é Gesiel Rodrigues. E quem patrocina esse programa é o melhor e mais eficiente administrador eclesiástico da América do Sul. O nome dele é Valdomiro Pereira. Ele é o melhor dos melhores administrador eclesiástico da América do Sul. Ontem ele estava lá, fez um culto maravilhoso. Ontem foi culto missionário na Paralela.
1: Que bênção, doutora.
0: É, culto maravilhoso. Foi Deus puro lá na Paralela.
1: Tá, então, dá tempo de você se comunicar aqui com a doutora Alda Veloso. Manda sua mensagem 71996-1059. E já também tem Ulisses Menezes, hein? Acompanha você das 18 às 22 e às 22 horas tem Antônio Ferreira. Por aí vai a programação Vox com você 24 horas por dia. Então, temos aqui, doutora, um ouvinte. Vamos preservar o nome dela. Ela disse que está aqui fazendo as necessidades, mas não muito consistentes, né? E isso já dura alguns meses, ela está muito preocupada. O que fazer? Nesse momento ela não pode ir nem sequer ao gastro, por alguma razão. Então ela está com essa situação aí há alguns meses. Doutora, o que fazer nesse caso?
0: Não é o gastro. Não é o gastro que ela precisa. Ela precisa de um médico especializado em coloprócto. Coloprócto. Escreva esse nome aí, que ele é um pouco difícil. Coloprócto, é ele que resolve problema de intestino. É, coloprócto, aí, Gesiel já escreveu para você aí, é só você copiar. É uma especialidade, O coloprócto vai do ânus até o apêndice xifoide e pega também intestino delgado. Quando passa do apêndice xifoide, vão para o intestino delgado. Esses dois intestinos, o intestino delgado e o intestino grosso, é cólon. Tá vendo? Cólon. É um C-O-L-O-N. Intestino é C-O-L-O-N. Cólon, cólon. E o colo do útero é C-O-L-O. Cólon. Entendeu? Aí deixa eu lhe dizer uma coisa importante. Se você está com diarreia direto assim, há muitos meses, há alguns meses, você pode estar com uma doença chamada retocolite ulcerativa. Retocolite ulcerativa é uma doença que dá uma diarreia que quase ninguém consegue curar essa diarreia, porque existem medicamentos específicos para retocolite. Não é qualquer remédio que resolve. Eu estou vendo você dizendo aqui que já tomou muitos remédios por alguns meses. Isso todo dia, estou muito preocupada. O que fazer no momento? Não posso ir ao gastro. Você nem precisa ir ao gastro. Gastro precisa ir quem tem doença da boca até o estômago. Aí é gastro. O gastro também ajuda a resolver algumas coisas do intestino. Mas, entretanto, todavia, para curar essa diarreia, você vai precisar de um exame chamado... Quer que diga? Para você poder botar aí?
1: Isso.
0: É, e você vai ter colonoscopia.
1: Colonoscopia.
0: Colonoscopia.
1: Certo. Pronto.
0: E reto-sigmoidoscopia.
1: Reto-sigmoidoscopia.
0: É, você vai precisar desses dois exames para ter certeza que não é câncer, para ter certeza que é um processo inflamatório especial, para ver, para fazer biópsia desse intestino. Então, não complique, não. Vá fazer seu tratamento. Você peça... Ela está no interior, não é?
1: Isso, aparentemente no interior.
0: No
1: doutora.
0: Interior. Então ela vai precisar de ir no clínico. Vá no clínico, aí no posto de saúde, e peça ao clínico: doutor, peça aí uma colonoscopia e uma reto-sigmoidoscopia para mim. Peça aí. Aí ele vai perguntar: por que você está pedindo isso? Você diz assim para ele: porque a coloprócto do programa Uma Médica na Minha Casa, ela receitou para mim, mas foi pelo rádio. Então, para eu fazer o exame, eu preciso de um papel solicitando isso com carimbo do senhor. Solicite isso para mim e com carimbo. E leve essas duas palavras escritas num papel, para ele saber que você é sabida, que você é esperta, que você é mulher de Deus, que Deus cuida de você, para ele ver que Deus está com você, Deus está neste negócio. Aí você vai, colonoscopia e retossigmoidoscopia. Ele vai solicitar, você vai levar para a central de regulação e aí vai ser marcado aqui, talvez aqui em Salvador ou em Feira de Santana, vai marcar para você fazer seus exames e ter certeza que não é câncer. Que Deus te abençoe, te abençoe, te abençoe e te abençoe. Vá dando notícia para a gente, porque cada paciente que aparece aqui no computador se torna uma pessoa da nossa família. Você é da nossa família. Raimundinho, lá...
1: Catalunha?
0: Em Catalunha.
1: Na Espanha.
0: Na Espanha. Raimundinho, um abraço para você. Deus te abençoe. Muito obrigada ao grupo. Esse grupo aí, eu faço parte de um grupo lá. Eles me inscreveram num grupo lá.
1: Olha, na... a senhora está internacional, viu?
0: É, com certeza.
1: Isso.
0: Aí vocês podem se comunicar comigo através do grupo. Viu, Raimundinho? Agora eu faço parte do grupo. Que Deus te abençoe, te abençoe, te abençoe. E te abençoe de maneira gloriosa e grandiosa. Moniquinha, que está aí ouvindo o nosso programa, um abraço para você. Moniquinha faz o melhor programa da manhã.
1: Sim.
0: É um programa que começa às 9 horas.
1: Verdade.
0: E termina a meio-dia. Moniquinha é uma bênção de Deus. Não é só porque é bonita, não. É também porque é eficiente. É um programa maravilha de Deus. Você precisa ouvir. Amanhã de manhã, ligue seu rádio exatamente às 9 horas que você vai ouvir Moniquinha fazer o programa.
1: Isso mesmo, doutora Alda Veloso com a gente. Finalzinho de tarde, hein? Na sua companhia fica melhor ainda. Grande abraço aqui para o pastor Gesiel, ele é da Primeira Igreja Batista em Governador Mangabeira, e ele disse, doutora, que ouve muito a sua programação, ele também é médico e gosta de ouvir sua programação, viu?
0: Ô, Glória, que bom! Ah, vou aproveitar também, mandar um abraço para Marcos Vinícius, que é do Hospital Português, ele também ouve o nosso programa e é de... Alda, tem coragem de ficar dizendo umas palavras e que é própria de medicina para um povo do interior que nem vai entender. É esse povo do interior não vai entender nada do que você está aí falando, mas ele é que não sabe do meu livro.
1: É, o livro explica tudo.
0: Explica tudo.
1: Isso.
0: Você precisa ter o livro aí no interior para você dar quinal em todo mundo aí que não... Não teve oportunidade de ter um livro onde tem 600 colocações de medicina.
1: Tá, então, doutora Alda Veloso, já estamos aqui no finalzinho da programação. Tem uma pergunta chegando, doutora. O ouvinte aqui disse que apareceu uma mancha avermelhada no pé do filho. Agora também está aparecendo na mão. Que exame fazer, doutora?
0: Ele vai primeiro para o clínico, para o clínico ver se é vitiligio. O que é? E se não resolver aí, você vai resolver com serviço de dermatologia. Procura, eu estou no trabalho.
1: Sim, essa é a pergunta anterior, doutora, que a senhora receitou ou aconselhou o coloprócto, né? Colonoscopia e outros exames. Ela disse que começou a ter esse quadro depois de um antibiótico que ela tomou, não sei por quanto tempo, mas depois de tomar esse antibiótico, ela começou a ter esse sintoma aí.
0: É, mas acontece que muita gente, não é só você não, tem uma alergia específica a determinados alimentos, a determinados medicamentos, a determinados antibióticos. Isso é uma reação alérgica. Mas quando você fazer a retossigmoidoscopia, que vai até o colo sigmoide, vai até o colo descendente, aí o médico vai lhe dizer se é uma reação alérgica, ou, porque a retocolite ulcerativa é uma reação alérgica, viu? Mas a antibiótico, algumas pessoas têm essa reação quando toma leite, algumas pessoas têm essa reação quando toma café, quando usa manteiga, quando usa margarina, tem essas reações. É uma reação alérgica do seu próprio organismo, que vai precisar dele descobrir a que é que você é alérgica e tirar esses alimentos, viu? Porque essa doença mata, a retocolite ulcerativa mata. Então é bom você ir tratar, se cuidar, porque você é de Deus e Deus cuida de você. Você sabe que Ele gosta muito de você, Deus gosta da gente, não é? Olha, quem fabricou a Brastemp é o dono da Brastemp. Quem fabricou a Ford é o dono da Ford. Até hoje é o dono da Ford, porque você foi fabricada por Deus, pela mãozinha de Deus. Então, você é propriedade exclusiva de Deus. Deus é seu fabricante, Deus gosta de você, Ele lhe ama muito. Converse com Deus, adore a Deus, acredite em Deus, confie em Deus, ajoelhe para falar com Deus e Deus vai resolver o seu problema só por amor. Que Deus lhe abençoe, lhe abençoe, lhe abençoe. O sucesso desse programa é graças a Gesiel. Muito obrigado, Gesiel. Muito obrigado, pastor, meu amigo, meu irmão, o esposinho de Lurdinhas, pastor Valdomiro Pereira. Que Deus abençoe, abençoe, abençoe. E abençoe.

0: Hora certa.
1: Vox FM, 5 para as 6.
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2: Agora 6:04, uma excelente noite para você. Começando as mais pedidas da programação, aquelas músicas mais solicitadas durante o dia, retornando agora um oferecimento da sua igreja evangélica, Assembleia de Deus na Bahia, na presidência do pastor Valdomiro Pereira da Silva. Você estava na companhia agradável da nossa doutora Alda Veloso e Gesiel Rodrigues, uma médica no seu lar. E vamos juntos até às 7.

0: Tá aí, começamos com Guilherme Camargo, Bondade de Deus. Agora 6:08, uma excelente noite para você que tá aí agora viajando, né? Mas tá na sintonia. Muito obrigado pela preferência, viu? Que o Senhor Jesus guie o seu veículo. Continue louvando, adorando, agradecendo também, viu? Para você que está em casa ou no trabalho, você motorista de aplicativo, você caminhoneiro, todo mundo na sintonia. Lembrando que no próximo dia 16, na próxima semana, né? Ou melhor, nesta semana ainda, hoje são, não é? Dia 16 vai ser no próximo, na próxima quinta-feira, acontecerá, 16 a 18 de julho, acontecerá 84 anos da Assembleia de Deus em Camaçari, um culto de louvor, de gratidão a Deus por mais essa agência do Reino de Deus, Assembleia de Deus em Camaçari, completando 84 anos. Eu falei 8, foi? É 84 anos da Assembleia de Deus em Camaçari. Presenças confirmadas do pastor presidente, o pastor Valdomiro Pereira, também o pastor Cleudson Carlos, pastor Joel Tamarindo, pastor Márcio Braga, pastor Wesley Anuri, pastor Messias Santos, pastor Elianai Cabral e o presbítero Brendo Oliveira. A Assembleia de Deus em Camaçari fica na Avenida 28 de Setembro, 413, em Camaçari. Você e sua família são nossos convidados. Agora 6:10 e continua.
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0: você ouviu Isadora Pompeu, Minha Alma Te Ama. Antes, Ariane, Preto no Branco, Jesus Virá. 6:19, estamos juntos até às 7. Um abraço para Péricles, lá na cidade de Cachoeira.
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Bíblia vai dizer: se do alto não vier, nós não temos nada. 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

0: Com certeza, tá Israel Santos, se Deus puxar a tomada. Antes, Israel Salazar, Graça. 6:26 e continua.
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2: Eita!

você ouviu o Jota Neto, Meu Senhor Já Estava. Antes, Jota Araújo, O Nazareno Venceu. 6h37, essas são as mais pedidas da programação.

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0: presença.
1: Aí você ouviu Ivonaldo Albuquerque, sua presença, antes Jefferson e Suelen, foi na cruz. Agora faltando 11 minutos para as 7, agradecemos a sua audiência, nosso ouvinte Jamile em Governador Mangabeira.

0: certeza, nosso Deus é o dono da promessa. Kelly Bianca, finalizando as mais pedidas de hoje. Eu sou Ulisses Menezes, vou ficando por aqui, mas volto daqui a pouquinho, às 20 horas, com Tempo de Amar. Na sequência, vem um rápido intervalo e a voz do Brasil.
1: Hora certa.
0: Vox FM 6:54.
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1: Vox FM. 7 horas.

convidando a seu amigo, o seu colega de trabalho, para participar sempre do CEADEB TV, ouvindo e vendo a palavra do nosso Deus. Meus amados irmãos e meus amados amigos, o nosso Deus, ele fez o homem da sua imagem e semelhança para estar sempre conversando com o homem. E o nosso Deus, ele permanece o mesmo. Ele quer continuar falando com o homem todos os dias. O homem pecou e se afastou da presença de Deus, mas Deus, através da sua palavra e através de homens e mulheres que temem a Deus, está sempre falando com o ser humano. Mas olhando para a Bíblia Sagrada, no livro de 1 aos Tessalonicenses, no livro de 1 aos Tessalonicenses, no capítulo de número 5 e o versículo de número 17, está escrito assim: orai sem cessar. Orar sem cessar significa você estar sempre conversando com Deus. É através da oração que nós agradecemos diariamente o que Deus tem feito por nós. É através da oração que nós apresentamos as nossas necessidades a Deus. É através da oração que nós apresentamos as necessidades dos nossos semelhantes. É através da oração que nós apresentamos as autoridades. Então, é importante você lembrar que precisa estar sempre conversando com Deus. Nós encontramos, infelizmente, muitas pessoas que têm perdido esta oportunidade de conversar diariamente com Deus, apesar de conhecer a Bíblia Sagrada. Olha, mas também observamos, inclusive, que está escrito que o inimigo das nossas almas, ele conhece também a Bíblia Sagrada, mas não obedece. Ele não obedece a Deus. Ele não obedece à palavra de Deus. E aí, meus amados irmãos e meus amados amigos, é importante que, observando este fato de que o inimigo conhece a palavra e não obedece, nos chama a atenção para nós não entrarmos na mesma condição dele. Nós precisamos estar obedecendo a palavra de Deus. Nós conhecemos. Mas, pastor, e como orar sem cessar? Olha, nós temos, sim, alguns momentos que são específicos que a gente não pode, de forma nenhuma, perder esta oportunidade. Por exemplo, o período que a gente passa na igreja, a gente precisa, ao chegar na igreja, dobrar os nossos joelhos e conversar com Deus. Me lembro, há alguns anos, ao chegarmos na igreja, dobrávamos os joelhos e só nos levantava quando aquele que estava na direção do culto dava o sinal para nos levantarmos. Mas, infelizmente, nós encontramos hoje muitas pessoas que, ao chegar na igreja, não dobram mais os seus joelhos para conversar com Deus. Temos também momentos, por exemplo, na hora de dormirmos, na hora de levantarmos, na hora das refeições, ao dormirmos, orarmos pedindo a Deus uma noite de paz, livramentos, ao acordarmos, agradecermos a Deus pelo sono reparador que o Senhor nos deu, na hora do alimento, agradecer a Deus pelo alimento, pedir a Deus que não falte o alimento nos lares. São momentos que a gente não pode, de forma nenhuma, deixar de orar. Mas, pastor, existem momentos que parece ser difícil, por exemplo, na hora do trabalho. Ah, mas a gente pode, sim, em espírito, estar trabalhando e conversando com Deus.
nos livrar, pedindo a Deus que nos livre de um acidente, pedindo a Deus que faça com que aquela empresa que nós estamos trabalhando, ela prospere para que o nosso emprego seja mantido, ou se você é o proprietário, para que a empresa seja mantida para o seu bem-estar e bem-estar da sua família e daqueles que colaboram. Então, nós precisamos estar orando. E é por isso que a Bíblia Sagrada nos aconselha, orai sem cessar. Nós não podemos perder a oportunidade de estar conversando com Deus. Imagine, todo ser humano, ele gostaria de estar sempre conversando com alguém que pudesse lhe atender. Quantas pessoas buscam um médico? Quantas pessoas buscam uma autoridade? Quantas pessoas buscam um amigo ou uma amiga para estar conversando? E como é importante a gente estar sempre conversando com alguém que possa nos atender, que possa dialogar conosco, que seja uma pessoa agradável. E até existem momentos que é interessante conversar com pessoas que às vezes não seja até agradável. Mas imagine o nosso Deus. O nosso Deus é especial. O nosso Deus, ele é tudo na nossa vida. Então, é importante que a gente não perca a oportunidade de, enquanto vivermos, enquanto estivermos aqui, estar conversando com esse Deus maravilhoso. Um Deus que perdoa os pecados. Um Deus que cura as enfermidades. Um Deus que resolve os problemas. E sempre falo, ele tem uma resposta para cada pergunta e ele tem a solução para cada problema. Se você for olhar na Bíblia Sagrada, você vai ver que o povo de Deus, quando enfrentavam lutas ou dificuldades, Deus estava presente para resolver os seus problemas. Olha, nos nossos dias não é diferente. Como Deus tem sido misericordioso conosco, como Deus tem sido misericordioso com a humanidade. Até com aqueles que não conhecem a Deus, até com aqueles que não andam com Deus, ele tem sido misericordioso. Porque é interessante observarmos aqui, ele aborrece o pecado, mas ele ama o pecador. Ele aborrece o pecado, mas ele ama o pecador. Meu amigo, você que está no pecado, você que não tem andado com Deus, você que não considera a bondade de Deus, mas ele é bom também para com você. Ele é misericordioso também para com você. E meu irmão e minha irmã, você que tem andado com Deus e que talvez tenha enfrentado alguns problemas, porque também Jesus não enganou a ninguém. Ele, quando nos chamou, ele nos chamou e nos avisou que nesse mundo teríamos aflições. Mas tende bom ânimo, eu venci e vocês também vencerão. Esta é a palavra do nosso Deus. E a palavra nos mostra que nós somos mais do que vencedores. Nós somos mais do que vencedores. E como fazermos para vencermos? É estarmos sempre na presença de Deus. É estarmos sempre adorando a Deus e conversando com Ele. Aquele que mais conversa com Deus, com seriedade, não é? Com respeito, com certeza ele é mais abençoado, porque ele tem se dedicado a conversar mais com Deus. Então não perca essa oportunidade, meu irmão e minha irmã. Jesus permanece com as mãos estendidas sobre todos nós. O que nós precisamos é estar conversando com Ele sem cessar. Orai sem cessar. É esta a orientação de Deus para nós. Não só nesse dia, não só nesta hora, mas em todos os dias da nossa vida, nós precisamos estar orando sem cessar. Deus continue lhe guardando, continue lhe abençoando, para que você permaneça sempre conversando com Ele.
quantos nesse momento estão participando desta palavra, deste ensinamento, e eu quero agradecer a Deus pela sua vida. Olha, o nosso irmão e o nosso amigo Olício Dias, um abraço para você, que a bênção de Deus permaneça na sua vida. Também a nossa irmã, a Adriana Santos, a bênção de Deus permaneça com você. Deus continue abençoando o Esdra Santos também. Uma bênção de Deus para a sua vida. E vocês que estão participando deste momento especial, lembre que Deus te ama. Deus está ao seu lado. Independente do momento que você está vivendo, do que você está atravessando, você precisa conversar com Ele. E Ele vai te ouvir, vai te responder, vai te abençoar. E é importante lembrar que Ele não sai anunciando o que você conversou com Ele. Ele é perfeito, Ele é fiel. Orai sem cessar. Deus te abençoe, Deus te guarde. Muitas bênçãos para a sua vida e muitas vitórias. Mas vamos orar, vamos orar. Maravilhoso Deus Pai que estás nos céus. Nesse momento, Pai, estamos aqui conversando com o Senhor. O Senhor conhece as nossas necessidades. Deus eterno, Deus maravilhoso. E eu sei que o Senhor tem a solução para todos os problemas. Pai Celestial, visite a cada irmão, a cada irmã, aqueles que se encontram enfermos, também aqueles que ainda não te servem, mas estão hospitalizados. Pai Celestial, o Senhor é o médico dos médicos. Deus querido, repreenda, Senhor, toda a enfermidade. Meu Deus e Pai, também te apresento aqueles que estão enfrentando dificuldades na família. Pai Celestial, que a tua paz reine nos lares. Deus eterno, te peço, Senhor, por aqueles, Pai, que têm se desviado para o mundo das drogas. Deus eterno, Tu és misericordioso. Toca, Senhor, com a Tua mão santa e poderosa nessas vidas, para que eles reconheçam o conselho dos familiares, também a Tua palavra, e possa, meu Deus, Te aceitar como Salvador. Deus eterno, Deus maravilhoso, nos dê, Senhor, paz, alegria, não deixe faltar o pão nos lares. Deus eterno, eu te agradeço por tudo.

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1: Vox FM 9 e 2.

Saúde a todos com a paz de nosso Senhor e Salvador Jesus Cristo. Meus irmãos e meus amigos, agradeço a Deus pela vida de cada um de vocês que estão sempre conosco, participando dos nossos programas, da palavra que estamos sempre transmitindo. Que a bênção de Deus permaneça na sua vida. E é importante você falar com seu amigo, com seu irmão, com seu vizinho, para ele participar conosco desta palavra, que é a palavra de Deus, que orienta o homem a chegar ao céu. E falando no céu, nós queremos falar nesse momento sobre o Salmo de número 15, Salmo de Davi. Ele fala sobre o verdadeiro cidadão do céu. Meus irmãos e meus amigos, é claro que todas as pessoas desejam ir morar no céu. E me faz lembrar, quando ainda era muito criança ou muito pequeno, as pessoas perguntavam às outras: quando você morrer, você vai para onde? E geralmente as pessoas respondem: olha, Deus vai me dar um bom lugar. E é interessante esta resposta, porque é claro que Deus quer dar um bom lugar. Aonde está esse bom lugar? É o céu. Mas para chegar ao céu, é preciso andar de acordo com a palavra de Deus. E Davi, no Salmo 15, ele fala sobre o verdadeiro cidadão do céu. Está escrito assim: Senhor, quem habitará no teu tabernáculo? Quem mora